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0: Sheeran, Bad Habits, Until Not Roots, Reggae Power. Não saia daí, daqui a pouco tem muito mais aqui na número 1 do Brasil.
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0: Rafa Minha Alma.
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0: E parece que o Elton John decidiu mesmo adiar sua aposentadoria dos palcos. Após um incrível show no Rock in Rio, o Rocketman inaugurou o Apple Music Hall, em Londres, com uma apresentação intimista aí para 600 convidados. E no repertório, hits aí como Your Song, Pity and the Jets, e raridades aí como Border Song e Take Me to the Pilot. E a trilha sonora da animação Guerreiras do K-Pop tá bem perto aí de quebrar o recorde de permanência no topo das paradas americanas. A produção da Netflix já passa nada menos de 61 semanas em primeiro na Top Soundtracks da Billboard, o que significa que faltam apenas mais 7 dias aí pra igualar o recorde de Moana, lançada em 2016. Essas e outras você acompanha a qualquer momento aqui em Conexão Jovem Pan.

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do Brasil. É mais um clássico da Panca no ar pra você a partir de agora. E assim, voltamos pro ano de 83 pra curtir Cyndi Lauper, Girls Just Wanna Have Fun. Você lembra o que estava fazendo nessa época? Aqui na Jovem Pan estava tocando isso e muito mais. Você vai relembrar também sons do Rick Astley, Bob Marley, Inner Circle, London Beach e Contando. Por aqui, Priolinho.

mais um som dos anos 90. Você tá relembrando aqui em mais um Clássicos da Pan. Esse foi o Inner Circle, Sweet Alalalalalong. Muito mais conhecida essa música por esse refrão cantado dessa maneira. Anos 90, a galera aí, ó, nascida dos anos 90, a galera muito legal, hein? Fala a verdade. Mas tem agora London Beat com I've Been Thinking About You.

0: Jovem Pan número 1 do Brasil com You Two, With or Without You. Tem agora The Smiths com The Boy With The Thorn In His Side.
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Jovem Pan número 1 do Brasil, a Hakon You Are The One. Som de 1989, relembrando aqui no Clássicos da Pan. Logo mais, você vai curtir uma atrás da outra durante a madrugada aqui da número 1 do Brasil. Mas agora tem Daryl Hall and John Waits, Combinator.

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0: 4h59. Olá, bom dia para você. Hoje é quinta-feira, 1 de outubro de 2026. Seja bem-vindo, bem-vinda aqui à programação da Jovem Pan. Iniciando mais um mês, este é o Jornal da Manhã, primeira edição. Vamos aos destaques da edição de hoje. TSE decide derrubar fake news na internet que ligam Flávio Bolsonaro à ação contra a padroeira do Brasil. Os magistrados divergiram sobre o alcance da medida à publicação do humorista Antônio Tabet e André Mendonça fez ajustes em voto para liberar a postagem. Por ordem de Flávio Dino, Polícia Federal abre inquérito para investigar onda de ataques a imagens religiosas no país. Segundo o ministro, há relatos de atos de violência em cidades de pelo menos 7 estados. Flávio Bolsonaro pede ao STF a suspeição de Dino para tratar de processos relativos à eleição, a Lula e ao próprio senador. No requerimento, advogados do congressista afirmam haver relação de amizade íntima há cerca de 3 décadas entre o ministro e o petista. Ministros homenageiam Edson Fachin depois de 1 ano na presidência do STF. Gilmar Mendes disse que o colega tem mantido o tom sóbrio, a palavra medida e o comprometimento integral em um ambiente de temperatura elevada. Daniel Vorcaro presta depoimento à PF e nega que tenha ordenado atos de violência com a atuação do grupo A Turma. O ex-banqueiro afirmou que conversas investigadas como possíveis ameaças a inimigos eram apenas desabafos. Benjamin Netanyahu manda reforçar a segurança em companhias aéreas depois de incidente com o avião da Fly Dubai. O copiloto tentou derrubar um Boeing depois de esfaquear o comandante. Ele foi contido por passageiros. 5h01. A edição de hoje do Jornal da Manhã da Jovem Pan começa destacando que o Tribunal Superior Eleitoral decidiu manter a proibição de publicações que associem o candidato à presidência, o candidato Flávio Bolsonaro, a um projeto para retirar o título de Nossa Senhora Aparecida de Padroeira do Brasil. O Bruno Pinheiro tem os detalhes para a gente.
1: O Tribunal Superior Eleitoral analisou a decisão do ministro André Mendonça, que determinou a retirada de publicações que ligavam Flávio Bolsonaro a uma falsa proposta para tirar de Nossa Senhora Aparecida o título de padroeira do Brasil. No início do julgamento, Mendonça votou pela manutenção da ordem. Segundo ele, não há projeto nem declaração do candidato à presidência que sustente essa informação. No voto, Mendonça afirmou que a medida combate a desinformação e negou que tenha vetado manifestações de fé ou críticas políticas. O ministro também rejeitou a acusação de censura e destacou que nenhum perfil foi suspenso e que novas publicações não dependem de autorização judicial. Nunes Marques, o presidente do TSE, e Dias Toffoli acompanharam o relator. Em seguida, o ministro Ricardo Villas Boas Cueva acompanhou em parte o relator. Já Floriano de Azevedo Marques divergiu parcialmente da decisão de Mendonça. Os dois concordaram com a remoção dos conteúdos, mas apenas aqueles considerados notoriamente inverídicos. Cueva citou especificamente a postagem do humorista Antônio Tabet, que não atribuiu a Flávio Bolsonaro a apresentação de um projeto, nem uma ação concreta contra o título da santa. Para o ministro, mesmo com expressões contundentes, o texto está no campo da opinião. Mendonça, então, reconsiderou parte do voto e liberou a postagem do humorista, que dizia, sem citar Flávio, que a família miliciana teria atacado Nossa Senhora Aparecida. Segundo o relator, diante de dúvida razoável sobre o enquadramento da postagem como informação falsa, deve, então, prevalecer a liberdade de expressão. Em seguida, os ministros Sebastião Reis Júnior e Stella Aranha acompanharam o relator, formando maioria. Os dois destacaram que não seguiam os mesmos fundamentos da decisão de André Mendonça.
2: Antes da análise pelo plenário do TSE, o caso passou por decisões opostas no Supremo. Flávio Dino suspendeu a ordem de Mendonça por considerar excessiva a restrição à liberdade de expressão. Em seguida, Fux reverteu a decisão de Dino e restabeleceu a retirada das publicações com base no que a corte já decidiu no Marco Civil da Internet.
1: Na decisão da última sexta-feira, André Mendonça havia determinado a derrubada de mais de 1.000 links que relacionavam Flávio e Nossa Senhora Aparecida, com multa de R$50 mil para as plataformas que descumprirem a ordem.
0: E o presidente Lula decidiu manter o planejamento de campanha e não participar de nenhum debate no primeiro turno. A reportagem é do André Anelli.
3: A assessoria do presidente Lula confirmou à TV Globo que não vai comparecer ao debate que será promovido nesta quinta-feira a partir das 9h30 da noite. Oficialmente não foram dadas explicações para a ausência, que na verdade se trata de um cálculo político de Lula de preservar a imagem no primeiro turno ao não se expor às críticas coordenadas dos adversários. O presidente, por outro lado, vai lançar mão da mesma estratégia de quando faltou ao debate da Band transmitido em agosto. Naquela ocasião, ele concedeu entrevista à Record, que foi exibida no mesmo horário. Para esta quinta-feira, Lula confirmou em entrevista ao Flow Podcast que vai concorrer diretamente com o debate. Com essa decisão, Lula vai terminar o primeiro turno sem participar de nenhum debate, da mesma forma como fez em 2006 contra o hoje vice Geraldo Alckmin. A expectativa é que no segundo turno, se houver, a presença de Lula seja confirmada em pelo menos dois debates. Já nas entrevistas, onde o presidente tem marcado presença, sobram críticas e ataques a Flávio Bolsonaro. Ao canal Normose, Lula afirmou que Flávio nunca trabalhou e que foi eleito vereador no Rio de Janeiro aos 21 anos, já apoiado pelo crime organizado.
4: Vou pegar esse Flávio. Qual é o compromisso com qualquer seriedade que esse cara tem? Nenhuma. Ele não tem biografia. Ele nunca trabalhou na vida. Ele foi eleito vereador com 21 anos de idade, já apoiado pelo crime organizado do Rio de Janeiro, pelo miliciano, sabe? E nunca mais parou, desde os 21 anos.
3: Na mesma ocasião, Lula comentou sobre Donald Trump, classificado como uma pessoa peculiar, que muitas vezes fala e não diz nada. Mesmo assim, o presidente disse que considera ter uma boa relação com o chefe da Casa Branca e disse não acreditar na possibilidade de os Estados Unidos questionarem o resultado das eleições no Brasil.
4: Eu aprendi a não baixar a cabeça. Não sou prepotente, sou respeitoso e quero que as pessoas me respeitem. Essa é a minha relação com o Trump. Aliás, eu disse para o Trump, não se meta nas eleições do Brasil, que você vai perder as eleições. É melhor você perder sem se meter, porque se meter você vai ficar chateado. E vamos jogar, está chegando no final do jogo aí. Está chegando domingo, é dia do povo se manifestar.
3: Em relação às agendas de campanha, o presidente Lula cancelou presença em Juiz de Fora, na zona da Mata Mineira, devido ao mau tempo que impediu o pouso do helicóptero em que ele estava. Nesta quinta-feira, a agenda prevê despachos presidenciais na capital federal, para onde ele já retornou. De Brasília, André Anelli.
0: E a campanha de Flávio Bolsonaro já definiu as estratégias para o debate. Um dos principais assuntos será a polêmica envolvendo Nossa Senhora Aparecida. Quem tem as informações e detalhes é a Karine Hillary.
5: O candidato do PL à presidência, Flávio Bolsonaro, dedicou parte da quarta-feira ao preparo para o debate da TV Globo, o último antes do primeiro turno e o primeiro do qual o candidato participa. No QG da campanha, no Lago Sul, em Brasília, um dos principais temas abordados foi a polêmica envolvendo Nossa Senhora Aparecida. A equipe de Flávio trabalha com a expectativa de que os adversários explorem o assunto durante o debate. A campanha quer que o candidato reforce que é falsa a notícia de que ele pretende tirar de Nossa Senhora Aparecida o título de padroeira do Brasil e que ele reforce também que respeita todas as religiões. Mas a preparação do candidato não ficou restrita à polêmica religiosa. Flávio recebeu em seu canal do YouTube o prefeito de São Paulo, Ricardo Nunes, para falar sobre segurança pública. O candidato destacou a ideia de ampliar o projeto Smart Sampa para todo o Brasil. A ideia é mostrar como ferramentas, como câmeras e monitoramento, podem ser usadas para dificultar a atuação de criminosos.
6: O nosso plano de governo são 2 milhões de câmeras de inteligência artificial. E a gente vai fazer, além de colocar essas câmeras, nas cidades, nos grandes corredores comerciais, em aeroportos, né, em locais onde tem um grande fluxo de pessoas, estádios de futebol, nas nossas fronteiras, então dentro das UBSs, dentro dos postos de saúde, como você faz aqui em São Paulo, é integração. A gente vai colocar tudo isso numa grande nuvem digital, Ricardo. Isso vai poder fazer com que haja um cruzamento. Ou seja, se, por exemplo, esse bandido tivesse saído da cidade de São Paulo e ido para uma outra cidade ou para outro estado fora de São Paulo, esse sistema conectado poderia rastreá-lo também durante esse trajeto. Então, uma coisa que a gente vai investir para defender o cidadão, para defender as vítimas, porque hoje o governo federal defende os bandidos, por isso que eles já estão contra o Smart Sam, porque ele está alegando que está violando a intimidade de alguém. Não, você está protegendo o bandido, quem está contra o Smart Sam, né?
5: Também na quarta-feira, a equipe jurídica do candidato pediu ao presidente do Supremo Tribunal Federal, ministro Edson Fachin, que o ministro Flávio Dino seja declarado suspeito para atuar em processos relacionados ao senador, ao presidente Luiz Inácio Lula da Silva e às eleições deste ano. Os advogados solicitaram também a suspensão da tramitação de todas as ações sob relatoria de Dino que tratem de Lula, da disputa presidencial ou de Flávio, até que o STF decida sobre o pedido de suspensão do ministro. A defesa do candidato do PL argumenta que o ministro teria uma relação de proximidade com Lula, com quem conversou durante uma agenda do presidente nesta semana, e solicita que os processos sejam redistribuídos a outro ministro.
0: A comentarista Dora Kramer avalia as estratégias de campanha dos dois candidatos mais bem colocados nas pesquisas eleitorais. Acompanhe.
7: Os dois candidatos favoritos da eleição presidencial já entram na disputa deste domingo de olho na rodada definitiva do dia 25 de outubro. Embora seja possível, nenhum deles acredita de verdade em vitória no primeiro turno. Até a batalha final serão 21 dias de embates diretos e tudo indica com a participação de Lula e Flávio Bolsonaro nos debates. A disposição dos dois times é jogar duro com o adversário e apostar nos ataques, mas ataques mesmo, bem agressivos. Isso sinaliza que, de novo, o centro do debate não estará nos problemas do país e muito menos nas demandas da população. Se nessa reta final do primeiro turno, agora, a baixaria e a mentira tomaram conta do ambiente, nas três semanas seguintes, depois de domingo, a tendência é piorar. Os candidatos vão procurar exibir a pior versão do adversário, quando o ideal seria que eles mostrassem ao eleitor o melhor daquilo que cada um teria a oferecer ao país.
0: 5:12, a gente segue no assunto, porque a ausência de Lula no debate de hoje na TV Globo gera revolta entre outros candidatos. Fora do encontro, Renan Santos, do Missão, ainda busca alternativas para participar. Acompanhe aqui na reportagem do Misael Mainetti.
8: Ronaldo Caiado, do PSD, percorreu Goiás em uma série de carreatas. O candidato passou pela cidade de Goiás, patrimônio histórico da humanidade, e seguiu para compromissos em Valparaíso de Goiás e Lusiânia. Durante a agenda, criticou a ausência de Lula no debate de hoje na TV Globo, defendeu a participação dos candidatos no encontro e afirmou que comparecer é uma forma de respeito à democracia.
9: Você não pode imaginar uma campanha eleitoral que você não tenha ali os candidatos ali presentes para apresentar as suas defesas e também responder aquilo que a sociedade precisa saber sobre a vida pregressa de todos eles ou também da sua vida em relação à gestão pública.
8: Caiado também afirmou que a campanha deveria discutir mais temas como corrupção, violência, juros e endividamento das famílias. Para o candidato do PSD, assuntos relacionados à crise no Supremo Tribunal Federal e à religiosidade acabaram desviando o foco de questões que considera prioritárias para a população.
9: Que é um respeito à democracia. Agora, o que é importante é que eles realmente transformaram a eleição em outros assuntos e não na campanha eleitoral. Infelizmente, a crise do Supremo Tribunal Federal, depois quiseram envolver até a religiosidade nesse debate, enfim, distorceram totalmente e não debateram aquilo que a sociedade precisa. Corrupção, violência que está tomando conta do país, taxa de juros exorbitante, endividamento da população.
10: Romeu Zema do Novo também criticou a ausência do presidente Lula no debate desta quinta-feira. Ele disse que o atual presidente foge do debate em questões que envolvem principalmente o custo de vida e o endividamento da família brasileira.
8: Zema também estará no debate desta quinta-feira, depois de conseguir no Tribunal Superior Eleitoral o direito de participar do encontro. Renan Santos, do Missão, fez campanha em Petrópolis, no Rio de Janeiro. Depois seguiu para Juiz de Fora, em Minas, onde discursou e novamente criticou a TV Globo por não ter sido convidado para o último debate do primeiro turno.
11: Eu quero tentar até o último recurso, até o último minuto. Até porque amanhã, já aviso a todos e convido a todos, estaremos na frente da Rede Globo com manifestação, seja debaixo de sol, seja debaixo de chuva, nós vamos protestar com os caras, porque o que a gente está vendo é um ataque direto àquilo que chamam de democracia. Nós estamos em terceiro em todos os trackings internos de todas as campanhas. A nossa campanha cresce a despeito de ter muito menos dinheiro do que as demais.
8: O partido Missão recorreu ao Tribunal Superior Eleitoral sobre a participação no debate. A sigla sustenta que a emissora convidou Renan Santos desde março para debates, sabatinas e entrevistas e que a exclusão viola a própria resolução do tribunal. A ação foi distribuída ao ministro-presidente Nunes Marques. A ação argumenta que as regras da própria TV Globo permitem convidar o candidato mais bem colocado nas pesquisas em caso de desistência de um participante obrigatório. Com a ausência de Lula, o Missão sustenta que Renan Santos, terceiro colocado na pesquisa Quest de 28 de setembro, deveria ser incluído. O partido pede ao Tribunal Superior Eleitoral uma liminar para garantir a participação do candidato no debate e o credenciamento de sua equipe. Apesar do apelo, o ministro Nunes Marques rejeitou o pedido. O presidente do Tribunal Superior Eleitoral entendeu que as regras definidas pela Rede Globo deixavam claro que o convite seria decisão exclusiva da emissora e não garantiam a presença diante da ausência de um dos outros participantes. Sem o convite, Renan Santos promete fazer um ato político na porta da Globo na hora do debate.
0: E com o pedido rejeitado pelo TSE, o partido Missão de Renan Santos recorreu ao Supremo Tribunal Federal para tentar garantir a presença do candidato no debate desta noite na TV Globo. E faltando apenas 3 dias para o primeiro turno, candidatos à presidência estão sendo procurados para desistir das próprias campanhas e apoiar nomes que estão mais à frente na corrida eleitoral. É o caso, por exemplo, de Augusto Cury do Avante. Entenda essa história com o repórter Matheus Dias.
12: Augusto Cury do Avante passou o dia em São Paulo, onde deu entrevista ao podcast Inteligência Limitada. Na conversa, condenou a ausência do presidente Lula no debate de hoje na TV Globo.
13: É uma atitude antidemocrática do Lula. Ele foge, em destaque, foge de mim, porque eu tenho números que eu quero cobrar dele. Um desses números é que 82% das pessoas ou das famílias estão endividadas, pagando os juros de 30%, 40% ou 50% ao ano. O Lula não é e nunca foi o pai dos pobres. Ele tem uma preocupação, sim, com a fome, mas ele perpetua os pobres na pobreza porque não dá condições para que estes pobres possam sair da pobreza e se tornar classe média. O sonho do Lula é ter Flávio Bolsonaro no segundo turno, porque ele vai destruí-lo. Estando no segundo turno, os analistas dizem, e é uma verdade, que eu vou ganhar do Lula da Silva e mudar o modelo do país.
12: Em entrevista coletiva após o programa, Cury subiu o tom contra o chamado voto útil, defendido por Lula e Flávio Bolsonaro. Repetindo o que já fizeram Romeu Zema e Ronaldo Caiado, que rejeitaram abandonar as candidaturas a favor do candidato do PL, o escritor reagiu contra o que chamou de assédio do petista e do senador.
13: Há uma procura intensa, porque eles têm pesquisas que nós não temos. Eles fazem pesquisas diárias. Nós praticamente nunca fizemos uma pesquisa, só vimos pesquisas nos bastidores que nos mostraram que nós estamos muito melhor do que isso. Vocês vão se surpreender no dia 4. Agora, todos os lados estão nos procurando. E a resposta, muito, hein? E muito, hein? E a nossa resposta é: nós vamos estar no segundo turno e não vamos apoiar ninguém. Nós queremos que eles façam voto útil para conosco.
14: O desempenho da campanha de Augusto Cury surpreendeu logo de cara, quando o candidato se consolidou como a terceira via. Título esse almejado por todos os outros candidatos que conflitam, tanto com Lula quanto com Flávio Bolsonaro. O desempenho, porém, teve uma leve queda nas últimas pesquisas. Augusto Cury, que já teve 10% das intenções de voto, agora teria entre 6% e 7% das intenções de voto para um cenário de primeiro turno.
12: O escritor e candidato voltou a criticar o aumento do Bolsa Família, alegando ter sido uma jogada desleal para ganhar votos de pessoas em situação de vulnerabilidade. Cury ainda disse que a reeleição é o câncer da América Latina.
0: Agora os demais candidatos. O Wilson Grassi, do Democrata, se reuniu com a equipe jurídica e concedeu entrevista a um podcast. Hertz Dias, do PSTU, esteve em Belém, onde visitou uma obra e participou de uma plenária com ativistas. Samara Martins, da UP, cumpriu agenda em Belo Horizonte. Edmilson Costa, do PCB, Rui Costa Pimenta, do PCO, e Clariana Barão, do DC, não tiveram agendas oficiais divulgadas. Jornal da Manhã, são 5 horas e 20 minutos.
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0: São 5 horas e 26 minutos. A instabilidade perde força na região sul e as chuvas chegam ao sudeste do país. Confira agora a previsão do tempo com a participação aqui da Camila Yunis.
7: Oi, Renato, muito bom dia para você. Ótima quinta-feira a todos que estão com a gente aqui no Jornal da Manhã. Continuamos de olho na chuva lá na região sul do país, que já começa a perder força. E isso porque aquela frente fria vai se deslocando e atingindo também outras áreas do país. Vai chegando à região sudeste. Olha só, a gente ainda tem condição de chuva para algumas áreas de Santa Catarina, no estado paranaense, mas as precipitações atingem o estado de São Paulo, centro-sul de Minas Gerais, Rio de Janeiro e sul do Espírito Santo. E repare que praticamente toda a região centro-oeste pintada de amarelinho. Tem alguns pontos em vermelho também no norte de Mato Grosso do Sul, sul de Goiás e áreas de Mato Grosso, onde essas chuvas podem ter volumes mais expressivos, pode ser uma chuva mais intensa. E isso na região centro-oeste é algo positivo, já que as temperaturas estavam muito elevadas nesses últimos dias, em torno de 40 graus, então vai trazer um alívio nesse calorão na região centro-oeste. Para hoje, tem condição de chuva também em áreas do norte do país, com destaque para o norte do Amazonas. Em contrapartida, lá na região sul do país, a frente fria passou, a gente tem uma alta pressão atmosférica e um ar mais seco, que mantém o tempo firme no estado gaúcho, e as temperaturas ficam um pouco mais baixas por lá. Tempo firme também em áreas do Pará e no interior nordestino. Não chove no norte de Minas Gerais. Agora, a gente tem um alerta para a umidade relativa do ar, que fica mais baixa aqui no interior nordestino. Olha só, oeste da Bahia, norte de Minas Gerais, sul do Piauí, do Maranhão, norte de Goiás, cenário de alerta, umidade relativa do ar abaixo de 20%. Então, atenção redobrada aqui nesses locais. Vamos falar de temperaturas, como elas ficam para o dia de hoje? Porque tem chuva chegando aqui na cidade de São Paulo. Quem está saindo de casa agora, não esquece o guarda-chuva, porque a tendência é de um dia bem chuvoso aqui na capital paulista. Mínima de 18 graus, máxima de 24 graus. E lembre-se que amanhã a gente tem condição de temperaturas ainda mais baixas, máximas em torno de 18 graus aqui na cidade de São Paulo. Isso é um efeito dessa frente fria. Lá no Rio de Janeiro, máxima de 30 graus, mas tem condição de chuva por lá. Em Curitiba, máxima de 21 e também chove. Lá em João Pessoa, sem chuva para o dia de hoje e máxima de 31 graus. E Nonato, hoje a gente começa mais um mês, o mês de outubro. O que a gente pode esperar para esses próximos dias, para essas próximas semanas. Um volume de chuva que deve ficar acima da média em boa parte do centro-sul do país. Lá na região sul, áreas aqui do sudeste também e no sul daqui da região centro-oeste. Inclusive, a chuva mais volumosa não deve acontecer no Rio Grande do Sul, mas sim em áreas de Santa Catarina e também do Paraná. Em áreas aqui da faixa mais a leste de São Paulo, o volume de chuva também deve ser acima da média. Agora, olha só o norte da região do Brasil, especialmente ali em áreas do Amazonas, do Pará, norte também de Mato Grosso, a tendência é de chuva abaixo da média. E isso já é um dos efeitos do El Niño. Estamos falando de chuva, mas vamos falar também de temperaturas. Centro-norte com temperaturas acima da média, com ondas de calor também. A partir da segunda quinzena de outubro, a gente tem condição para a primeira onda de calor. Mas aqui no centro-sul do país, áreas de Mato Grosso do Sul, São Paulo, lá no sul do estado gaúcho, as temperaturas ficam abaixo da média. Isso porque teremos a passagem de várias frentes frias, muita nebulosidade e tudo isso vai trazer essa sensação de uma temperatura um pouco mais baixa. A gente não está falando do frio que a gente viu acontecer, por exemplo, no mês de setembro, porque outubro a gente já vê o aquecimento mais expressivo. Mas ainda assim, essas temperaturas ficarão um pouco mais baixas. E claro, né, Nonato, a gente vai seguir monitorando tudo de pertinho, todas essas atualizações da atmosfera. Bom dia para você e até amanhã.
0: Camila Yunes com a gente aqui no Jornal da Manhã, trazendo a atualização da previsão do tempo. A gente volta a falar aqui de eleições porque a comentarista Dora Kramer avalia as curiosidades das últimas pesquisas à presidência da República. Confira.
8: As pesquisas da reta final não têm trazido novidades. Nos números gerais, todas mostram um cenário de empate entre o presidente Lula e Flávio Bolsonaro, com resultado imprevisível. Mas o levantamento divulgado ontem do Instituto IDEA, em parceria com o Canal Meio, traz um dado interessante da consulta espontânea. Consulta espontânea, que é quando não se apresenta ao entrevistado a lista de candidatos. Nesse recorte, 17,5% das pessoas dizem que ainda não sabem quem votar. E 7,5% vão optar pelos votos nulos ou brancos, ou melhor, dizem agora, ainda na antevéspera da eleição, que vão optar pelos votos nulos ou brancos. Somados, esse pessoal representa 25%, um quarto do eleitorado. É muita gente. Segundo a analista do meio, a Sila Schumann, esse universo de eleitores só se decide ou pode mudar de opinião na última hora. Isso não apenas confirma que o desfecho desse primeiro turno é imprevisível, como significa que talvez o resultado das urnas seja menos apertado do que o retrato das pesquisas. E a hipótese de uma vantagem maior vale tanto para Lula quanto para Flávio Bolsonaro.
0: E durante sessão no Supremo Tribunal Federal, os ministros homenagearam Edson Fachin, que completou um ano como presidente do STF. A reportagem é do Bruno Pinheiro.
9: Em meio a divergências no Supremo, os ministros homenagearam o presidente da corte, Edson Fachin, que completou um ano no comando do tribunal. Na sessão plenária, os colegas destacaram a serenidade, a disposição para o diálogo e a defesa das instituições por Fachin. Durante a gestão, o decano Gilmar Mendes destacou a postura do presidente diante das tensões que tomam conta da corte desde as revelações das mensagens entre Alexandre de Moraes e Daniel Vorcaro.
10: Em um ambiente de temperatura elevada, Vossa Excelência tem mantido o tom sóbrio, a palavra medida e o comprometimento integral com a manutenção da constância, da tranquilidade e do ethos decisório do Supremo Tribunal Federal.
9: Gilmar também elogiou a atuação de Fachin na Lava Jato. O ministro assumiu o caso após a morte do então relator, ministro Teori Zavascki.
10: E os conduziu com equilíbrio, sem concessões ao espetáculo ou a interesses políticos, zelando pelo avanço das investigações e pelo julgamento das ações penais dela decorrentes. Naqueles casos, divergimos com frequência, como todos sabem, sobre questões centrais da operação, como é natural em um colegiado. Naquela quadra, ministro Fachin, não houve notícias de vazamentos seletivos em nossos gabinetes, apesar da sensibilidade dos documentos que estavam sob nossa responsabilidade. Tampouco qualquer ato que pudesse indicar uso político eleitoral das investigações.
9: O Procurador-Geral da República, Paulo Gonet, ressaltou a capacidade de Fachin de ouvir e tomar decisões.
11: Vossa Excelência é, sobretudo, um homem do diálogo sereno, do diálogo franco, afável, aberto e eficaz. Mas Vossa Excelência também sabe como e quando agir.
9: Ao completar um ano na presidência, Fachin ouviu elogios de ministros que têm divergido nas decisões. Mendonça destacou a serenidade, Alexandre de Moraes a competência e a lealdade aos magistrados. As falas reforçaram o apoio à condução do presidente em um momento de tensão dentro do Supremo. André Mendonça, que pediu a investigação contra Moraes, desejou sucesso na nova etapa do mandato.
12: E tenho certeza que Vossa Excelência, como tem feito, permanecerá conduzindo com eficiência, com segurança, serenidade e justiça o Poder Judiciário como um todo.
9: O pivô da crise, o ministro Alexandre de Moraes, vice-presidente do Supremo, também destacou a atuação de Fachin.
13: Também cumprimentando Vossa Excelência por um ano de presidência do Supremo Tribunal Federal e do Conselho Nacional de Justiça, com a certeza que nesse próximo ano vindouro, Vossa Excelência continuará na chefia do Poder Judiciário, como vem se portando durante esses primeiros 12 meses, com competência, com eficiência, com lealdade a todos os magistrados.
9: Luiz Fux lembrou a própria experiência na presidência da Corte.
14: A gente gostaria de cumprimentar Vossa Excelência por esse período, ano, na chefia do Poder Judiciário Nacional, destacando a sua postura de sobriedade, de defesa das instituições, como só eu ocorrer com aqueles que ocupam essa cadeira. Eu já ocupei essa cadeira, eu sei das dificuldades, mas Vossa Excelência torna fácil essa tarefa.
9: Nunes Marques também cumprimentou Fachin pelo primeiro ano à frente do Judiciário. Dias Toffoli lembrou que a posse ocorreu no dia de São Miguel Arcanjo e desejou a proteção ao presidente. A ministra Carmen Lúcia fez um pedido para o ano que começa.
15: Cumprimento de uma forma especial hoje também, pelo primeiro ano no exercício desta gestão do Supremo Tribunal Federal, do Conselho Nacional de Justiça e do Poder Judiciário Brasileiro, desejando também que este próximo ano que começa hoje seja um período de mais tranquilidade. O ministro Fux diz que será fácil e eu espero que seja, espero e desejo que seja.
9: Ao encerrar a sessão, Fachin agradeceu as homenagens.
16: Agradecendo a senhora ministra, os senhores ministros, o senhor procurador-geral da República, a quem reitero meus agradecimentos pelas palavras gentis e generosas que me foram dirigidas, senhoras advogadas e advogadas, cumprimentando a todos e a todas.
9: A homenagem ocorreu depois de Edson Fachin deixar fora da pauta a discussão sobre as publicações envolvendo Nossa Senhora Aparecida. O caso provocou decisões opostas de André Mendonça, Flávio Dino e Luiz Fux e passou a análise do plenário virtual do TSE. Fachin completou o primeiro ano na presidência na terça-feira. O ministro segue à frente do Supremo e do Conselho Nacional de Justiça até setembro do ano que vem.
0: Pois é, mas com a crise no Supremo, o presidente Lula volta a defender que os ministros tenham mandatos. Ele afirma que quer envolver a sociedade na escolha dos magistrados. Acompanhe.
17: É preciso redefinir, inclusive, como escolher um ministro para a Suprema Corte. Eu tenho ideia de envolver a sociedade na escolha. Não pode ter uma coisa que o presidente indica o nome, esse nome vai para o Senado aprova ou não aprova, e esse cara vai parar. Quando ele coloca a toga, ele não tem compromisso, sabe, com o cumprimento fiel da Constituição. Montar uma comissão, sabe, que possa escolher. Porque a escolha é unipessoal. Ou seja, eu não posso escolher alguém porque eu gosto de alguém. Eu tenho que escolher alguém que esteja à altura do cumprimento da função. Tem que ter um mandato. Ninguém pode ficar 40 anos, 50 anos na mesma função. É melhor ter mandato para o Tribunal de Contas, ter mandato para todo o Poder Judiciário, para que a gente saiba que de vez em quando as pessoas podem mudar também. Sabe, que o presidente troca de 4 em 4 anos, olha, por que você não pode fazer um mandato de 10 anos, de 12 anos, sei lá.
0: O presidente Lula também criticou o que chama de complexo de vira-latas em gestões e setores da América Latina. Confira.
17: Agora, o que é triste, Ricardo, é o complexo de vira-lata.
18: Sim.
17: Dos presidentes da América Latina, de muita gente que a vida inteira, fica esperando que vai aparecer alguém rico para ajudar. Não vai aparecer. Não vai. Fernando Henrique Cardoso esperou muito tempo, não apareceu. Clinton não fez,

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11: Ao da manhã, agora são 5 horas e 45 minutos.

0: Seguimos com outros destaques do noticiário nesta quinta-feira. A Embaixada do Brasil em Madrid, na Espanha, prestou apoio à lobista Roberta Lutzinger na busca por escolas na capital espanhola que pudessem receber os filhos do empresário Fábio Luiz Lula da Silva, o Lulinha. A reportagem é do André Anelli.
1: O Ministério das Relações Exteriores confirmou que a Embaixada do Brasil em Madrid prestou apoio na busca de escolas na Espanha à lobista Roberta Lutzinger, amiga de Fábio Luiz Lula da Silva, o Lulinha, filho mais velho do presidente Lula. Segundo o Itamaraty, o então embaixador do Brasil em Madrid conheceu Roberta Lutzinger e também a esposa de Lulinha, Renata Abreu Moreira, por ocasião de um evento de promoção comercial realizado na embaixada em setembro de 2024. Posteriormente, Roberta Lutzinger solicitou à embaixada uma lista de escolas na capital espanhola e o setor educacional da embaixada prestou o apoio, tendo em vista o fato de dispor dos contatos das escolas locais. Por fim, o Itamaraty justificou que a prestação de informações e o compartilhamento de contatos locais com cidadãos brasileiros constituem parte inerente do trabalho cotidiano das embaixadas e que não houve utilização de veículo da embaixada para atender essa demanda. Toda a manifestação aconteceu depois de o site Metrópolis divulgar mensagens recuperadas no celular da lobista Roberta Lutzinger, que mostram que o então embaixador brasileiro em Madrid, Orlando Leite Ribeiro, ofereceu o aparato da embaixada brasileira para ajudar a lobista na mudança dela e do filho do presidente para a Espanha. Nas mensagens, Orlando Leite Ribeiro disponibiliza uma funcionária da embaixada para acompanhar Roberta Lutzinger e a mulher de Lulinha em uma visita a uma universidade. Uma van da embaixada também foi oferecida para ajudar Lutzinger a comprar móveis na capital espanhola. Roberta Lutzinger acabou não se mudando para a Espanha, mas Lulinha, sim, no ano passado, onde, segundo a defesa, ele continua morando. De Brasília, André Anelli.
0: E depois de uma série de adiamentos, Daniel Vorcaro e o pai dele, Henrique Vorcaro, prestaram depoimentos à Polícia Federal. As informações chegam com a Karine Hillary.
2: O ex-banqueiro Daniel Vorcaro e o pai dele, Henrique Vorcaro, prestaram depoimento nesta quarta-feira. Os dois foram ouvidos no inquérito que investiga os grupos A Turma e Os Meninos. Segundo a investigação, os grupos atuavam como uma espécie de milícia privada de Vorcaro e eram usados para intimidar desafetos, invadir sistemas e coletar dados sigilosos. No depoimento, Daniel Vorcaro negou ter praticado ou determinado qualquer ato de violência, ameaça, intimidação ou perseguição. Em nota, os advogados afirmam que as mensagens atribuídas ao ex-banqueiro pela Polícia Federal seriam apenas desabafos e reforçam que não existem vítimas identificadas do grupo, mesmo após 8 meses de investigação. A defesa também nega que a turma e os meninos fossem grupos organizados. Segundo os advogados, Vorcaro teria mantido relação formal apenas com Luiz Felipe Mourão, contratado para serviços de inteligência e segurança digital. Ainda em nota, a defesa nega que Daniel estivesse planejando fugir do país. Segundo os advogados, a viagem já havia sido comunicada às autoridades antes da expedição da ordem de prisão. Por fim, a prisão do ex-banqueiro é questionada. Os advogados de Daniel Vorcaro pediram que ele possa responder às investigações em liberdade e afirmaram que o ex-banqueiro está preso há meses sem ter sido formalmente denunciado. A defesa do pai do ex-banqueiro agiu no mesmo sentido. A defesa de Henrique disse que as supostas ameaças atribuídas ao empresário já teriam sido negadas por 2 pessoas apontadas na investigação como vítimas. Os advogados afirmam que até agora não há fato concreto que comprove que ele tenha dado ordens comandado ou ameaçado outras pessoas envolvidas no caso. O depoimento também tratou das relações comerciais mantidas por Henrique com três dos investigados. De acordo com a defesa, esses negócios existem desde 2021 e não teriam relação com as supostas atividades dos grupos investigados. Os advogados também consideram excessiva e desnecessária a manutenção da prisão. O caso é investigado no âmbito da Operação Compliance Zero.
0: Hora da gente destacar aqui as eleições em São Paulo. O governador de São Paulo e candidato à reeleição, Tarcísio Gomes de Freitas, criticou o presidente Lula pela ausência no último debate marcado para esta quinta-feira. Quem tem detalhes para a gente é a Beatriz Manfredini.
3: O governador de São Paulo e candidato à reeleição, Tarcísio de Freitas, disse que o presidente Lula está fugindo do debate presidencial da TV Globo, marcado para a próxima quinta-feira, e defendeu que o aliado, Flávio Bolsonaro, candidato do PL à presidência, esteja no evento.
4: Eu acho que o Flávio deve ir, acho que o Flávio irá, e acho que, no final das contas, o Lula está fugindo. Não quer debater, está com medo de debater. Está devendo, né? Tem muita coisa a esclarecer.
3: A equipe do petista já informou aos organizadores que ele não participará do encontro, enquanto o senador está treinando e programado para comparecer. A declaração foi dada nesta quarta-feira durante uma visita a um equipamento público municipal de saúde voltado para mulheres, em Itaquera, zona leste da capital. Em atendimento à imprensa, Tarcísio também comentou a decisão do ministro Flávio Dino, do Supremo Tribunal Federal, de determinar que a Polícia Federal investigue uma onda de ataques a imagens religiosas em meio à polêmica envolvendo publicações sobre Nossa Senhora Aparecida. Para o governador, são os boatos que estão gerando divergências religiosas no país.
4: Isso tudo deriva de uma notícia falsa. Deriva da falta de responsabilidade. E aí se quer criar divisão entre os brasileiros, divisão entre as religiões. Nós nunca tivemos isso. Nós somos o país da tolerância, nós somos o país do sincretismo religioso. Nós somos o país onde todas as religiões conviveram com harmonia. Nunca houve problema entre católicos e evangélicos. Aliás, são todos cristãos.
3: O governador ainda descartou colocar clubes paulistas de futebol entre as prioridades do governo estadual para concessão de linhas de crédito após a proibição das bets pelo governo federal. Depois da visita ao Centro de Exames para Mulheres, o governador fez uma caminhada pelo bairro. Ele parou para tirar fotos e conversar com comerciantes. A visita terminou em uma visita a uma pastelaria, onde Tarcísio almoçou com aliados e apoiadores e encontrou eleitores.
5: No fim do dia, fora da agenda oficial de campanha, Tarcísio visitou uma igreja evangélica ao lado do prefeito da capital, Ricardo Nunes. Segundo aliados e apoiadores, cerca de 2.000 pessoas estavam no local.
0: Em agendas na capital paulista, o candidato do PT ao governo de São Paulo, Fernando Haddad, avaliou que o debate na TV Globo foi um divisor de águas para a campanha e voltou a criticar a segurança pública no estado. O João Vitor Revedilho tem os detalhes.
6: Fernando Haddad começou amanhã de quarta-feira em uma carreata na região do Grajaú, na zona sul da capital paulista. O petista, no entanto, precisou deixar a agenda antes devido à fumaça gerada pelo diesel no caminhão em que estava. Em seguida, ele foi para o Campo Belo e Jardim Ângela, onde fez uma nova carreata. Aos jornalistas, Haddad exaltou o debate realizado na terça-feira pela TV Globo e disse que o encontro com o governador de São Paulo, Tarcísio de Freitas, marcou um divisor de águas na campanha.
7: Acho que foi muito importante o debate de ontem. Teve alguns temas que acho que trouxe clareza da crise, sobretudo na educação, nas privatizações e nas finanças públicas do Estado, a falta de transparência na concessão de benefício para os super ricos, a questão das mães atípicas, que era um caso que eu queria trazer para ele. Ele certamente não sabe o que está acontecendo no Estado com as crianças com deficiência nas escolas, a questão da alfabetização da criança na idade certa, que apesar do selo que ele disse ter ganho, continua abaixo da média nacional.
6: Aliados de Haddad, no entanto, seguiram a avaliação de interlocutores de Tarcísio de que o debate foi morno e acabou ficando no 0-0. Apesar disso, Membros da campanha petista afirmam que ele conseguiu se sair bem ao pressionar o atual chefe do Palácio dos Bandeirantes em questões como segurança pública e educação. Um dos pontos mais comemorados internamente foi quando o Tarcísio comentou sobre a infiltração do Comando Vermelho, a segunda maior facção criminosa do país, com origem no Rio de Janeiro, em regiões do interior do estado de São Paulo.
7: Uma organização criminosa que já está em Piracicaba, Praia Grande e Caraguatatuba. Está se infiltrando aqui. Então a agência antifacção, que eu pretendo montar com a Polícia Federal e com a Receita Federal, tendo como referência a Operação Carbono Oculto, que é a maior operação de combate à corrupção da história e ao crime organizado da história, eu acho que é o caminho para a gente integrar as forças de segurança do país sem Fla-Flu. O Fla-Flu é contra o crime e não de uma polícia contra a outra, como está acontecendo hoje pela ação do governador Tarcísio.
6: Nesses próximos 4 dias, Fernando Haddad vai focar na cidade de São Paulo e também na região metropolitana. De acordo com alguns interlocutores da campanha, ainda há uma preocupação com possíveis perdas de votos na região metropolitana de São Paulo. Por isso, ele também deve intensificar o apoio ao presidente Luiz Inácio Lula da Silva, com comícios e também em agendas em regiões em que o presidente da República também tenta conquistar votos.
8: Nesta quinta-feira, Haddad fará uma carreata no bairro Cidade Tiradentes, no extremo zona leste da capital paulista. No fim da tarde, ele prepara um comício na Praça Franklin Roosevelt, no centro de São Paulo.
0: Agora os demais candidatos. Isadora Dias, do PCO, fez panfletagem e participou de uma reunião com o comitê de campanha. Vivian Mendes, da UP, esteve em Osasco e participou de um debate sobre saúde. Vera Lúcia, do PSTU, fez panfletagem em uma universidade. E Carlos Machado, do PCB, não teve agenda oficial divulgada. Jornal da Manhã, 5h57.
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0: Jornal da Manhã, 6 horas e 1 minuto. Um ótimo dia para você. Se você está chegando agora, seja bem-vindo, bem-vindo aqui à programação da Jovem Pan. Nós estamos já entrando na segunda hora do Jornal da Manhã, primeira edição. Nesse dia 1 de outubro de 2026, estamos iniciando mais um mês. É o mês de eleição aqui no Brasil, com ampla cobertura aqui na programação da Jovem Pan. Muito obrigado pela sua sintonia. O novo tarifaço de Donald Trump é alvo de questionamentos em um tribunal comercial dos Estados Unidos. Enquanto ações questionam a política comercial americana, o Brasil tenta avançar nas negociações com a Casa Branca. Acompanhe com Paulo Edson Fiore.
25: O governo do Brasil e o dos Estados Unidos decidiram criar um grupo de trabalho para discutir tarifas aplicadas por Washington sobre produtos brasileiros e outros temas da relação comercial entre os dois países. O acordo foi anunciado nesta quarta-feira, após reunião nos Estados Unidos, entre os ministros Mauro Vieira, das Relações Exteriores, e Márcio Elias Rosa, do Desenvolvimento, Indústria, Comércio e Serviços, com o representante comercial dos Estados Unidos, Jameson Greer. O ministro Márcio Elias Rosa celebrou o avanço das conversas.
26: Apresentamos de novo para eles os nossos argumentos, o quão injustas e indevidas são as tarifas que são impostas ao Brasil na atualidade e a necessidade de superá-las. Eles assumiram o compromisso de nos encaminhar nas próximas semanas um documento, uma definição do escopo das discussões daqui para frente. E também a criação de um grupo de trabalho que venha discutir questões tarifárias e não tarifárias. Não foi simplesmente mais uma reunião, foi uma reunião importante em que nós pudemos reapresentar argumentos que vínhamos debatendo, eles também com seus argumentos, e olha, conseguimos alcançar um ponto de convergência. É necessário que tenhamos um escopo definido para aquilo que possa vir a ser no futuro um acordo comercial entre Brasil e Estados Unidos.
25: O governo norte-americano deverá encaminhar nas próximas semanas um documento com uma proposta para definir o escopo das negociações, incluindo questões tarifárias e não tarifárias. Em julho, o governo americano anunciou uma tarifa adicional de 25% sobre determinados produtos brasileiros, com base na seção 301 da legislação comercial do país. Outra medida estabeleceu uma sobretaxa adicional de 10% ou 12,5% para importações de países enquadrados pelos Estados Unidos em sua política relacionada ao trabalho forçado. Na quarta-feira, o governo Trump foi questionado por um tribunal comercial do país sobre a base legal que sustenta essa última rodada de tarifas globais. Em audiência, 3 juízes cobraram explicações de um advogado do Departamento de Justiça sobre a possibilidade de um representante comercial americano, Jameson Greer, ter ignorado normas impostas pelo Congresso para tratar de preocupações relacionadas a práticas de trabalho forçado em todo o mundo que prejudicam os interesses econômicos dos Estados Unidos. Os questionamentos foram feitos na análise de uma ação de uma pequena empresa contra a taxação. A companhia alega que as tarifas impostas com base na seção 301 da Lei de Comércio de 1974 4 seriam um pretexto para reativar tarifas globais anteriores derrubadas pela Suprema Corte Americana. A seção 301 autoriza a Casa Branca a agir para enfrentar práticas injustas ou discriminatórias de outros países que onerem ou restringam o comércio dos Estados Unidos. O advogado do Departamento de Justiça disse que o representante comercial de Trump se baseou em outra seção para determinar as tarifas. Ele também defendeu os estudos utilizados para confirmar a identificação do trabalho escravo e afirmou ser razoável que o Departamento Comercial apresente as justificativas completas para as taxações. Ainda não há prazo para o tribunal tomar uma decisão.
0: Lideranças do setor de comunicação e marketing se reuniram nesta quarta-feira em São Paulo para discutir tendências e o futuro do mercado no Maximídia 2026. E o Daniel Lian acompanhou o evento.
2: O marketing e a comunicação estão inseridos no mundo moderno como áreas importantes para a economia. Lideranças desses setores se reuniram na capital paulista no Maximídia. No evento, a troca de ideias e experiências sobre o presente e uma projeção do futuro. Tiago Bispo, presidente da BR Mídia, destaca a importância do hub de influência.
3: A gente tem hoje um arsenal de ferramentas para dar para as marcas não só o creator certo, mas dar a escala, agilidade, porque hoje é muito importante para as marcas construção de comunicação usando o creator.
2: A era em que as inovações são muito rápidas, com novas tecnologias aparecendo a cada instante, com o amadurecimento da inteligência artificial, ferramentas têm sido utilizadas como aliadas. Mas o entendimento é que, apesar de todos esses avanços, um fator nunca será deixado de lado: a sensibilidade humana. O publicitário Hugo Rodrigues destaca que os avanços não se sobrepõem às demandas da humanidade.
4: A tecnologia é a ferramenta. Quando você entrega o que nós todos, no fim do dia, como seres humanos, desejamos, o caminho já afunila bastante. Eu acho que esse é o segredo. Você sempre se colocar no lugar do outro e não continuar criando produtos para vender para consumidores, e sim pensar em soluções para seres humanos. Parece uma frase feita, mas isso tem muito a ver com o que vai prosperar no futuro.
2: Maurício Jamelaro, CEO da Heineken Brasil, fala sobre o elo entre os algoritmos e a criatividade.
5: Quando a gente mostra que a verdadeira união, a verdadeira conexão e os momentos diferentes acontecem em lugares que provavelmente o algoritmo não vai te levar. Então, o convite que a gente faz para os nossos times de criação é: entenda o algoritmo como ferramenta de eficiência, mas surpreenda o consumidor, porque o propósito e a conexão vem através da criatividade.
2: Segundo agentes do setor, mecanismos utilizados no marketing, como a inteligência artificial, asseguram agilidade e automatizam tarefas operacionais.
0: A defesa de Antony Garotinho vai recorrer da decisão do TRE que impede a candidatura do ex-governador do Rio de Janeiro. Quem tem detalhes para a gente dessa história toda é Rodrigo Viga.
6: A defesa do ex-governador e candidato ao governo do estado do Rio de Janeiro, Antony William Matheus Garotinho. O Antony Garotinho já está recorrendo ao TSE contra uma decisão do Tribunal Regional Eleitoral do Rio de Janeiro de negar o registro da candidatura do ex-governante fluminense. A decisão foi por unanimidade, criando uma enorme confusão na cabeça do eleitor, que já vai ter que votar em muita gente, em muito candidato, agora no próximo domingo. A defesa de Garotinho diz que a candidatura segue sub judice, apesar dessa decisão unânime do TRE fluminense de negar o registro de candidatura ao ex-governador. A confusão começou lá atrás. Garotinho foi secretário da esposa, a também ex-governadora Rosinha Garotinho. Foi condenado por improbidade administrativa a uma inelegibilidade de 8 anos. O entendimento da defesa de Garotinho é que essa pena passou a ser contada a partir de 2018. Portanto, em meados desse ano, ele já estaria apto para concorrer a um cargo público. No caso, a governador é pelo Republicanos. No entanto, a Justiça Eleitoral tem uma outra interpretação, que a execução da pena começou agora em 26 e que Garotinho está inelegível até 2033. O fato é que o nome, a foto e o número de Garotinho vão aparecer nas urnas eletrônicas no próximo domingo. Votos concedidos a ele estarão sob júdice, o que pode, inclusive, mexer com o tabuleiro político aqui do Rio de Janeiro, também nas contas para primeiro e segundo turno. A defesa de Garotinho disse em nota que a decisão do TRF Fluminense não encerra a discussão judicial sobre o registro da candidatura e acrescentou que, enquanto houver recurso pendente de julgamento, a candidatura do ex-governador permanece sob júdice, conforme prevê a legislação eleitoral brasileira. Do Rio, Rodrigo Viega.
0: O Tribunal Superior Eleitoral decidiu manter a proibição de publicações que associem o candidato à presidência, Flávio Bolsonaro, a um projeto para retirar o título de Nossa Senhora Aparecida de Padroeira do Brasil. Quem tem detalhes para a gente é Bruno Pinheiro.
7: O Tribunal Superior Eleitoral analisou a decisão do ministro André Mendonça, que determinou a retirada de publicações que ligavam Flávio Bolsonaro a uma falsa proposta para tirar de Nossa Senhora Aparecida o título de padroeira do Brasil. No início do julgamento, Mendonça votou pela manutenção da ordem. Segundo ele, não há projeto nem declaração do candidato à presidência que sustente essa informação. No voto, Mendonça afirmou que a medida combate a desinformação e negou que tenha vetado manifestações de fé ou críticas políticas. O ministro também rejeitou a acusação de censura e destacou que nenhum perfil foi suspenso e que novas publicações não dependem de autorização judicial. Nunes Marques, o presidente do TSE, e Dias Toffoli acompanharam o relator. Em seguida, o ministro Ricardo Villas Boas Cueva acompanhou em parte o relator. Já Floriano de Azevedo Marques divergiu parcialmente da decisão de Mendonça. Os dois concordaram com a remoção dos conteúdos, mas apenas aqueles considerados notoriamente inverídicos. Cueva citou especificamente a postagem do humorista Antônio Tabet, que não atribuiu a Flávio Bolsonaro a apresentação de um projeto, nem uma ação concreta contra o título da santa. Para o ministro, mesmo com expressões contundentes, o texto está no campo da opinião. Mendonça, então, reconsiderou parte do voto e liberou a postagem do humorista, que dizia, sem citar Flávio, que a família miliciana teria atacado Nossa Senhora Aparecida. Segundo o relator, diante de dúvida razoável sobre o enquadramento da postagem como informação falsa, deve, então, prevalecer a liberdade de expressão. Em seguida, os ministros Sebastião Reis Júnior e Estela Aranha acompanharam o relator, formando maioria. Os dois destacaram que não seguiam os mesmos fundamentos da decisão de André Mendonça.
8: Antes da análise pelo plenário do TSE, o caso passou por decisões opostas no Supremo. Flávio Dino suspendeu a ordem de Mendonça por considerar excessiva a restrição à liberdade de expressão. Em seguida, Fux reverteu a decisão de Dino e restabeleceu a retirada das publicações com base no que a corte já decidiu no Marco Civil da Internet.
7: Na decisão da última sexta-feira, André Mendonça havia determinado a derrubada de mais de 1.000 links que relacionavam Flávio e Nossa Senhora Aparecida, com multa de R$50 mil para as plataformas que descumprirem a ordem.
0: Esse é o primeiro assunto para a gente trazer aqui a análise do Túlio Nassa com a gente nesta manhã de quinta-feira para comentar aqui no Jornal da Manhã, primeira edição. Túlio, bom dia para você, bem-vindo. Queria te ouvir sobre essa decisão do TSE a respeito desse protagonismo que Nossa Senhora acabou tendo em cima dessa eleição, bem na reta final. É correta a decisão, meu caro? Bem-vindo.
9: Bom dia, Nonato. Prazer estar aqui com você mais uma vez no Jornal da Manhã, da sua primeira edição. Bom dia também à nossa audiência, sempre muito qualificada. Realmente, né? Nossa Senhora, me dê a mão. Salve a minha eleição, mas Nossa Senhora não vai salvar a eleição de ninguém. Nonato, tem um ditado judeu que diz o seguinte: cuidado com aquilo que você deseja. O PT desejou muito fazer essa fake news, divulgar, propalar, dizendo que Flávio Bolsonaro gostaria de retirar a Nossa Senhora Aparecida como padroeira do Brasil. Mas foi pego na mentira. Não existe essa possibilidade, até porque quem outorga esse título é um título canônico religioso, é a Santa Fé. Na verdade, isso foi outorgado em 1930 pelo Papa Pio XI. Olha só quanto tempo, quase 100 anos atrás. Então é a Igreja Católica que outorga ou retira esse título. Se o Congresso vier a colocar algum PL sobre isso, não vai ter efeito nenhum, porque o título religioso continuaria. Então ela é uma fake news no seu nascedouro. Mas, de qualquer sorte, a questão foi decidida por quem realmente deve decidir, que é o Tribunal Superior Eleitoral, e não o Supremo Tribunal Federal. Então a questão foi decidida no órgão correto, no órgão adequado. E esse órgão decidiu bem. Ele fez uma ponderação entre a liberdade de expressão e de crítica e as fake news. De um lado, pode sim falar sobre Nossa Senhora, falar sobre religião, mas não pode associar diretamente a um eventual pedido de retirada do título de Nossa Senhora Aparecida a Flávio Bolsonaro. Acredito que o Tribunal Superior Eleitoral agiu bem. E por que que eu disse cuidado com aquilo que você deseja? Porque essa fake news, ao contrário do que se imagina, não deve provocar uma melhora na questão eleitoral para o presidente Lula. Eu vou relembrar aqui do caso que envolveu o próprio aliado dele, Guilherme Boulos, na eleição aqui para presidente, para a Prefeitura de São Paulo, que era falado que ele era um usuário de cocaína, depois se provou que aquilo era mentira, e o seu adversário que usou dessa fake news, Pablo Marçal, não conseguiu ganhar de Boulos, não foi ao segundo turno. Então, cuidado com as fake news, cuidado com aquilo que você deseja.
0: Agora são 6 horas e 16 minutos, a gente movimenta também ao vivo a nossa reportagem nessa manhã de quinta-feira. O mês de outubro começa hoje com mudança no tempo em boa parte do centro-sul do país. Uma frente fria avança pelo sudeste e centro-oeste, provocando temporais e derrubando também as temperaturas, principalmente no sul e em São Paulo. A Danúbia Braga participa aqui com a gente, atualiza essas informações em torno da previsão da meteorologia nesse início de outubro. Danúbia, bom dia para você, bem-vinda.
10: Oi, Nonato, bom dia para você, bom dia a todos. Pois é, ontem eu falei que à tarde já ia começar a cair a temperatura, mas também disse esses dias que previsão não é precisão do tempo, porque agora faz 21 graus. Ontem ainda o dia foi bem abafado, bem quente, não caiu então tanto essa temperatura. Para hoje está previsto para fazer máxima de 26, 27 graus, então ainda continua quente. Mas, teoricamente, hoje à tarde e aí à noite começa aquelas rajadas de vento de alta intensidade, a gente deve começar a sentir aquele vento diferente em que as temperaturas vão caindo. E aí para amanhã existe uma previsão de máxima aqui em São Paulo, na casa dos 20 graus. Mas, por exemplo, Serra Gaúcha, Serra Catarinense, tem uma possibilidade de chegar uma máxima de 5 graus. E ainda com uma geada fraca. Existe uma possibilidade ainda que pequena, mas de ter geada, então, em alguns locais no sul do país. No fim de semana, já em Santa Catarina e também ali tem uma previsão de chegar em alguns locais a máxima de 17 graus, 18 graus. Na capital paulista a gente deve ficar com máxima aí na casa dos 20 graus. Então para esse comecinho de outubro, uma possibilidade de chegar então essa massa de ar frio e aí sim começar a derrubar as temperaturas, com previsão de chuva em áreas isoladas, e tudo isso se deve ao ciclone extratropical que vem trazendo, então está sobre o Oceano Atlântico e aí o ciclone se afasta do continente, mas esse sistema frontal ele organiza áreas de instabilidade entre o centro-oeste e o sudeste. Por isso, região do centro-oeste deve ter ali uma chuva para aliviar essa secura. A temperatura deve cair um pouco na região centro-oeste, que está fazendo muito calor. E aqui, já na região sudeste, aí no sul, a gente vai perceber, então, uma mudança mais brusca de temperatura, especialmente no sul do país. Mas, só vivendo para saber, viu, Nonato?
0: É isso. Trazendo aí os ventos da mudança nesse mês de outubro. E impressionante, né? Como em alguns lugares a gente tem temperatura baixa para essa época do ano. Danúbia Braga atualizou para a gente. Hora de falar de saúde, porque no quadro Viva Bem de hoje, Márcio Atala traz aqui detalhes dos benefícios de pular corda para a nossa saúde.
11: Viva Bem, com Márcio Atala. Olá, ouvintes e espectadores da Jovem Pan News. Hoje eu vou falar os benefícios de pular corda. Primeiro, é barato. Segundo, você pode fazer num pequeno espaço. Depois, você vai ter um ótimo ganho cardiovascular. Acelera muito a frequência cardíaca. Você também vai melhorar o ritmo, a coordenação. E isso é muito importante. Sem falar que quando você pula a corda, você tem que usar muito a musculatura das pernas, do bumbum e do abdômen. E do ombro também. Então acaba sendo um exercício que também vai trabalhar a sua parte muscular. Investir em pular corda é uma ótima atividade física com grande gasto calórico e vai ajudar muito no emagrecimento. Claro, sempre feito com regularidade. Uma boa dica é usar um bom par de tênis para amortecer o impacto. Combinado? Ficou com mais dúvida? @ Márcio Atala, vai lá no seu Instagram e deixe seu comentário.
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0: Jornal da Manhã, 6 horas e 21 minutos.
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9: O da manhã, 6:25. Tem destaque do esporte porque a crise chegou na seleção portuguesa de futebol. O craque Cristiano Ronaldo abandonou a concentração antes da partida contra a Dinamarca pela Liga das Nações. Quem tem os detalhes para a gente dessa história toda é o Pedro Trito.
10: Cristiano Ronaldo deixou a concentração da seleção portuguesa nesta quarta-feira. O capitão deveria treinar com os companheiros no Estádio Parque, em Copenhague, mas saiu após a coletiva de imprensa de Jorge Jesus, que revelou que o astro não começaria a partida contra a Dinamarca. O craque foi titular da seleção no primeiro confronto da Liga das Nações, diante do País de Gales, jogo que também marcou a estreia de Jesus. Mas, no último domingo, Cristiano Ronaldo foi deixado no banco de reservas na vitória por 2-1 sobre a Noruega. A imprensa mencionou um mal-estar de Cristiano Ronaldo e um atrito com o treinador. Durante entrevista coletiva, Jesus disse que não há qualquer desavença entre ele e o craque, mas deu recados claros de que suas escolhas serão feitas independentemente do jogador.
11: Nem nunca vai haver nenhum jogador que vai me dar as minhas ideias como treinador. Nunca. Não é? Nem eu, nem ninguém no futebol. Nem eu, nem ninguém, nenhum presidente. Nunca. Zero.
10: O mister reconheceu que o astro ficou desapontado por ter permanecido no banco na vitória da equipe sobre a Noruega pela Liga das Nações.
11: Foi um plano que eu disse ao Cris que não ia jogar nos dois primeiros jogos. E pensei durante o jogo, né? Se calhar vou precisar dele, vai aquecer. E depois não o pus no jogo. Qualquer jogador, como eu também fui jogador, quando a gente anda ali a aquecer 20 minutos, 30 minutos, blá blá blá, né? E depois não entra, não há nenhum que fique contente. Nenhum. Quanto mais o Cris tem estatuto, quanto mais fosse o Pelé, se quanto mais fosse o Maradona, se eu dei aqui a aquecer 30 minutos, eu Pelé, eu Maradona, é isso o estatuto. Mas os direitos são iguais. Depois eu, como treinador, decidi, não entrava. Não é caso, pá.
10: Ronaldo escreveu no Instagram que decidiu deixar a concentração da equipe após ter uma conversa com o presidente da Federação Portuguesa de Futebol e que ainda vai revelar os motivos de sua saída da seleção. Após a publicação do atleta nas redes sociais, a Federação Portuguesa divulgou um comunicado que afirmava que a preparação para os dois jogos contra a Dinamarca e Noruega prossegue conforme planejado com os 24 jogadores restantes. Cristiano Ronaldo é o maior goleador da história de Portugal e o jogador com mais jogos pela seleção, somando 146 gols em 234 partidas. Ele busca, esse ano, atingir a marca de 1.000 gols na carreira.
9: A Embaixada do Brasil em Madrid, na Espanha, prestou apoio à lobista Roberta Luxinger na busca por escolas na capital espanhola que pudessem receber os filhos do empresário Fábio Luiz Lula da Silva, o Lulinha. A reportagem é do André Anelli.
12: O Ministério das Relações Exteriores confirmou que a Embaixada do Brasil em Madrid prestou apoio na busca de escolas na Espanha à lobista Roberta Luxinger, amiga de Fábio Luiz Lula da Silva, o Lulinha, filho mais velho do presidente Lula. Segundo o Itamaraty, o então embaixador do Brasil em Madrid conheceu Roberta Luxinger e também a esposa de Lulinha, Renata Abreu Moreira, por ocasião de um evento de promoção comercial realizado na embaixada em setembro de 2024. Posteriormente, Roberta Luxinger solicitou à embaixada uma lista de escolas na capital espanhola e o setor educacional da embaixada prestou o apoio, tendo em vista o fato de dispor dos contatos das escolas locais. Por fim, o Itamaraty justificou que a prestação de informações e o compartilhamento de contatos locais com cidadãos brasileiros constituem parte inerente do trabalho cotidiano das embaixadas e que não houve utilização de veículo da embaixada para atender essa demanda. Toda a manifestação aconteceu depois de o site Metrópolis divulgar mensagens recuperadas no celular da lobista Roberta Luxinger, que mostram que o então embaixador brasileiro em Madrid, Orlando Leite Ribeiro, ofereceu o aparato da embaixada brasileira para ajudar a lobista na mudança dela e do filho do presidente para a Espanha. Nas mensagens, Orlando Leite Ribeiro disponibiliza uma funcionária da embaixada para acompanhar Roberta Luxinger e a mulher de Lulinha em uma visita a uma universidade. Uma van da embaixada também foi oferecida para ajudar Luxinger a comprar móveis na capital espanhola. Roberta Luxinger acabou não se mudando para a Espanha, mas Lulinha, sim, no ano passado, onde, segundo a defesa, ele continua morando. De Brasília, André Anelli.
9: Túlio Nassa, queria te ouvir também nessa questão, porque no... quando se trata de coisa pública, né? Você não pode dar margem para suspeita, para falta de transparência ou algo que alimente isso, né? E é impressionante como as pessoas arrumam amigos que fazem certas coisas que você fala, puxa vida, eu nunca tive um amigo desses, né?
13: Pois é, Nonato, eu fico aqui pensando a mesma coisa, né? Veja, em princípio não há nada de errado realmente com a embaixada em ajudar um cidadão brasileiro a procurar escola, a procurar serviços, né, no país que ele vai morar. Aliás, é papel da embaixada prestar esse auxílio. Agora, será que eu, Nonato, você, se fôssemos mudar para a Espanha, batêssemos na porta ali da embaixada, será que nós teríamos esse mesmo atendimento? né? É, essa mesma gentileza. Então é realmente isso que fica, que paira no ar, né? E aí tem aquele ditado que não basta ser honesto, tem que parecer honesto, né? Então fica um pouco esquisito esse tipo de ajuda, né? E ceder uma van para comprar móveis também me parece algo assim muito proporcionalmente adequado, né? Para ajudar um cidadão brasileiro, parece muito mais um interesse privado. E de outro lado, a reflexão que a gente tem que fazer nesse caso é a seguinte: o PT critica tanto Eduardo Bolsonaro, que foi morar nos Estados Unidos para supostamente fugir das ações que pesam contra ele aqui no Brasil, por que será que o Lulinha está morando na Espanha? Será que não é o mesmo motivo? Essa pergunta ainda não tem resposta.
9: Esse é o Túlio Nassa com a gente aqui no Jornal da Manhã, primeira edição. 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
9: O Conselho Administrativo de Recursos Fiscais negou a validade de quase 3 bilhões de reais em créditos tributários que haviam sido indicados pela Petrobras. Quem tem informações para a gente sobre o tema é o Rodrigo Viga.
5: A Petrobras decidiu recorrer à Justiça Federal sobre uma divergência, um contencioso envolvendo o recolhimento de PIS e COFINS, uma disputa que vem se arrastando desde o ano de 2019. A decisão de ir até a Justiça Federal se deu após o CARF, que é um tribunal administrativo, negar o pedido feito pela Petrobras. É um montante bastante significativo, 2,9 bilhões de reais, quase 3 bi de reais nessa disputa, com divergência, com contestações em cima do recolhimento de PIS e COFINS. O CARF entendeu que não havia qualquer irregularidade, qualquer óbice em torno do recolhimento de PIS e COFINS. Mas o Departamento Jurídico da Petrobras entende que tem direito a receber esses quase 3 bilhões de reais. Esse é um recurso que não está provisionado nos balanços da empresa. Só se provisiona quando você tem um eventual passivo a vencer futuramente, que é motivo de litígio, de disputa no Poder Judiciário brasileiro. Isso faz parte da rotina da empresa, que recolhe bilhões e bilhões de reais ao ano. Inclusive, a Petrobras é a maior pagadora de impostos do Brasil. Tem sido assim ao longo dos últimos anos, principalmente em tempos de bons resultados, mas ainda agora com o barril do petróleo nas alturas e perspectiva de receita bastante significativa para a Estatal Brasileira de Petróleo e para todas as petroleiras espalhadas pelo mundo. Do Rio, Rodrigo Viga.
9: Faltando agora 20 minutos para as 7. Está na hora de mais uma edição do É da Sua Conta. 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
0: É isso, uma saída possível, então, para períodos mais difíceis. 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Tem muita gente que fica esperando aí para fazer suas compras exatamente nesse período. 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
0: Até lá, então. Agora temos 6 horas e 44 minutos. Olha essa história aqui, hein? O governo de Israel denunciou uma tentativa de atentado terrorista para abalar as relações com os Emirados Árabes Unidos após um incidente com um avião que partiu de Dubai. Quem tem os detalhes dessa história toda é o Fabrício Naitsky.
2: O voo FZ-1073 da Fly Dubai decolou da cidade nos Emirados Árabes Unidos por volta das 7 da manhã no horário local, com 174 passageiros a bordo, incluindo 166 cidadãos israelenses. O avião, que tinha como destino o Aeroporto Internacional de Tel Aviv, Ben Gurion, declarou emergência 2 horas e meia depois. 7 minutos após o primeiro alerta, próximo da fronteira entre Arábia Saudita e Jordânia, o voo emitiu um outro sinal, informando que a aeronave havia sido sequestrada. Em pouco mais de 30 segundos, o Boeing 737 MAX 8 passou de 34 mil pés de altitude para 15 mil, o equivalente a uma queda de 6 quilômetros. Segundo testemunhas, a causa da queda repentina foi uma briga entre piloto e copiloto no cockpit do Boeing. Mesmo ensanguentado com ferimentos graves, o piloto de nacionalidade indiana, identificado como Smith Mashhar, conseguiu abrir a porta da cabine de comando. Mashhar teria sido esfaqueado pelo copiloto, nascido no Omã, que não teve a identidade revelada. Os passageiros conseguiram conter o oficial com abraçadeiras e fones de ouvido, e 2 pilotos que estavam de folga assumiram o controle da aeronave, que foi desviada para o Aeroporto Internacional de Tabuk. Após o pouso, os 2 envolvidos foram encaminhados a hospitais locais, com o piloto detido pela polícia saudita. Já os passageiros precisaram aguardar a chegada de um outro avião para seguir viagem a Israel, onde foram recebidos pelo primeiro-ministro Benjamin Netanyahu. Segundo o governo israelense, o caso é considerado como uma tentativa de ataque terrorista jihadista. Netanyahu acusou o copiloto de tentar derrubar o avião, enquanto o ministro das Relações Exteriores, Gideon Saar, afirmou que o incidente foi uma tentativa de abalar as relações do país com os Emirados Árabes Unidos. Um porta-voz do governo de Israel também confirmou que o país deve intensificar as checagens de segurança da identidade dos pilotos comerciais

0: nos próximos dias. Em nota, a Fly Dubai afirmou que a motivação do incidente ainda é desconhecida e alertou contra especulações prematuras. A empresa também confirmou a suspensão das operações para Israel durante as investigações e disse colaborar com as autoridades.
1: Eduardo Bolsonaro afirmou que pretende fazer uma faxina no Itamaraty caso o irmão Flávio Bolsonaro seja eleito presidente. O ex-deputado disse ter mapeado diplomatas que, segundo ele, teriam sabotado o governo de Jair Bolsonaro. A reportagem é de Paulo Edson Fiori.
2: O posicionamento foi feito através de um vídeo divulgado nas redes sociais de Eduardo Bolsonaro. O ex-deputado, que atualmente vive nos Estados Unidos, gravou a mensagem para falar sobre as perspectivas da política externa brasileira. Durante a gravação, ele promete mudanças drásticas no Ministério das Relações Exteriores em um eventual governo do irmão, o senador Flávio Bolsonaro. O vídeo inicia com um áudio revelado pelo portal Metrópolis de uma suposta mensagem de um diplomata brasileiro oferecendo ajuda da Embaixada do Brasil na Espanha à lobista Roberta Luxinger para encontrar uma escola para os filhos de Lulinha, filho de Lula, que se mudou para Madrid em 2025.
3: Porque no governo do meu pai ocorreu uma sabotagem e eles ficaram tão à vontade que colocaram isso até na matéria do Jamil Chad, de maneira heróica, como que os diplomatas do MRE sabotaram o governo Jair Bolsonaro. E é para evitar esse tipo de coisa e para relembrar que diplomatas, embaixadores e qualquer cargo dentro do Itamaraty são de servidores públicos, que servem ao público, não aos seus próprios gostos. Inclusive, isso configura o crime de prevaricação. Então, meu caro servidor do Itamaraty, se você ajudou a sabotar o governo Bolsonaro, preocupe-se de verdade, porque eu vou estar na tua cola. Se você não fez isso, parabéns, você fará parte do time que vai resgatar a credibilidade do Itamaraty, que vai virar a página de serem servidores de corruptos e filhos de corruptos para passar a servir o povo brasileiro.
2: Eduardo então promete retaliar o embaixador brasileiro na Espanha. Na ocasião da mensagem, o cargo era ocupado pelo embaixador Orlando Ribeiro. Atualmente, o embaixador é o ex-chanceler Luiz Alberto Figueiredo.
3: O pessoal do 8 de janeiro, gente que eu conheci lá na Argentina, que teve que sair às pressas, não conseguiu nem trazer ou vender carrocinha de cachorro quente, chegando na Argentina com uma mão na frente, outra atrás, fugindo de uma perseguição, uma cadeia injusta que o Moraes queria colocar em cima delas. Essas pessoas não tiveram recepção de embaixador. Eu não tive recepção de embaixador, diplomata, nem nada. O dinheiro do brasileiro não é para ir para proteger o filho do presidente depois de assaltar os velhinhos do INSS. É por isso que Flávio Bolsonaro sendo eleito, certamente um dos primeiros a sair do posto será o embaixador do Brasil na Espanha, para dar o exemplo de que isso daí não acontecerá.
2: Eduardo Bolsonaro vive nos Estados Unidos desde março de 2025, quando se licenciou do cargo de deputado federal, mas não retornou ao país e perdeu o mandato por faltas. Em junho, ele foi condenado pelo Supremo por coação contra o tribunal no julgamento que condenou o pai, Jair Bolsonaro, por tentativa de golpe. O processo foi motivado pela ação de Eduardo junto à Casa Branca contra ministros do STF.
1: Está na hora da gente conferir às 6h49 destaques dos principais jornais que já circulam nesta manhã. Vamos conferir então as manchetes, começando pelo Estado de São Paulo. TSE veta posts que citem Flávio em projeto contra a padroeira. Os ministros acabaram divergindo ali sobre o alcance e Mendonça fez ajuste no voto. Outro tema, passageiros evitam queda de Boeing após piloto ser esfaqueado, assunto que você já acompanhou aqui no Jornal da Manhã, inclusive tem a chegada aí dos passageiros lá em Israel, aliviados, né, após esse cenário. E Lula não vai a debate, mas dará entrevista a podcast no mesmo horário, também está na capa do Estadão. Do Jornal Estado de São Paulo, vamos para a Folha de São Paulo. Maioria ainda não decidiu voto para senadores e deputados, diz o Datafolha. É o destaque de capa do Datafolha. Além disso, o TSE tem 3 votos para manter veto à notícia falsa sobre Flávio Bolsonaro e também padroeira. E agora vamos aos destaques do jornal O Globo, editado no Rio de Janeiro. Está aqui a manchete principal, sprint final. Lula assume risco de faltar a debate e campanhas miram voto útil. Em ausência inédita em disputas equilibradas, presidente teme desgaste de ser alvo prioritário. Flávio e petista buscam antecipar o segundo turno, diz aqui o Globo. Que traz ainda outro destaque, o Tribunal Superior Eleitoral decidindo barrar posts que ligam Flávio ao caso Nossa Senhora. É mais um destaque do jornal O Globo. Portanto, os temas dos principais jornais do país você acompanha diariamente aqui na programação da Jovem Pan. Jornal da Manhã, 6 horas e 51 minutos.
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1: 55 minutos. Em cerimônia restrita a convidados em Brasília, Rodrigo Pacheco tomou posse nesta quarta-feira como ministro do Tribunal de Contas da União. Ele assume a vaga deixada por Bruno Dantas, que renunciou ao cargo no fim de agosto. No discurso, o ex-senador destacou a necessidade do diálogo entre as instituições e afirmou que o cidadão espera do Estado probidade, respeito à lei e resultados na aplicação dos recursos públicos. Com a saída dele do Congresso, a vaga de Rodrigo Pacheco fica com o suplente Renzo Brás, que é do Progressistas de Minas Gerais. O transporte público de competência do Estado do Rio de Janeiro será gratuito nos domingos de eleição. Quem tem detalhes sobre esse assunto para a gente é o Rodrigo Viga.
0: Eleições no domingo com transporte gratuito aqui no Rio de Janeiro. O governo fluminense publicou um decreto ratificando algo que já era esperado e tem sido marcante nas últimas eleições. Facilidade no transporte para que os eleitores possam comparecer às suas sessões e zonas eleitorais. A gratuidade vale para o primeiro turno e esse decreto já aponta para a possibilidade também de transporte público gratuito, caso tenhamos segundo turno, marcado para o dia 25 de outubro. Essa gratuidade vale para os ônibus intermunicipais, trens, barca e metrô. Os transportes serão gratuitos, segundo o governo do Estado do Rio de Janeiro, de 6 da manhã até as 8 da noite, ou seja, desde antes da abertura das sessões e depois do período de votação nas zonas eleitorais espalhadas pelo Estado do Rio de Janeiro. Um forte esquema de segurança foi montado com forças de segurança locais e também federais para garantir o voto dos eleitores no próximo domingo. O Estado do Rio de Janeiro também conseguiu, junto ao Ministério da Justiça, a renovação da presença da Força Nacional de Segurança por aqui. O pedido foi confirmado pelo Ministério da Justiça e acatado pela pasta. Em tese, já havia uma autorização para que a Força Nacional permanecesse por aqui até o mês de outubro, mas, diante da perspectiva eleitoral, o governo fluminense decidiu se antecipar e teve o sinal verde, o aval do Ministério da Justiça e da Segurança Pública para a permanência da Força Nacional de Segurança, que vai continuar posicionada em vias expressas estratégicas, acesso ao porto e também ao Aeroporto Internacional Antônio Carlos Jobim. Do Rio, Rodrigo Viga.
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0: Bom dia, começando agora a edição do Jornal da Manhã Litoral Norte desta quinta-feira, hoje dia 1º de outubro de 2026, agora 7 horas e 35 minutos. Nós vamos até as 8h30 aqui na Jovem Pan 94,1 com as principais notícias da nossa região, informações do tempo, trânsito, esporte e muito mais. Eu sou Anderson Davi e esses são os nossos primeiros destaques de hoje.
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0: Dólar comercial fechou ontem R$ 5,17, uma queda de 0,81%. O euro, R$ 5,85, uma queda de 0,93%. Dólar turismo, R$ 5,37. A libra, R$ 6,86. Peso argentino, 0,003. E o Bitcoin, R$ 435.097.
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0: A quinta-feira começa com mais nuvens em Santa Catarina, principalmente durante a madrugada e o amanhecer. No Planalto Norte e Litoral Norte ainda há condição para chuva e temporais isolados nesse primeiro momento. Ao longo do dia, o tempo melhora e aparecem aberturas de sol, principalmente no oeste. Do Planalto ao Litoral, a nebulosidade varia bastante. Atenção para as temperaturas, porque o frio volta a aparecer. As mínimas ficam entre 6 e 14 graus, enquanto as máximas variam de 17 a 23 graus. Os ventos sopram de sudoeste a sul, fracos e moderados, com rajadas mais fortes no litoral. Essa mudança acontece com o avanço de uma massa de ar frio e seco, associada a uma área de alta pressão que chega ao sul do Brasil. Então, nesta quinta-feira, começa com chuva, possibilidade de temporais isolados no norte, né, aqui na nossa região, mas o tempo melhora ao longo do dia e o sol aparece principalmente no oeste com a chegada do frio e as temperaturas entram em declínio. Essas foram as informações da previsão do tempo aqui no Jornal da Manhã Litoral Norte. Informações aí também com base nos dados da EPAGRI.
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0: Informações do Complexo Portuário de Itajaí para esta quinta-feira. Nós temos a próxima movimentação prevista para 10 horas da manhã, uma saída. Depois disso, 11h30, 13 horas, 14 horas, 15h30, 16 horas, 17h30, 22 horas e 23h30. Então, bastante movimentado o Complexo Portuário de Itajaí hoje, recapitulando os horários. 10 horas da manhã, a próxima movimentação, depois 11h30, 13 horas, 14 horas, 15h30, 16 horas, 17h30, 22 horas e 23h30. Se você vai utilizar o serviço do ferryboat próximo a esses horários, fique atento, porque pode haver interrupção para a passagem dos navios.
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0: Informações dos aeroportos aqui mais próximos da nossa região, começando pelo Aeroporto Internacional de Navegantes, que opera normalmente com visibilidade de 9 mil metros. Já o Aeroporto Internacional de Florianópolis, o Floripa Airport, também opera normalmente com visibilidade de 10 quilômetros ou mais. Para a gente fechar o nosso giro pelos aeroportos, situação em Joinville, neste momento, 2 mil metros de visibilidade. E o aeroporto também operando normalmente para pousos e decolagens. Então, os três aeroportos mais próximos aqui da nossa região operando normalmente neste momento.
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0: Vamos às informações do trânsito agora aqui do nosso Jornal da Manhã Litoral Norte. Vamos chegar agora às 7 horas e 39 minutos. A gente começa o nosso primeiro boletim de trânsito aqui do Jornal da Manhã Litoral Norte pela região central de Itajaí. Situação de momento, nós temos Marcos Konder, por exemplo, com um trânsito bem intenso ali, principalmente entre o estádio Doutor Ercílio Luz e a Joca Brandão. O começo da Marcos Konder também, né? A Eugênio Miller ali também bem travada. Neste horário, aliás, já desde a saída ali da Caninana, né? O final da Caninana para entrar na Eugênio Miller até chegar na Marcos Konder, trânsito bem complicado naquele trecho. A própria Rua Tijucas também fica travada naquele ponto ali. Nós temos Reinaldo Schmidhausen com bastante trânsito mesmo, uma fila bem grande no sentido centro da Schmidhausen, né? Então, para quem sai ali de Cordeiros, Murta, aquela região de Itajaí, vai pegar bastante trânsito de novo na Schmidhausen, mais um dia, né? Ontem estava mais tranquilo, Mas a semana tem sido um pouco complicada aí na Renault Schmidhauser, então mais um dia de trânsito intenso. Depois até para chegar na Carinana tá tranquilo, só o final da Carinana da Ireneu Bornhausen que tá mais complicado naquele trecho ali no sentido centro de Itajaí. Vamos para outra via importante agora, a Contorno Sul. Nós temos o acesso de Itajaí já bem travado desde cedo, né? O acesso via Contorno Sul, para quem entra em Itajaí, saindo ali da BR-101 ou pelo Antônio Raio, vai pegar bastante trânsito na Contorno Sul, ali até a altura da Câmara de Vereadores, né? Aquele trecho bem comum para esse horário, então congestionamento naquele trecho. E depois, a partir do Comprão Coque Atacadista, um pouquinho mais para frente, direção centro também, direção Univale, né? Aquele trecho todo que atravessa a Univale está congestionado também neste horário, que é bem normal também. A Rua Uruguai, a própria Rua Uruguai, ali na esquina com a Contorno Sul, também com bastante movimento nesta manhã de quinta-feira. Então são os principais pontos de Itajaí nesse momento, né? O trânsito em Itajaí bem complicado. Para a gente fechar aqui, ó, ainda falando de acessos a Itajaí e Adolfo Konder, para quem entra em Itajaí via Adolfo Konder, também vai pegar aquele trecho todo até a altura da rodoviária de Itajaí no sentido centro, né? No sentido São Vicente ali da via. O trânsito está bem complicado também na Adolfo Konder, ali na altura do bairro Cidade Nova. Então os acessos de Itajaí realmente complicados, principalmente para quem sai da BR-101. Por falar em BR-101, vamos ao nosso giro agora pela BR-101. Eu começo pelo sentido sul da BR-101, lá em Balneário Piçarras, porque para quem vem daquela região ali de Piçarras, Barra Velha, já pega a BR-101 congestionada, né? Diariamente isso acontece e hoje não é diferente. Sentido sul da BR-101, então, a partir de Balneário Piçarras em diante, chegando em Itajaí, congestionamento já bem grande, né? O congestionamento em Itajaí, ele se

do Santa Regina em diante, tá complicada a situação. Então até chegar no trevo ali da Jorge Lacerda, o trânsito tá bem complicado. E depois também, Marginal ali, né? Marginal no sentido sul também tá travada. Para quem precisa pegar a BR-101 sentido sul, vai ter bastante trabalho ali para entrar na 101, que também já está congestionada. Vamos agora para Balneário Camboriú. Situação do trânsito em Balneário Camboriú também não é das melhores, hein? Principalmente BR-101. Já antes de entrar no túnel do Morro do Boi, já começa um congestionamento no sentido norte ali, né? Entre Itapema e Balneário Camboriú, ali para frente da Polícia Rodoviária Federal. Ali para entrar no túnel do Morro do Boi já tem congestionamento, e esse congestionamento no sentido norte ele vai até Balneário Camboriú, ali até a altura da Expo Centro, mais ou menos. Aquele trecho todo do sentido norte da BR-101 já está congestionado em Balneário Camboriú. Depois, passando ali a Expo Centro, pouco para frente, o trânsito flui normalmente no sentido norte, aí só vai ter congestionamento lá em Itajaí. Mas em Balneário Camboriú, para quem vai de Itapema para Balneário antes de chegar no túnel, já pega bastante trânsito ali. Trânsito já travado, né? Pra frente da Polícia Rodoviária Federal em diante, o trânsito já tá bem complicado naquele trecho, então, entre Itapema e Balneário Camboriú, principalmente chegando em Balneário Camboriú no sentido norte. Além disso, pra gente fechar de vez aqui o nosso giro, nosso primeiro boletim de trânsito desta manhã, nós temos Avenida Santa Catarina, bem complicada, né? Desde o centro de Camboriú, ali desde a Henrique Coppi em diante. O trânsito está bem complicado em Camboriú para chegar na BR-101, para chegar em direção ao Balneário Camboriú. Vai pegar bastante congestionamento ali naquele trecho. Nós temos a Avenida Santo Antônio também, né, outra via importante para quem vai de Camboriú para Balneário, também está congestionada. E nós temos a Marginal Oeste ali naquele trecho, né, no mesmo trecho ali que sai na Avenida Santa Catarina, também com congestionamento. Então são alguns dos principais pontos. Aliás, a Marginal Oeste tem dois pontos de congestionamento, né? Um pouco para frente também, depois da saída da Santa Catarina, tem outro trecho ali da Marginal Oeste que também está congestionado neste momento. Então, situação mais complicada ali, principalmente para quem precisa sair de Camboriú, chegar na BR-101 ou ir em direção ao Balneário Camboriú, realmente a situação fica mais difícil. E na Oswaldo Reis, depois da Praia Brava, agora entrando em Balneário Camboriú, voltando para Itajaí, a Oswaldo Reis está complicada ali para quem entra em Itajaí no bairro Fazenda, né? Chegando no bairro Fazenda em Itajaí, depois da Praia Brava, também tem congestionamento na Oswaldo Reis, aquela fila ali que é bem normal. E no sentido oposto, para quem sai da 7 de setembro em direção a Oswaldo Reis, também vai pegar um pouco mais de trânsito já neste horário. Então, um giro completo aqui pelos principais pontos, né? As vias mais congestionadas neste momento aqui na nossa região, e não são poucas, né? Sentido sul da BR-101. Para quem vai de Balneário Piçarras até Itajaí vai pegar congestionamento. E no sentido norte, principalmente entre Itapema e Balneário, ali passando o túnel do Morro do Boi, aquele trecho todo do sentido norte também está congestionado neste momento. Lembrando que você pode participar com a gente via WhatsApp, manda sua mensagem que é pelo nosso WhatsApp, que é o 999019410. 999019410 para mandar sua mensagem, como é que está o trânsito e por onde você está passando, que a gente atualiza em tempo real aqui para os nossos ouvintes, né? Ontem tivemos muitas participações, tinha um acidente lá na cabeceira da ponte de navegantes, bastante gente participou, então é sempre importante essa atualização que os nossos ouvintes vão mandando aqui com fotos, com mensagens pelo 999019410. E aproveita e segue a gente também lá no Instagram, no arroba Jornal da Manhã Litoral Norte, para ficar por dentro dos bastidores do nosso programa. Agora 7 horas e 46 minutos, vamos com algumas notícias da nossa região para a gente completar o nosso primeiro bloco por aqui. Fala de Balneário Camboriú, ainda falando de trânsito, porque a pavimentação da nova alça de saída da BR-101 vai acontecer nesta quinta-feira. Então a Prefeitura de Balneário Camboriú, por meio da Secretaria de Planejamento e Desenvolvimento Urbano, vai realizar nesta quinta-feira a pavimentação da nova alça de desincorporação da BR-101. O serviço será executado num período noturno, com início a partir das 18 horas. Para a execução dos trabalhos junto à faixa de rolamento, será necessário o bloqueio temporário da faixa da direita da BR-101 no sentido norte. A interdição não ocorre durante toda a noite, está prevista apenas durante os serviços na pista, com maior concentração entre 20 horas e meia-noite. Fora desse período, a faixa permanecerá liberada para tráfego. Então, a Prefeitura orienta
os motoristas a redobrarem a atenção e respeitar a sinalização implantada na rodovia. A programação está sujeita a alterações, caso de condições climáticas adversas. Então hoje, né, a partir das 18 horas, tem ali uma pavimentação na nova alça de desincorporação da BR.

0: 101, isso em Balneário Camboriú. Com isso, a faixa da direita no sentido norte vai ter um bloqueio temporário, principalmente entre as 20 horas e a meia-noite. Então você que vai circular hoje à noite pela BR-101, sentido norte em Balneário Camboriú, muita atenção, né? Vai ter um desvio ali, apenas uma faixa vai estar liberada. Então é importante também atenção para evitar acidentes. Vamos falar um pouquinho de navegantes, porque mais de 130 vagas estão disponíveis para comércio de ambulantes e pontos fixos nas praias de Navegantes. A Prefeitura de Navegantes, por meio da Secretaria de Turismo, está com um credenciamento aberto para o comércio ambulante, pontos fixos e food trucks, além de atividades náuticas e recreativas na orla do município para a temporada de verão 2026-2027. Das 207 vagas, 138 ainda estão disponíveis, distribuídas nas praias do Pontal, Central, Gravatá e Meia Praia. O processo é 100% digital. Todas as informações, né, os interessados em participar do edital encontram as informações no link disponível lá no site da Prefeitura de Navegantes. Tem que fazer o seu cadastro lá no site da Bolsa Nacional de Compras e também acessar o link no site da Prefeitura de Navegantes. Entre as opções para o comércio de ambulantes estão venda de milho, açaí, salgados e sanduíches, bolo de pote, picolés, geladinho gourmet, amendoim e etc, né? Salada de frutas, vestuário de praia, acessórios, protetor solar e bebidas. Já entre as barracas e food trucks estão à disposição as opções de aluguel de cadeiras e guarda-sol, paraquedas náutico, lancha para passeio, além de venda de churros, cachorro-quente e bebidas também. Para saber todos os pontos disponíveis, é importante cruzar os dados entre a ata atualizada com todos os vencedores do credenciamento com os itens presentes no edital. Os documentos também estão disponíveis no site da Prefeitura de Navegantes. Uma informação muito importante, o edital possui vigência de 5 anos, ou seja, os contemplados podem permanecer com os pontos até 2030 sem necessidade de passar por uma nova seleção. Então, todas as informações também podem ser obtidas junto à Secretaria de Planejamento, Administração e Finanças de Navegantes. Então tem aí mais de 100 vagas disponíveis para comércio de ambulantes e pontos fixos também na orla de Navegantes, né? A Prefeitura de Navegantes lançando esse edital. Então tem todas as informações lá no site, né? Os links para os editais, como se cadastrar e também informações de contatos para quem tem dúvidas, né? E documentação necessária também é importante para quem tem interesse em participar. A Prefeitura de Navegantes já se preparando para a temporada de verão 2026-2027. Lembrando, né, como eu citei ali, os pontos, essa seleção ela vai ter uma validade de 5 anos, né? Então, durante 5 anos vai poder explorar esse espaço na orla de Navegantes. Agora 7 horas e 50 minutos, a gente faz a nossa primeira pausa, que é o nosso primeiro intervalo do Jornal da Manhã Litoral Norte. Na volta do intervalo, mais informações do trânsito e também mais notícias da nossa região. Já voltamos.
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3: Agora 7 horas e 59 minutos, estamos de volta com o nosso Jornal da Manhã Litoral Norte aqui na Jovem Pan 94,1 para mais 50 cidades da nossa região, recebendo o sinal da Jovem Pan na manhã desta quinta-feira, hoje dia 1º de outubro de 2026. Vamos com mais um boletim de trânsito por aqui, dar uma atualizada na situação do trânsito, né, da nossa região, chegando já quase a 8 horas da manhã, muita gente já deixou os filhos na escola, né? Já seguiu também para o trabalho, mas nós temos várias vias ainda com bastante movimento aqui na nossa região. Começar de novo pela região central de Itajaí, né? Dar uma atualizada na situação do centro de Itajaí. A Contorno Sul segue com bastante movimento, principalmente a entrada de Itajaí na Contorno Sul, até ali próxima à Câmara de Vereadores, no sentido centro. Tá bem complicado ainda, e também aquele trecho que passa pela Univale, né? Já diminuiu bastante ali o trânsito naquele trecho em direção à Univale, né? Que atravessa a Univale, aliás, mas principalmente passando pela Univale ainda tem bastante movimento. A Rua Uruguai também tá bem movimentada hoje, aliás, o congestionamento maior agora neste momento na Rua Uruguai ali, até pouquinho para frente da esquina com a Contorno Sul. Trânsito ainda está complicado na Rua Uruguai. Outras vias que a gente destacou no primeiro bloco, por exemplo, a Renault Schmidhausen. Segue bastante movimento na Renault Schmidhausen, principalmente no sentido centro, aliás, nos dois sentidos, né? Tem também ali aquele trecho que passa pelo Davi Gregório Neto, também fica um pouco mais travado, mas principalmente no sentido centro, a Renault Schmidhausen ainda tem bastante congestionamento neste horário. E o que chama a atenção é que agora a Caninana, que estava um pouco mais tranquila, no primeiro boletim, agora a Caninana está praticamente toda congestionada também, a Irineu Bornhausen ali, né? A Irineu Bornhausen, mais conhecida aqui em Itajaí como Caninana, está bem congestionada também nesta manhã de quinta-feira. Agora os dois trechos, tanto a Schmidhausen quanto a Caninana, um movimento bem intenso nesta manhã. Então, quem puder buscar rotas alternativas, eu sei que é um pouco difícil ali, né, escapar, principalmente daquele trecho ali entre a Schmidhausen e a Caninana, mas o trânsito está bem travado ali neste horário. Ainda falando dos acessos de Itajaí, nós temos também a Adolfo Konder. Diminuiu um pouco o trânsito na Adolfo Konder, né? Já está mais tranquilo para entrar em Itajaí via Adolfo Konder, mas ainda tem bastante movimento ali até a altura da rodoviária de Itajaí. Vamos falar de BR-101 agora. A situação da BR-101, começando pelo sentido sul da BR-101, começa já com congestionamento em Balneário Piçarras, ainda tem congestionamento ali naquele trecho entre Piçarras e Penha, principalmente. Depois, passando a Transbeta, até melhora um pouquinho, mas não por muito tempo, né? Já chegando em Navegantes, antes da ponte de Navegantes, volta a ter congestionamento. E aí, esse trecho de congestionamento que começa antes da ponte de Navegantes, ele se estende por Itajaí, né? O sentido sul da BR-101 em Itajaí tem congestionamento até a altura do trevo de Brusque. Então, aquele trecho todo que atravessa Itajaí da BR-101 está congestionado neste momento até o trevo de Brusque no sentido sul. No sentido norte ainda tem aquele movimento principalmente entre os trevos, né? Também ali um pouquinho para frente do trevo de Brusque, ou para quem sai de Itajaí via Contorno Sul, até um pouco antes de chegar no trevo da Jorge Lacerda ali, ou para quem vai entrar em Itajaí, né, pela Renault Schmidhausen, vai pegar a marginal ali para acessar a Renault Schmidhausen, também vai pegar um pouco mais de trânsito no sentido norte da BR-101, também com congestionamento. Jorge Lacerda aumentou ainda mais a fila, bastante trânsito na Jorge Lacerda neste momento no sentido centro, aliás, no sentido BR-101, né? Para quem vai seguir ali de Ilhota, direção a Itajaí, vai pegar bastante trânsito no sentido BR-101. Até chegar no trevo, tá bem complicado, a fila aumentou um pouquinho ali, passa pelo bairro Santa Regina até chegar no trevo ali da Jorge Lacerda, né, para quem vai seguir na BR-101, e quem vai pegar o sentido sul aí, mais complicado ainda, porque tá difícil até para entrar na BR-101 por conta do congestionamento. Vamos agora seguir o nosso boletim para Balneário Camboriú. Agora, a situação de momento em Balneário Camboriú. No bloco anterior, nós tínhamos o sentido norte bem travado, né, para quem ia de Itapema em direção a Balneário, já tava com congestionamento. Deu uma melhoradinha ali, deu uma aliviada no trânsito. Dá para passar o túnel, mas um pouquinho para frente do túnel do Morro do Boi, no sentido norte, aí o trânsito continua congestionado, né? Continua o congestionamento ali no sentido norte da BR-101, na saída do túnel do Morro do Boi em diante. Tava um pouco antes essa fila, né? Tava ali na altura de Itapema, depois da Polícia Rodoviária Federal, mas neste momento, sentido norte, a partir da saída do túnel do Morro do Boi em diante, até um pouquinho para frente da Expo Centro, ali em Balneário Camboriú, congestionamento neste momento no sentido norte, continua na BR-101. Além disso, né, ainda falando daquele trecho ali da BR-101 que atravessa Balneário Camboriú, nós temos o trecho para quem vai de Camboriú para Balneário, Avenida Santa Catarina, segue bastante congestionado, né? Desde o centro de Camboriú tem congestionamento neste momento. E a Marginal Oeste da mesma forma, né? Para quem vai sair da BR-101 para entrar em Balneário via Avenida do Estado, também vai pegar bastante congestionamento ali naquele trecho do sentido norte da BR-101, especialmente, né, para quem sai da Santa Catarina e para quem pega a Marginal Oeste, ali quem sai de Camboriú, né, em direção a Balneário, também vai pegar bastante trânsito. Neste momento, são alguns dos principais pontos de congestionamento. E aí a gente volta a Itajaí. Situação da Oswaldo Reis neste momento. Trânsito um pouco mais tranquilo na Oswaldo Reis, né? Já deu uma diminuída ali no movimento naquele trecho do bairro Fazenda, né? Para quem chega em Itajaí via Oswaldo Reis, de Balneário, direção Itajaí, depois da Praia Brava, vai pegar o trânsito um pouco mais tranquilo já naquele trecho. Já deu uma boa aliviada ali no trânsito da Oswaldo Reis sentido Itajaí. E o mesmo vale para quem vai de Itajaí direção Balneário Camboriú, ali na altura da 7 de setembro. Também para entrar no Oswaldo Reis já deu uma melhorada no trânsito naquele trecho. Então, outro ponto aí que eu tinha destacado no primeiro bloco, que é importante também reforçar para os nossos ouvintes que estão ligadinhos com a gente. Agora 8 horas e 5 minutos, lembrando que você pode participar com a gente via WhatsApp, manda sua mensagem, como é que está o trânsito aí por onde você está passando. O nosso WhatsApp é o 999019410, 999019410 para participar com a gente via WhatsApp, manda sua mensagem, como é que está o trânsito, que a gente atualiza em tempo real aqui para os nossos ouvintes. E aproveita e segue a gente também lá no Instagram, no @ Jornal da Manhã Litoral Norte. Vamos com notícias de segurança pública agora aqui do nosso programa. Vou começar por uma notícia de Itapema. Uma mulher foi esfaqueada na barriga em um crime em Itapema. Então, uma mulher foi esfaqueada na barriga pelo ex-companheiro na tarde desta quarta-feira no bairro Praia Mar, em Itapema. Após o ataque, o homem ainda teria voltado ao imóvel com outra faca e tentado agredi-la novamente antes de fugir de uma bicicleta. Ele ainda incendiou uma kitnet. A tentativa de feminicídio aconteceu um dia depois de a vítima, que ainda dividia o imóvel com o ex-companheiro, ter sido agredida e ameaçada de morte por ele. Nesta quarta, durante uma nova discussão, o homem teria golpeado a mulher na barriga. Mesmo após a chegada da polícia militar e o primeiro atendimento da ocorrência, a violência não teria terminado. A mulher conseguiu pedir ajuda e se abrigou na casa de uma vizinha. O homem, então, teria se trancado em uma kitnet e colocado fogo no imóvel. O corpo de bombeiros foi chamado para combater as chamas, enquanto o incendiário deixou o local de bicicleta. Com as características do agressor, policiais iniciaram as buscas pela região e encontraram ele nas proximidades de uma área conhecida como invasão ali em Itapema. Ele foi preso e levado à central de plantão policial. Então, uma tentativa de feminicídio em Itapema. Outra ocorrência também registrada em Balneário Camboriú. Na noite desta quarta-feira, a Guarda Municipal de Balneário Camboriú prendeu um homem pelo crime de violência doméstica na Rua Israel, no bairro das Nações, por volta das 20 horas e 35 minutos. Uma guarnição foi acionada, né, para atender uma ocorrência de violência doméstica, onde a vítima, de 29 anos, relatou que foi agredida com um soco no rosto pelo seu companheiro, de 25 anos. Ele ainda trancou a porta da residência, tentando impedir a vítima de sair do imóvel. Diante dos fatos, o agressor foi abordado e preso, sendo conduzido para a central de plantão policial. Também foi solicitado uma medida protetiva de urgência em favor da vítima. Então, duas ocorrências aí de violência contra a mulher registradas ontem, né? Uma em Itapema e outra também em Balneário Camboriú. Antes da gente fechar o nosso segundo bloco por aqui, vamos falar um pouquinho de eleições, porque tanto Balneário Camboriú quanto Itajaí já estão se preparando na questão de transporte público para o domingo, né, onde teremos aí o primeiro turno das eleições. Então, o transporte público gratuito de Balneário Camboriú, o BC Bus, vai adotar horários de dias úteis no próximo domingo durante o período de votação das eleições de 2026. A medida foi solicitada pelo Tribunal Regional Eleitoral de Santa Catarina e acatada pela BC Trânsito. Para assegurar a prestação do serviço, a BC Bus vai contar com a frota e as equipes necessárias para o cumprimento integral da tabela de horários. Dessa forma, os passageiros poderão utilizar gratuitamente todas as 7 linhas do sistema, mantendo a rotina de funcionamento adotada durante os dias úteis. Além da operação do transporte coletivo, os agentes de trânsito de Balneário Camboriú também vão estar atuando durante todo o domingo para garantir a organização e a segurança viária nas proximidades dos locais de votação. Todo o efetivo dos agentes de trânsito estará mobilizado para atender a demanda da cidade. Em Itajaí, da mesma forma, Itajaí também terá transporte gratuito no dia das eleições neste domingo. Então, o município de Itajaí informa que o transporte coletivo municipal será gratuito durante todo o domingo de eleições. Os horários e linhas disponíveis serão os mesmos ofertados em dias úteis. A medida também atende aí à resolução do Tribunal Superior Eleitoral. Serão 46 veículos operando com a oferta de mais de 600 viagens durante o dia. A frota de veículos é 100% equipada para atender pessoas com deficiências ou de mobilidade reduzida. E os horários disponíveis você encontra lá no site consórcioatalaia.com.br e também nos aplicativos, o aplicativo Clivebus. Lembrando então, no final de semana, né? Domingo de eleições, primeiro turno de eleições. Então, transporte público gratuito ofertado aí em Itajaí, Balneário Camboriú, com os horários de dia útil, né? Então, linhas completas aí para atender a demanda da população para se deslocar para os seus devidos locais de votação. Agora, 8 horas e 10 minutos, a gente faz mais uma pausa aqui no nosso Jornal da Manhã Litoral Norte. Na volta do intervalo, mais informações do tempo, informações também de trânsito, né? Informações importantes do trânsito e fala um pouquinho de esporte. Ontem teve confusão na seleção de Portugal, tem o Arrascaeta que é dúvida no Flamengo, vai fazer uma cirurgia hoje, então tem coisas aí, coisas que acontecem na data FIFA para a gente falar depois do intervalo.
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9: Agora 8 horas e 18 minutos, estamos de volta com o nosso Jornal da Manhã, Litoral Norte, aqui na Jovem Pan 94,1, para mais de 50 cidades da nossa região, recebendo sinal da Jovem Pan na manhã desta quinta-feira, hoje dia 1º de outubro de 2026, né? Começando o mês de outubro aqui no nosso programa aqui na Jovem Pan 94,1. Vamos com mais informações do trânsito. Agora 8 horas, chegamos agora 8 horas e 19 minutos. Vamos com informações do trânsito, mais uma atualizada, né, principalmente na situação de algumas vias que estavam mais movimentadas no último bloco que a gente destacou. Por exemplo, a Caninã, na Irineu Bornhausen, aqui em Itajaí, continua bastante congestionada. Está toda congestionada, inclusive a Caninã. Então, esse trecho ali está ainda complicado, mas a Reinaldo Schmidhausen, por exemplo, já deu uma boa aliviada no sentido centro, né? Então já fluiu melhor o trânsito ali no sentido centro da Schmidhausen. Tem ainda um trecho no sentido BR-101 que está um pouquinho mais complicado, mas de modo geral a Schmidhausen está mais tranquila. Em compensação, a Caninana continua bastante congestionada ainda neste horário, né? O trânsito agora é todo ali focado naquele trecho ali da Caninana, concentrado no trecho da Caninana. Além disso, contorno sul, por exemplo, né, segue ali o trânsito só naquele trecho que passa pela Univale mesmo, ainda tem bastante movimento no sentido centro e também no comecinho da contorno sul, para quem entra em Itajaí ali via BR-101 ou via Antônio Raia, vai pegar um pouquinho ainda de trânsito, de mais movimento, mas depois já flui bem o trânsito, então só lá chegando perto da Univale mesmo no sentido centro que a contorno sul volta a ficar travada. Chama atenção o Uruguai hoje, hein? O Uruguai hoje está bem movimentada, trânsito intenso naquele trecho ali, bastante congestionamento na rua Uruguai até a esquina ali com a contorno sul, e depois tem um trecho ali que passa pela rua Brusque, que também ainda está bem travado naquele trecho ali da rua Uruguai. Outras vias que a gente tinha destacado no último bloco, por exemplo, Oswaldo Reis, para quem entra em Itajaí já está mais tranquilo, para quem sai de Itajaí via 7 de setembro em direção a Oswaldo Reis, também o trânsito está mais tranquilo, então algumas das principais vias de Itajaí já fluindo melhor, né, até por conta do horário. Até mesmo Adolfo Konder, para quem entra em Itajaí, já está bem mais tranquila também em relação aos últimos blocos, aos blocos anteriores, né, os boletins de trânsito anteriores. O que não está tranquilo é o sentido sul da BR-101. Esse aí não tem jeito. Sentido sul ali agora, neste momento, a partir da saída da Transbeto ali em Penha, de Penha em diante, o sentido sul segue congestionado. Aquele trecho todo que atravessa Itajaí via BR-101 está congestionado ainda no sentido sul da BR-101, então vale aí o registro, né? Já deu uma melhorada, né? Não tá lá em Balneário Piçarra, você já tá na altura de Penha o congestionamento, mas ainda assim tá bem travada a BR-101 no sentido sul Principalmente o trecho que passa por Itajaí. Jorge Lacerda tá bem mais tranquila, já deu uma diminuída legal na fila também, né? Tá? Para chegar no trevo, para quem vai de Ilhota direção Itajaí, para chegar ali no trevo da Jorge Lacerda com a BR-101, tá mais tranquilo. O trânsito está fluindo bem naquele trecho. E nós temos o sentido norte, apenas um ponto ali do sentido norte em Itajaí, que é o ponto que eu já destaquei outras vezes aqui no dia de hoje, que é aquele trecho do sentido norte do trevo, da saída da Contorno Sul, né, o trevo ali de Brusque, até um pouquinho antes do trevo da Jorge Lacerda. O sentido norte ainda tem um movimento mais intenso ali, mas é só aquele trecho mesmo. Depois flui normalmente o sentido norte para quem vai aí direção Joinville da Via. Vamos para Balneário Camboriú agora, ainda falando de sentido norte. O sentido norte ainda tem congestionamento na saída do túnel do Morro do Boi. Então, da saída do túnel do Morro do Boi em diante, no sentido norte da BR-101, nós temos congestionamento neste momento até um pouco para frente, 10%. Então, continua aquele trânsito mais intenso. Para quem vai de Itapema, direção Balneário Camboriú, até está fluindo bem, né? Está fluindo bem o trânsito, consegue passar o túnel tranquilo, mas depois ali chegando em Balneário Camboriú mesmo, depois do túnel, aí não tem jeito, aí vai pegar um pouco de trânsito ainda naquele trecho. Trânsito também tem ainda na Avenida Santa Catarina, né, de Camboriú para Balneário Camboriú. Aliás, as principais vias, né, para quem vai de Camboriú para Balneário continuam congestionadas ainda neste horário. A Santa Catarina, desde o centro de Camboriú até chegar na BR-101, está congestionada. E também a Marginal Oeste ali, naquele mesmo trecho, né, que cruza também com a Santa Catarina, chegando na BR-101, Marginal Oeste também está travada neste momento. Então são alguns dos principais pontos. Aliás, tem outro trecho da Marginal Oeste um pouquinho para frente também da Santa Catarina, que também está com trânsito bem intenso. Outro acesso de Balneário Camboriú ali que está mais complicado nesta manhã de quinta-feira. Então ainda temos alguns pontos, principalmente BR-101, né? Aliás, BR-101 é bem normal durante esse horário pela manhã o trânsito ficar bem complicado nesse trecho. Nós temos aqui o boletim da BC Trânsito para dar uma atualizada também, boletim de Balneário Camboriú, informações de trânsito para Balneário para esta quinta-feira, né? As interdições que ocorrem no trânsito de Balneário para hoje. Interdição parcial de via em meia pista na Avenida Atlântica, ali próximo à Rua 4000, a partir das 8 horas. Na Normando Tedesco, número 4770, das 7 às 18 horas. Também na Normando Tedesco, na esquina com a Rua 4000, né, das 7 às 18 horas. Na Avenida do Estado, entre a Marginal Leste e a Rua São Paulo, em horário integral. Também temos na Rua 1950, das 8 às 11 horas da manhã. Na Rua 2070, das 14 às 17 horas. Na Rua 3122, das 14 às 17 horas. Na Rua 1121, é das 7h30 às 17h30. Na Rua Antônio Bittencourt, próximo ao Colégio Raízes, das 7 às 18 horas. Essas são interdições parciais de via, né, em meia pista. Interdições totais de via. Na Rua 1400, na esquina com a Avenida Brasil. Ali é a obra da macrodrenagem, né? Já tem um tempo aí que tem essa interdição naquele trecho. Na Rua 2000, na esquina com a 4ª Avenida, das 8 às 15 horas. Na Rua 700, na esquina com a 4ª Avenida, das 11 às 14 horas. Na Rua 3618, na esquina com a 3614 e a 3780, das 8 ao meio-dia. Na Rua 2870, na esquina com a Marginal Leste, das 14 às 17 horas. E ali na Alameda Maria de Souza Pereira, entre a rodoviária na Rua Amapá e o final da rua, a partir das 8 horas. Então, aquele trecho ali da Rua Amapá, né, que passa pela rodoviária de Balneário Camboriú, está interditado, já começou a interdição naquele trecho. Então, vale aí também, é uma via nova aí que geralmente não aparece aqui nos boletins, mas tem uma obra da Secretaria de Obras, inclusive de Balneário Camboriú, ali naquele trecho. Então, muita atenção para quem faz aquele contorno ali pela Rua Amapá, próxima rodoviária de Balneário Camboriú. Essas são as informações da BC Trânsito, né? O boletim que a BC Trânsito manda diariamente. E a gente também faz esse serviço aqui de atualizar os nossos ouvintes, né? Especialmente os motoristas de aplicativo, o pessoal que trabalha também com transporte de cargas por Balneário Camboriú. É importante ter essas informações aí para evitar transtornos no trânsito desta quinta-feira em Balneário Camboriú. Por falar ainda em trânsito aqui, ó, para completar, a Codetran informa também que tem alterações previstas no trânsito durante a marejada, né? Começa hoje, que será realizada então do dia 1º ao dia 11 de outubro. Durante o período da festa, agentes de trânsito estarão no entorno do evento para orientar condutores, controlar o fluxo de veículos e auxiliar na travessia de pedestres. As intervenções poderão ser ampliadas conforme o movimento. Então, amanhã, no dia 2 de outubro, que haverá um show nacional, haverá bloqueio total em pontos específicos da região do evento. O fechamento será realizado nos cruzamentos da rua Lauro Miller e Joca Brandão. O acesso à rua Laguna pela Lauro Miller também ficará bloqueado, então os agentes de trânsito vão estar posicionados aí para orientar o trânsito nos demais dias de evento, né? A partir de hoje, inclusive, os agentes de trânsito também vão ficar ali em frente ao centro de eventos, ao centro de eventos para controle viário, conforme a movimentação de veículos e pedestres. Novas intervenções poderão ser realizadas para reduzir pontos de conflito e garantir maior segurança no deslocamento nas travessias. O esquema especial também prevê áreas destinadas a estacionamento de pessoas com deficiência e idosos, além de espaços para embarque e desembarque de passageiros e também transporte coletivo e estacionamento de viaturas policiais. Então, você que vai circular aqui pelo próximo ao Centro Eventos, né, especialmente aqui na Beira Rio, muita atenção, né? Começa a marejada hoje, do dia 1º ao dia 11 de outubro, então pode haver intervenções no trânsito, né? O ideal é evitar circular de carro por esse trecho nesse período, né? Especialmente quem vai se deslocar para a festa, né, já estacionar nas vias próximas para evitar esse transtorno. Ou vir de aplicativo também é uma boa alternativa. 8 horas e 28 minutos para a gente fechar o nosso bloco, o nosso programa de hoje. Falar um pouquinho de esporte, né? Nós estamos em meio à data FIFA, não temos jogos hoje, né? Nem de campeonato brasileiro, nem de rodada continental. Mas tem algumas informações aí sobre seleções. O Brasil vai jogar só no sábado, né? Contra a Índia, no sábado pela manhã. Amanhã a gente fala. Mas ontem o assunto do dia não poderia ser outro que não o abandono de Cristiano Ronaldo. Aos 41 anos, o Cristiano Ronaldo simplesmente abandonou a concentração de Portugal, foi embora. Portugal vai jogar hoje contra a Dinamarca, o jogo está marcado para 15 horas e 45 minutos no horário de Brasília. E ontem o Cristiano Ronaldo já não havia entrado no jogo do final de semana contra a Noruega, já ficou, né, chateado. E o Jorge Jesus ontem, que é o técnico de Portugal, né, assumiu Portugal após a Copa do Mundo, ontem ele deu uma declaração dizendo que nenhum jogador, nem ninguém vai mudar a ideia dele. Ou seja, um recado direto, né, falando que ele não tem nenhum problema com o Cristiano Ronaldo, mas que a decisão se ele joga, se não joga, é do treinador. Em seguida, o Cristiano Ronaldo, que estava já com o grupo se preparando para treinar lá na Dinamarca, né, no estádio onde vai acontecer o jogo hoje, simplesmente foi embora e publicou nas redes sociais que em breve ele vai dizer a verdade, mas que em conversa, que após a entrevista do treinador, em conversa com a federação, ele decidiu deixar a seleção de Portugal. Então, complicada a situação, 41 anos, pode ser o fim da história de Cristiano Ronaldo. Ele tem 6 Copas do Mundo por Portugal, aí com essa confusão envolvendo o Jorge Jesus. Ainda falando de data FIFA, quem chegou no Brasil ontem foi o Arrascaeta. Ele, o meia do Flamengo, né, o camisa 10 do Flamengo, ele machucou o pulso num jogo pelo Uruguai, lá na Coreia do Sul, contra a Coreia do Sul. E aí o Arrascaeta vai fazer uma cirurgia no pulso esquerdo, né, da mão esquerda, hoje no Rio de Janeiro. E agora ele é dúvida, inclusive, para os jogos da Libertadores. Lembrando que o Flamengo joga a semifinal da Libertadores nos dias 15 e 22 de outubro. E o Arrascaeta vai aí correr contra o tempo para recuperar esse pulso e para estar à disposição dos jogos contra o Estudiantes na Libertadores. Mas virou dúvida aí, o camisa 10 do Flamengo se machucou jogando pela seleção do Uruguai. 8 horas e 30 minutos, a gente fecha o nosso programa por aqui. Amanhã, informação muito importante, hein? Amanhã não tem mais horário eleitoral, então amanhã o nosso programa volta para 7 horas da manhã. Amanhã, 7 horas da manhã, Jornal da Manhã Litoral Norte volta para o horário normal, porque não teremos, né? Encerra hoje, aliás, o horário eleitoral gratuito desse primeiro turno. Então amanhã o programa é 7 horas da manhã. Estaremos de volta. Você fica agora com o Rock and Pop da Jovem Pan. Uma boa quinta-feira a todos. Até amanhã, 7 horas. Fui!
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0: Muito bom dia, excelente quinta-feira pra você que tá aí enfrentando esse tempinho chuvoso e nublado no litoral, mas tá na boa, tá ligado aqui na Jovem Pan 94,1, classe especial. Eu sou Luciane Chiodi e lá vamos nós.
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0: Like, I'm Falling Love, encerrando uma atrás da outra aqui no número 1 do Brasil. Teve também Jason Mraz, I'm Yours, Charlie Brown Jr., Céu Azul, Ray, Where Is My Husband, Cássia Eller, Malandragem, Kate Tunstall, Sandelier IC, clássica de 1994 da cantora sueca Neneh Cherry, em parceria com o senegalês Yosur Nodur, 7 Seconds. Essa música, inclusive, é considerada um hino global da paz. E o Yosur Nodur está completando, nesse 1º de outubro, 67 anos de idade. Parabéns pro senegalês Yosur Nodur, que continua encantando gerações com esse e vários outros hits. Gostou? Quer mais? Então continua ligado aqui na número 1 do Brasil, que depois do break rolam as mais pedidas da Pan e a sua participação já está liberada.
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0: 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Jovem Pan, 1 para as 10.
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1: Eu sou Luciane Chiodi e a gente tá juntos até o meio-dia.

0: Chegou a hora super especial aqui da Manhã da Pan. É a sua participação que rola até às 11 horas da manhã. Aproveita para participar. Manda sua mensagem pro WhatsApp 47990194 ou pelo arroba Jovem Pan Itajaí. Aí você escolhe a sua música preferida, que pode ser um sucesso, uma novidade ou um clássico da Pan. 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
0: Abrindo a sequência, tá chegando Dua Lipa, Training Season.

0: Play Something Just Like This. Oitava posição, Sabrina Carpenter, Man Child. Na nona, Ted Swings, The Door. E no décimo lugar, Dua Lipa, Training Season. As mais pedidas continuam. Em instantes, depois do intervalo, vem aí o Top 5 e também o Flashback da Manhã. Dá tempo de você aproveitar, participar e escolher a sua música preferida para tocar aqui na Manhã da Pan. É só se conectar pelo WhatsApp 47 99 01 9410 ou pelo arroba Jovem Pan Itajaí. 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
0: 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Jovem Pan, 29 para as 11.
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Choos in Texas, primeira colocada aqui nas mais pedidas da Pan dessa manhã de quinta-feira. Em segundo, Sam Fender e Olivia Jean, Rain Me In. Em terceiro, Bruno Mars, I Just Might. O flashback com Simple Plan, Perfect. Quarta posição com Taylor Swift, The Fate of Ophelia. E na quinta, BTS, Swing. Break rápido e já tem muito mais pra você que tá aí curtindo esse 1º de outubro no rádio ou nos apps da Pan. Aproveita pra dar uma conferida, porque tá rolando muita coisa legal e você precisa saber lá no nosso Instagram, @ Jovem Pan Itajaí. 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

0: 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Jovem Pan, 11.1.
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0: Spit in My Face e Miley Cyrus Best Persuade. Depois do intervalo tem muito mais pra você que tá aí curtindo a manhã no rádio ou nos apps da Pan. 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Jovem Pan, 11:27.
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0: Eyes Closed, encerrando a manhã na Pan. Teve também clássica de Linkin Park, Somewhere I Belong, também Harry Styles, As You Was, Amy Winehouse, Rehab e Sabrina Carpenter, Tears. Vanessa, você continua por aí aproveitando sua quinta-feira, esse primeiro dia de outubro, que vai trazer muita alegria, com certeza, para todo mundo, não é? Instantes depois do intervalo, vem aí o programa eleitoral gratuito e obrigatório, é o último programa. Na sequência tem o Pânico, depois o Planeta DJ e mais tarde a gente se encontra por aqui. Beijo grande para você, uma feliz quinta-feira e até mais. Tchau! 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Jovem Pan, 9 para o meio-dia.
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1: Muito bem, estamos de volta agora para você em todo o Brasil. Hoje é o último dia do horário político. É, você que acompanhou aí pelo rádio, horário político agora não tem mais. Amanhã já não tem mais, não é isso? Sim, amanhã não teremos mais. Muito obrigado, você que está acompanhando a programação da Jovem Pan. E não esqueça que domingo é dia de eleição. Domingo dia 4, você tem que levar o seu voto lá e escolher o seu candidato. E agora, no programa Pânico, nós vamos para a rua. Imediatamente, eu vou chamar ele. E gostaria também de saber de fuzil
2: essa treta,
1: essa polêmica que eu levantei, porque o fuzil também é um dos que entende de futebol.
2: Eu, repórter.
1: Eu, o Alba e o fuzil.
3: Eu já fui um grande jogador.
2: Sammy jogou salão na hebraica.
3: Eu era o craque
2: do canhotinha da hebraica.
1: De nada.
4: Lateral do picobão.
3: Eu jogava na esquerda, cortava pra dentro.
2: Agora é o sósia do Tuti.
1: O que você achou dessas declarações aí, dessa história aí lá em Portugal?
5: Do Jorge. Salve, salve, Emilhão. A verdade é a seguinte, não foi... É que chega pra imprensa, eu vou falar porque eu tenho amigos, empresários, jogadores, que inclusive tem um até que joga ao lado de Cristiano Ronaldo nos Estados Unidos. O negócio é o seguinte, não é essa história de que ele ficou chateado que não entrou, que chega pra imprensa. Já tá acontecendo nos vestiários, nos treinamentos, aonde o craque, como o Cristiano Ronaldo é, ele chega pro jogador e fica dando dica tática. Mano, você precisa jogar mais aqui, vem cá. Joga mais avançado. Vem cá, entra mais, não segura tanta bola. Então ele fica dando instruções para os jogadores naquele momento do bolinho do jogador da resenha. E o Jorge Jesus ficou com o ego ferido, achando que estava perdendo a sua autoridade de vestiário. A forma de punir, mostrar, até eu coloco você no banco. E aí, obviamente, você sabe o que vai acontecer? Os jogadores vão comprar essa briga e o Jorge Jesus não dura mais 3 jogos. Então é assim, ele mostrando a sua experiência para os jogadores, e o ego, não foi só por causa desse jogo. Já tem isso acontecendo em todo o vestiário, na resenha do grupinho ali, menino.
4: Só pra complementar a sua informação, Fuzil, tem muito compilado dos jogadores de Portugal não passando a bola pro Cristiano Ronaldo. Então, isso também tá alimentando toda essa questão aí de qual lado também os jogadores estariam.
2: Xiii! Meu Deus!
5: Todo grupinho tem os seus grupinhos, né? Toda resenha tem. Ele tem os brother, tem os não brother e tem os que pra ele tanto faz, porque ele sabe que não joga nada. Só tá lá porque não tem quem convocar. Mas na minha humilde opinião, Cristiano Ronaldo vai vencer essa disputa, o Jorge Jesus não dura e a imprensa vai comprar o Cristiano Ronaldo. Tirando ele, quem vai ser o cara que vai representar Portugal?
2: Esquece. Boa!
0: Meu Deus, depois do intervalo no Pique Mesa Redonda aqui.
1: Ó, Portugal e Dinamarca é hoje. Às 15h45. É hoje o jogo.
2: Mas já cravamos 1-0 Portugal. Os caras já falaram que deu 1-0.
0: Galatasaray, meu Deus.
1: Mas então, Fuzil, mas você não acha que isso teria que ser...
5: Se perder, cai.
1: Isso não teria que ser resolvido nos bastidores? Essa história do que você levar publicamente mexer com o ídolo?
5: Eu concordo, Emílio. Né? Eu concordo, mas precisa ver se já... Aí essa informação a gente não tem. Precisa ver se o Cristiano tentou ou se o Jorge também tentou. São as duas estrelas da seleção. O treinador e o jogador. Eles deveriam ali se conversar. Precisa ver se um dos dois não tentou e o outro falou assim, não. Carrega a tua aí, você não é o carão, você não é o pá. Então você bate no peito aí e leva. Um pode ter dito isso pro outro. Mas eu acho, conhecendo o ego dos dois, que nenhum tentou isso. Tem que vazar... O meio do futebol é essa tradição, tudo vaza, sempre tem o cagueta, então é uma tradição, mas eu acho que deveria ser as duas maiores estrelas se juntar, até porque Portugal ganhou o quê na vida, né?
1: Exatamente,
2: o ouro do Brasil.
1: Portugal é só um coadjuvante.
2: Verdade.
1: Portugal ganhou uma Eurocopa. Exato. Só. Mas não é uma Eurocopa, pô. Assim, porra, uma Eurocopa. Uma Eurocopa, uma.
2: Um time aqui da PAN, a gente ganha a Eurocopa.
3: É time ruim.
2: Você é louco.
1: Muito bem.
0: Vampeta sim, os empiques ganham.
1: Vejam a categoria desta banca. Alba e Fuzil deram um banho agora em vocês.
2: Muito bem. Melhor do que Mesa Redonda.
1: É, melhor, muito melhor.
0: Mesa Redonda.
1: Do
0: quadrada,
1: programa do futebol, Pilhado.
0: Grande de Alba. O nosso Chico Lang de Santos.
1: Diga lá, Fuzil. Qual é a pauta de hoje, Fufu?
5: Hoje... Como você pode ver, a gente vê matar a saudade, a Liga da Justiça, o Mandioca, o Sr. Miyagi, Aguinaldinho, Jack Chan. Hoje a gente veio aqui na feira, além de mostrar o preço das coisas. a gente vai, vou levar. A gente já tá, inclusive, separado. Eu posso até mostrar aqui, ó. Porra, seu Miyagi sempre lembra do Emílio, do Morgado e do Gueré. E tá separadinho.
2: Obrigado,
5: ali.
2: Seu Miyagi.
5: A pauta é a seguinte,
1: Emílio. Eu quero saber o seguinte. O nabo da feira, tá aí o nabo?
0: Ah, o nabão.
1: O nabo?
5: Então, o Jack Chan tem um nabo... O Jack Chan tem um nabo pequenininho. Cadê o nabo aqui do Jack Chan?
0: Nabinho.
5: O Jack
0: Nabinho.
5: Chan aqui não é forte no nabo, não, Emilhão.
1: Não?
5: Aqui, ó.
1: Ó, tá.
5: Irmão! Irmão!
1: É isso aí, ó.
5: Vai entrar. O grosso vai entrar, velho. Ó, a grossura do nabo, irmão.
1: Esse nabo.
6: É clássico. Ó,
1: atenção.
5: É o meu braço, mano.
1: Atenção, audiência. Esse nabo é o que te espera. E não adianta fazer essa carinha.
3: O outubro veio grosso.
1: Essa carinha de nojo.
5: Piquinho.
1: Essa carinha de que não sabe, que não tem.
3: Com você.
1: O nabo vem. Porque isso aí é o que vem agora. É esse aí.
2: Vai entrar, vai entrar até o talo.
1: Muito bem. Aí
5: esse vai machucar, irmão. Mas, ô Emilio, não, mas a pauta é a seguinte. Seguindo a resenha de ontem, quem não vota tem o direito de reclamar, essa vai ser a pauta aqui na feira.
1: Boa, isso é outra coisa. Eu tenho vários amigos meus que estão viajando. Vários que foram viajar. Ficaram o ano inteiro, durante 4 anos, ficaram enchendo o saco. Toda noite, quando a gente saía, você vai jantar com os amigos, sabe? Não sei o quê. Aí ficaram...
2: Que o Brasil não dá.
1: Porque desse jeito o Brasil não vai. Porque desse jeito não vai. O brasileiro também. Esse povo brasileiro. 4 anos.
2: É isso aí.
1: Toda vez que você sair era essa conversa. Aí agora. Liguei. Boa, e
2: agora?
1: Tem eleição agora? Domingo vai ser eleição. Eu vou viajar.
2: Muito distante.
1: Mas você não sabia que ia ter. Mas um voto não vai fazer muita diferença, não.
2: Impressionante.
1: Agora é o seguinte, e aqui nessa mesa também.
2: Esse amigo usa muito computador.
1: Nesta mesa exigiremos um comprovante de votação.
2: Tá certo. Senão vai
1: ficar
2: loiro.
1: Quem não votar não vai ter direito a dar um pio.
2: Não.
1: Boa. Não.
3: Assédio eleitoral. Boa.
1: Pio. Acertando ou errando.
2: Não vai ter lugar de fala.
1: Não. Maravilha. Vai ter lugar de fala.
2: Boa.
1: É isso aí. E cobre do seu amigo também. Então o cara lá, que não tiver com comprovante,
3: tira
1: aquele
3: do
1: papelzinho,
3: poker, faz
1: o papelzinho, nem conversa com ele. Se ele vier encher o saco, falar de política. É.
2: E é preguiça às vezes, né? Preguiça. O cara fala, é longe. Pô, o cara mora aqui
1: todo ano. Todo ano eu vou viajar, mas porra, você vai viajar no dia da eleição?
2: Não,
1: sabe?
2: Vai estar trânsito.
1: Aquela puta cara de idiota.
2: De croque. O cara usa croque e não vai.
1: Sabe como é que é, né?
0: Me cago de
1: Deus. Olha lá.
2: Já aprendendo o jogo.
0: Da minha mulher!
1: Vocês gostam de. Que coisa, hein, Sammy?
2: Hein, Sammy, que situação que a gente chegou.
1: É um bullying eterno.
6: Amigo.
1: Eu vou pra onde agora?
2: O convidado. Convidado hoje especial para o programa Pânico. A turma já conhece, ele é polêmico.
3: Polêmico.
2: E é o Pablo Marçal. Vai falar, obviamente, da sua vida na política, sobre a corrida eleitoral e seus novos projetos. Hoje, no programa Pânico.
1: Daqui a pouco. É isso aí, daqui a pouquinho.
2: Pablo Marçal.
1: Pablo Marçal aqui na programação da Jovem Pan. Assim que ele chegar, já joga ele aqui no estúdio.
2: Já.
1: Pra gente trocar uma ideia. Ó, quem tá aqui hoje?
2: É o Arthur.
1: Exatamente, Arthur. O Arthur. Blay. Como vocês acompanharam, essa semana nós tivemos o lançamento, né?
2: Sucesso.
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7: 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É o Daniel que liga pros caras para avisar.
6: Ligamos
7: que eles ganharam.
6: Ligamos e avisamos.
1: Ah, você que liga?
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1: claro.
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6: Não,
1: é o novo. 17,
6: mano.
1: É o bonito.
6: Esse aqui, ó.
1: É, vou exigir.
6: Top. Aqui.
1: É a top, nossa audiência é muito exigente. Então é o iPhone bala.
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1: Muito bem, tem um VT aí para você acompanhar, pode
6: Show.
1: Rodar o VT, por favor.
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1: Muito bem, está o caminho aí para você. Opa, obrigado por você ter vindo. Obrigado ao nosso o animal aí. Esse animal é bonito, animal caro, hein?
2: Oh, animal.
1: Caríssimo. Esse animal.
7: Mas, ô, tá trabalhando pra caramba o caramelo.
1: Esse animal.
3: E o olho que pisca.
1: É, o olho pisca. Entra o nosso animal.
3: O nosso
1: animal. Olha o nosso animal. Entra o nosso animal. Fica ao lado, animal. Não, mas o nosso também é bonito, ó.
3: Tá um pouco.
1: O nosso é mais simpático. Olha lá, fica abraçado lá.

0: decisão, muita indefinição. E aí, o dólar nas alturas.
1: Muito bem. E meu querido Zuzu, podemos...
2: Vamos lá, bora, vamos pra...
1: Vamos soltar a vinheta? Então solte a vinheta, vamos lá.
3: Começa a resenha, resenha. Do Zuzu, resenha, Zuzu.
1: Resenha, resenha,
3: Zuzu, Zuzu.
2: Ontem a gente noticiou a história do avião, né? Que foi uma coisa assim.
1: E você vê... Que ninguém falou que é um atentado.
2: Exato. Por que, que o nosso governo, quando ele faz...
1: Não é o nosso governo. O mundo inteiro não falou que é um atentado.
2: Emílio, desculpa.
1: Pra você ver, né, como é que os caras são...
2: Não fala nada, né? Não fala nada.
1: Saiu como briga de pilotos.
0: Ah, tá.
1: Como se os pilotos...
2: É isso aí.
1: Os caras nem como conhecia. Se você fosse num voo e isso. Um piloto briga com o outro e dá uma facada no outro.
2: É, o outro tá com uma faca lá de boa.
0: E o cara leva uma faca.
2: Bela observação. É, a magnitude do que a gente tá falando era tipo um 11 de setembro. Era um atentado terrorista onde um cara queria pegar um avião e derrubar com a tripulação e não sabe nem qual lugar seria. Agora, você quer a coisa mais curiosa dessa história?
1: Okay.
2: O Benjamin Netanyahu recebeu, né,
1: os quatro
2: como heróis. E são heróis de verdade, Emílio, porque eles conseguiram salvar a tripulação e eles mesmos têm as imagens.
1: Salvaram 180
2: vidas. 180
1: vidas,
2: cara, não é pouca coisa. Agora, o mais impressionante dessa história é que a turma que conseguiu entrar, né, segundo o relato que entrou lá para pegar o terrorista, um dos caras, Samidana, e o Alba vai adorar, ele gostava de assistir um programa que chama Air Crash. Você já viu esse programa?
0: Não vi.
1: Sim, que é o Acidentes Aéreos.
2: Ou seja, o cara assistiu Acidentes Aéreos.
4: E não quis participar do programa.
2: E ele pegou e fez uma intervenção emergencial nos comandos do avião e, acreditem, conseguiu salvar a turma no momento que o avião estava naquela queda. Então, viu, Alberto, é muito bom ver séries, Linhagem Geek, tá, pode ajudar. Mas a verdade aqui, Emílio, é querem saber qual é a origem do cara que cometeu.
1: E onde está esse cara?
2: Então, ele está na Arábia Saudita.
1: Ele está preso.
2: Ele está preso, obviamente.
1: Ah, então
2: tá,
1: nós vamos saber tudo agora.
2: Interrogado, a suspeita, como a gente tem diversos grupos terroristas, né? Qual seria o grupo terrorista? Estão suspeitando do Estado Islâmico e ainda não tem uma confirmação se é do Estado Islâmico ou se é do Irã. Então eles precisam ainda carimbar esta informação.
4: É, tem...
2: Até o próprio Bibi falou isso.
4: Então, e tem uma questão também, porque sempre quando parte do Estado Islâmico, eles acabam assumindo meio que na hora já, né?
2: Exato.
4: E até agora, nada deles também.
2: Ah, depoimento que é solo, né?
0: O piloto da TAP, que é nosso amigo, o que vem aqui?
1: Sim, o comandante.
0: O comandante português. Luiz falou o seguinte, que no cockpit tem sempre um machado à disposição dos pilotos, que deve ser se tem algum, né?
4: Vai querer problema. Cortar uma árvore,
0: mas
4: né?
0: Parece que foi isso que ele usou. Então não é que ele entrou com uma faca, ele pegou esse machado, tá esclarecendo aqui.
5: E, Emílio, essa omissão aí por parte, boa parte da imprensa, é que ficou muito famoso, né? O homem armado suspeito, eles sempre jogam, né, essas... eles brincam com a semântica, né? Homem armado, suspeito, provável. Eles nunca entram quando, né, tem alguma... É um negócio estranho, né?
2: Mas
5: você
2: é
5: não,
2: refletir,
5: não querer dar a notícia do jeito que ela é no momento que tem que dar, né?
2: Não são manifestações populares de artistas ou pessoas que estão ligadas, né, pensando no bem comum. O cara não fala nada, ninguém falou.
1: Não.
2: E você sabe que na Europa, Emílio, que tem vários jornais também, é verdade o que você está falando aqui. Nenhum jornal europeu também coloca isso daí como atentado terrorista. Ah, um acidente. Então, assim, a gente já sabe como são as narrativas. E
1: saiu como briga de pilotos.
2: É, briga de piloto.
1: No cockpit.
2: Foi. Briga de piloto não foi, cara. Foi um atentado terrorista. A gente só vai descobrir qual é sempre a intenção.
0: Que briga é essa?
2: Que briga é essa que o cara quer
0: matar o cara,
2: quer derrubar o avião? É, a gente sabe muito bem como funciona. O que teve briga, e agora de uma outra forma, foi um conflito no Rio de Janeiro.
0: Ah, eu vi.
2: Puta baixaria. Vocês viram isso?
0: Não, já é uma baixaria aquela parte.
1: Ah, dos taxistas?
2: Me dá imagem aí.
4: Por a tela!
2: Diga lá, José Luiz da Atena, o aeroporto...
4: O aeroporto do Galeão foi registrado em vídeo. É agressões ocorrendo após a retirada do ponto de táxi lá no Rio. É o setor de embarque, foi isso aí, viu, velho? A mudança solicitada pela concessionária e a Prefeitura do Rio de Janeiro visava melhorar o fluxo de veículos da região, que é o caos, hein? Um taxista relatou que a alteração da sinalização concentrou dois grupos na mesma área, gerando assim disputa entre os taxistas. O Rio Galeão afirmou que a situação foi controlada e que trabalha com órgãos públicos.

0: para melhorar o serviço. A SMTR reorganizou os pontos para ordenar a operação e coibir práticas irregulares. Olha que barbaridade! É cena de selvageria. O que você acha disso, Samidana?
1: Eu vi que tem o time do amarelo Isso. mais forte e o amarelo mais lavado. Eu tava torcendo pro amarelo mais forte, porque me
0: parecendo o passo repassa, podia ser na tortada isso aí, hein, velho?
1: Podia.
0: É com você, Daniel Zuckerman.
2: O que fala é, a gente sabe que sempre é um caos, uma confusão, quando você vai sair no aeroporto pra pegar o seu táxi.
0: Sim, caos.
2: Já tinha uma briga no passado entre os motoristas de aplicativo e os taxistas. E o que eles estão brigando lá, Samidana, é por uma sinalização, porque cada um tem, né, particularmente tem o seu ponto de táxi. Uma desorganização total do Rio de Janeiro, que não é para amadores. Se a gente pegar quatro notícias do Rio, tem turista mexicano lá, não sei se vocês viram também, mataram o cara, que é uma coisa assustadora. Então, gestão não é com a cidade do Rio de Janeiro, que, acreditem, pode votar pior do que São Paulo. Sequência do Rio também é difícil, né?
3: Opa.
2: Witzel, a turma que a gente já conhece.
4: Vota mal!
2: O Cabralzão, que está dando dica de cinema.
1: Quanto ex-governadores já foram presos no Rio.
2: Sempre um escândalo de corrupção que a gente sabe que vira fumaça. Por falar em virar fumaça, eu tenho tido uma percepção sensível.
1: Isso é sensível, né?
2: Que é o seguinte, Emílio. Você sabe que essa história do Vorcaro, querem tirar o pai da criança, querem confundir a turma, porque sempre vai sair alguém que está envolvido com o Vorcaro.
3: Querem confundir a opinião pública.
2: Exatamente.
3: Ou quem realmente é o cara importante na história, torce para ficar quieto o nome dele. E é o que está acontecendo.
2: E vamos fazer aqui um Recordar é Viver? Não Lógico. Começou com os ministros? Não, na verdade é assim. Começa assim, lá na Bahia, com o senhor Jax Wagner. Esse é o primeiro nome, que é o estopim dessa investigação. Sim. E aí, quando sai alguma dessas notícias, a gente precisa relatar e lembrar aqui, o Guerezão, que quando começou a história lá com o Jax Wagner, e agora sai mais uma investigação da PGR, da Polícia Federal, que fala que tinha um pagamento de R$1 milhão em espécie para aliados do senador Jax Wagner. O Jax Wagner, Sami, ele teve negócios com sócios relacionados ao banco e também, como você conhece, do setor financeiro, né? Então, começa pelo senhor Jax Wagner. E o que não a turma esquece, como eu estava falando aqui, são os ministros do STF.
3: Claro.
2: Eles esqueceram completamente. Tava quente, veio o negócio da vista.
1: Ah, deu uma esfriada.
2: Mas aí fala.
5: Essa é a ideia deles.
1: 90 dias o povo esquece de qualquer coisa.
3: Viu? Ontem
2: era o Luciano Huck.
3: Não, então.
2: Para confundir.
3: O Luciano Huck também, para confundir. Mas ontem ele deu depoimento lá. E agora o advogado dele está pedindo para ele sair, porque ele não tem o processo, irmãos. Que foi exatamente o que aconteceu no Supremo. É a mesma coisa. Por que não rolou no Supremo a história lá do Alexandre Moraes? Porque não tinha processo em mão, certo?
2: Sim, certo.
3: O advogado Vorcaro falou: eu também não tenho esse processo em mão. Então solta o meu cliente. Porque não tem porque meu cliente está preso.
5: Tá pedindo mesmo.
3: Daqui a pouco ele está na rua.
2: Exato.
3: Isso. Daqui a pouco o Vorcaro está na rua.
2: Não duvide.
3: A gente esqueceu, e ele pode se candidatar depois a alguma coisa. Opa, claro, bicho. Vocês estão brincando.
2: Não duvide disso. Agora, é tanto. Vai na nossa cara que a gente fica meio assustado. Agora saiu de novo o que o. Tá, eu juro que parece que os caras estão zoando. Com a conversa da Viviane Barsi para o avião, ela faz algumas exigências. E elas são importantes, as exigências dela. Saiu agora que a mulher do Moraes,
3: né? Como é que chama?
2: Cancelou a Lucinha?
5: A Robertinha.
3: A nossa informante lá do Metrópolis.
2: Ah, eu adoro ela. Como ela chama? Andressa.
5: Matais.
3: Põe a Matais. Ou Delari. Pelo menos põe o...
2: É que essa não é...
3: Ele rouba da Andressa Matais.
2: Eu homenageio a Matais.
3: Não, deixa eu explicar.
1: Uma homenagem
3: Nós temos Matais. A Andressa Matais, ela é uma excelente jornalista do Metrópolis.
2: Ela é mesmo.
3: Que é um canal de notícias.
2: Certo.
3: E a Andressa, ela dá sempre os furos. Este ser que aqui está, ele rouba.
2: Na verdade,
3: todas as notícias da Andressa. Mas aqui a gente rouba, mas a gente também.
2: A gente dá.
3: A gente então, diz qual é a fonte. Mais. A fonte é a Andressa.
2: Na verdade,
3: que é uma excelente jornalista.
2: Ela é fantástica. Eu até gosto de homenagear os jornalistas, principalmente quando são essas.
3: Homenagem ao
5: homenagem.
2: Não, mas eu vou te contar.
5: Importante. O Daniel é o maior divulgador do trabalho dela.
2: Exato.
5: E admira o trabalho dela.
2: Principalmente quando é sobre esse assunto. As opiniões que eu emito aqui.
1: Parabéns,
4: Danilo.
2: Não são suas.
4: Não são minhas.
2: Excelente comunicador.
4: São do Jornal Globo, são do Metrópolis e também da Folha de São Paulo.
2: Nada é seu.
4: Nada. Nem porque, inclusive, eu sei que eu não posso falar muito, então,
5: ou da revista,
4: o cara tira
5: média.
4: Uma foto lá no Estadão, você sabe o que acontece.
2: É tudo culpa
4: dele. Mulher de Moraes.
6: Ih, rapaz.
4: Cancelou o voo do jato do Vorcaro após a prisão do banqueiro.
3: Sim.
4: Porra, meu. Calma aí.
5: Fica demais, né?
4: Se tem, não tem mais relação.
3: Deixa eu te falar. Mas não, isso já tá claro.
4: Não
3: já.
4: Tá? Parece já. Que não, como porque não? A turma esqueceu.
2: Não, mas tem que
4: ninguém
2: repetir.
4: Vai estar tá vista.
2: Mas tem que falar.
4: Vai pro ano que vem.
2: Falar.
4: Mas vai pro ano que vem.
3: Sim, mas isso é uma questão da justiça.
4: Pô. Ah, então vamos acreditar na justiça. Alô, justiça.
3: Ué, né? Zé, aqui... É óbvio. Isso é óbvio.
4: Isso é óbvio, eu sei. Isso,
3: o Brasil inteiro sabe disso. O problema é a impunidade desse país.
4: Eu posso falar qual é o problema?
3: Que é o que todo mundo fala. O Brasil ele é irrita. Desse jeito porque existe a impunidade. E é isso que revolta a população.
4: A pergunta é... O ministro negou que voou no avião.
1: Sim,
4: é, certo?
3: Zuckerman, o Lava Jato. Uhum. O Lava Jato teve réu confesso.
4: Exato.
3: O cara confessou devolveu. Que roubou. Ele devolveu o dinheiro que roubou.
4: Sim.
3: Hoje ele está aí.
4: Tá aí. Mas sabe o que é o mais incrível? Eu concordo
3: entendeu?
4: Com tudo que
3: você
4: está falando.
3: É
4: tudo
3: isso.
4: Bem, mas está aqui. Eu concordo.
3: Eu sei,
4: agora a notícia é essa. A notícia é que... Né? Ela pegou o voo, que ela pediu que dentro do voo tinha um tartar de salmão.
3: Oh.
4: Pediu, que são exigências, né?
1: Isso é uma coisa mínima, né?
4: Não é? Quando você vai voar num particular, você
5: comer arroz, feijão e bife?
4: O que você gosta de comer?
1: Sim, que você
4: tartar
1: vai...
4: de salmão.
3: Isso.
4: Você não tem cachorrinho também?
1: Tenho cachorrinho.
4: Pediu pra ir o pet.
1: Ah, normal.
4: Falou, posso levar meu pet?
3: É.
4: Levou o pet. Aí quando o Vorcarão foi preso...
6: Vorcarão!
4: Não vou não. Cancelou.
5: Cancelou. Vai, melhor não.
4: Você entendeu?
5: Melhor de gol.
4: O timing não é bom pra pegar. Então assim, tá aqui na notícia e a gente sabe o que, que vai acontecer. Eu ainda acredito, cara.
3: O que a população quer é o seguinte...
4: Me fala.
3: É saber quem são os envolvidos, quem roubou os velhinhos...
4: Isso.
3: E ver esses caras apodrecendo na prisão. É isso que a população quer. Ponto. Só isso. O mais básico de tudo. Quem roubou os velhinhos, vai todo mundo em cana. Quem está roubando, quem está assaltando o nosso dinheiro, o dinheiro que a gente paga lá com suor.
4: Verdade.
3: O cara que tem a empresinha dele está pagando lá o imposto
4: o
3: dele
4: Darf.
3: Direitinho. Está fazendo a coisa direitinho. É ver esses caras em cana. É o básico.
4: Mas a gente
3: é o básico que a gente quer. Nada mais que isso. Quer comer salmão? Come com o dinheiro dele.
4: Sim,
3: né,
4: dinheiro, claro.
3: Ah, sim. Dinheiro, faz o que você quiser.
4: Trufa, salmão.
3: Mas roubar dinheiro de velhinho é uma sacanagem, né, Gordão?
4: É isso mesmo.
2: É uma grande sacanagem.
5: Até o animal.
4: Agora, para roubar dinheiro de velhinho, a gente entra também num outro caso, que é, ele é eterno. E agora a Polícia Federal, depois de 10 meses, me parece que está com o celular da senhora Roberta. Vai ter mais áudios para vocês.
3: Opa!
4: Porque e agora aí, vai
1: tem?
4: Ter.
1: E ainda,
4: não, vai ter.
1: Bem,
4: agora, não, depois de 10 meses, bem, pegaram. Não. E aí o que mais assusta, depois que vocês falaram do Mensalão, e eu realmente fico chateado,
1: sim,
4: é que, acredite, Samidana, a relação do Lulinha, Roberta Lucinger, tem também com a Petrobras.
2: Putz!
4: Eles se conversam em todos os lugares, não é? É inacreditável.
2: Tem bimbim.
4: É inacreditável.
2: E as bimbim, então?
4: Vamos
1: acabou.
4: Nessa?
1: Ele acabou? Muito.
4: Não, tem mais.
1: Não,
5: Bazuba?
3: Tem mais?
4: Não, eu tô cheio.
5: Tem Bazuba?
4: Hoje o nosso convidado, ele tem... Não, só pra falar, vocês esqueceram, né? Nossa audiência, a turma, a imprensa. E eu te pergunto, como está o Jair?
5: Olha só.
4: E o velho Jair?
3: O velho tá lá, pô.
4: Que o Jair?
5: Tocante, aí,
4: tô Jair.
3: O velho tá lá, deve estar assistindo televisão.
5: Tô assistindo
3: televisão.
5: Muito a série Netflix.
4: Ele deve estar em casa.
3: Hã?
5: Tô assistindo Netflix.
4: Então.
1: É, tá em casa.
3: Tá preso, tá incomunicado.
4: Ele pode ter uma manifestação. Se você é candidato, você pode falar assim, você tá lá, você é um... candidato ao Senado, você fala, o Jair me apoia, você pode usar a imagem dele?
3: Não.
5: Claro. Ele pode
4: não.
5: Votar?
4: Não pode.
5: Lógico.
4: Ele pode votar? Boa pergunta. Vai poder votar?
3: O Vorcaro vai.
4: O Vorcaro pediu. É. Agora, em quem o Vorcaro vai votar?
2: Se o Jair pudesse votar. Só o fato dele sair já.
4: Em quem vocês acham que ele vai votar?
2: É.
4: Depois eu faço
2: é difícil,
4: essa
2: provocação. É difícil, hein?
4: Mas sabe que você estava falando das leis
2: de
4: advogados? O Bolsonaro está entrando com uma nova revisão criminal e pede a liberdade a Nunes Marques. O que vai acontecer é que, baseado também no que aconteceu com o Alexandre de Moraes, a defesa do Jair Bolsonaro apresentou, Sammy, uma nova revisão criminal ao STF. Acho que o STF com o Bolsonaro não funciona muito. Não sei se vai rolar.
3: É óbvio que não, né?
4: Né? está pedindo agora para que o Nunes Marques pelo menos seja o relator e revise também anteriormente. A defesa alega o quê? Irregularidades da condução da investigação no acesso às provas do processo. Porque quando o Alexandre de Moraes foi fazer a investigação, se pediu tempo também, né, para o caso do Banco Master. E a defesa do Jair pede a mesma coisa. Fala, pô, vamos analisar.
3: Agora, veja como é a vida.
4: Como é a vida?
3: Veja como é a vida. O advogado lá do nosso... que está preso agora.
4: O Felipe. Não.
3: O Felipe.
5: Felipe Martins?
3: Felipe Martins. Felipe Martins. Quem é o advogado dele? Que foi advogado dele, que gravou.
1: O Jeffrey.
5: O Chiquini?
3: Chiquini.
5: Sim.
3: Chiquini. O Chiquini. Lembra que ele enfrentou o Xandão?
4: Lembro.
3: Gravou. Gravou.
4: Lembro Xandão. Bem.
3: Fez lá um.
4: Lá com a roupa, lá toda com.
3: O advogado.
4: Sim,
3: o advogado.
4: Sim.
3: Foi lá, pá, não sei o quê. Enfrentou.
4: Sim. O sistema.
3: E gravou. E colocou nas redes sociais.
4: Sim. Certo.
3: Ele é candidato.
4: Sim.
3: Candidato. Ele é candidato, ele pode ganhar e o Felipe continua preso.
4: Olha lá.
5: Isso aí.
4: Como são os pesos e as medidas?
3: O cliente continua.
4: Olha que coisa.
3: O cliente está na cadeia.
4: E o advogado.
3: E o advogado vai ser.
1: Pra você ver como é a vida.
3: Para você ver como é a vida.
4: Não, é incoerente
3: pra você ver
4: pra cacete.
3: Como não, é a vida.
4: É a vida.
3: Não é?
4: Eu penso muito na vida, meu Deus do céu.
3: Não é?
4: Faço uma reflexão aqui.
3: E ele foi preso por uma viagem que não fez.
4: É isso aí.
3: E
4: está
3: comprovadíssimo. Perfeito. Ele continua comprovado. Preso. E ele continua.
4: Tem prova,
3: preso.
4: Né? Que ele não fez a viagem.
3: Sim.
5: Exatamente.
3: É esse aí, ó. Esse aí, ó.
5: É o Felipe Martins.
3: Felipe Martins, né? Felipe Martins. Tem lá uma história que entrar nos Estados Unidos, não está explicado nada.
5: Isso aí.
3: O advogado é candidato.
1: E ele está preso, já faz um
3: e ele tempo, tá preso há sei lá quanto tempo está.
4: Perfeito.
3: Não é?
4: Muito incoerente.
5: E uma das questões que, só para linkando com isso que você atentou bem do Vorcaro, de não ter acesso. Boa parte das pessoas que foram processadas, elas não tinham acesso ao processo também.
3: Sim.
5: Então não sabia.
4: Essa é a discussão.
5: Como é que eu vou me defender se eu não sei do que eu estou sendo acusado? Então, muitas pessoas aí, na parte do inquérito das fake news, são acusados e não sabem, não tem
4: Alba.
5: Se bobear até o Monarca, ele não tinha acesso ao processo.
4: Independente do que a gente for julgar ou vai falar aqui, a defesa do Bolsonaro está usando essa argumentação.
5: Sim.
4: Ela está falando assim, o Moraes, ele argumenta que no Master ele precisava ter mais acesso do material e tempo suficiente.
5: Isso.
4: O que a defesa do Bolsonaro falou? Foi justamente isso, que nós não tivemos o nosso processo.
3: Sim.
4: Não teve tempo para.
3: Todo mundo está usando esse caso, mesmo o caso do advogado do Vorcaro que está preso, ele quer soltar o Vorcaro justamente por isso também.
4: Porque não é a argumentação. É a fala do Moraes, é a justificativa dele dentro do processo.
5: Sim.
4: É o que as defesas estão falando.
5: Porque eles falam o seguinte, tem mais o processo do Jair, ele tem 81 mil páginas e mais de 70 terabytes. Não dá pra você fazer isso numa.
4: Mas
5: tempo,
4: aí tinha então, um CD em 2 horas.
5: Tempo recorde.
3: Então, mas é o que aquelas coisas que as pessoas dizem. Porque é o seguinte, quando você chega na Suprema Corte, você não tem mais apelação. Não,
4: acabou.
3: É então, se o juiz da última corte fala, é isso,
1: decisão
3: acabou.
1: Final.
4: É uma canetada.
3: É decisão final. É
4: uma
3: decisão canetada. Final.
5: Perdeu então, mané.
3: É isso aí.
1: Cumpra-se.
3: É isso aí. Então, esse é que é o problema.
4: Sim. É essa.
3: Porque lá não pode errar.
4: E
3: o
4: agora?
3: Juiz da Suprema Corte, ele não pode errar.
4: Não. Ele é a autoridade.
3: É, claro.
4: Agora ele não pode ser julgado também.
3: Só que virou isso aí, né? Que todo mundo tá vendo aí, ó.
4: E só
3: jatinho pra cá, contrário pra lá. Ah, beleza.
5: E só um detalhe quanto ao lance do Jair Bolsonaro poder votar, ele não pode. Segundo o artigo 15 da Constituição Federal, ele perdeu o exercício da cidadania ativa.
1: Que coisa!
4: Então,
5: bichão. Okay.
4: Bom, mas temos muita coisa aí para ser resolvida. Hoje é um dia especial porque a gente vai debater política aqui de um homem que já esteve lá e não conseguiu ir até o final por causa do José Luiz da Atenas.
1: Sou eu.
4: E algumas Pablo Marçal vai estar aqui.
1: Não, mas já fizeram as pazes, não?
4: Já estão? Fizeram. Sei, parece que eles já trocaram
5: fizeram a dança da cadeira.
4: Mas é um cara que teve naquela...
1: Que teve aquela embate situação.
4: Político,
1: aquela
4: né?
1: situação.
4: Vamos entender qual que é o processo dele, o que ele vai fazer agora, porque ele está ligado na política novamente, né? Acredito, Marçal.
3: O Marçal?
4: É, eu vi ele com o Flávio Bolsonaro, Sim. vi ele com a Dani Marques.
1: Isso aí.
2: Vamos entender daqui a pouco.
1: Ele deve estar auxiliando.
2: Para destrinchar a política. E acredito que o Marçal já deve ter... É um cara que é empresário. Ele deve entender muito como é que funciona o lobby, o dinheiro e a influência, como um Daniel Vorcaro, né?
3: Então, isso eu não sei.
2: Eu tô te falando.
3: Eu também não sei.
2: Eu tô te afirmando.
3: Que é um, você que é um cara assim, que sabe.
2: Multimídia.
3: Você
2: eu
3: sabe
2: sei,
3: das coisas?
2: Eu sei.
3: Eu não sei muita coisa.
2: Não,
3: eu
2: um cara
3: sei,
2: que
3: eu sei
2: tem
3: pouca
2: posses.
3: Coisa. Eu sei que o Sammy vai ser meu vizinho agora. A minha vida...
2: A sua vida melhorou.
3: Não, é. A minha vida é muito simples.
2: Como é que é a tua vida?
3: A minha vida é uma vida simples, é uma vida comum.
2: Pacata.
3: Então, eu não tenho esse acesso... Que você tem a Neymar.
2: Sim.
3: A pessoas assim.
1: Aviões,
3: jatos, helicópteros.
2: Sim.
3: Coisas assim. Mas
2: de
3: entendeu.
2: Alto nível, lógico.
3: Entendeu.
2: Você é um cara muito reservado.
3: Aqui é uma coisinha simples.
2: É ir pra granja.
3: À tarde, um Smart Fit.
2: Gostoso.
3: Vou lá, ponho meu foninho. Às vezes encontro o Gueré na Smart. Fazemos lá um negócio, não sei o quê. O cara chega.
2: Toma um suco.
3: Muita gente. Ah, pode revezar. Não, agora não. Tá, tô no primeiro.
2: Isso é chato, hein?
3: Entendeu? É uma vida assim, uma corridinha.
2: Sem
3: na
2: muita
3: rua,
2: emoção.
3: Três fotos com
2: mas
3: cara,
2: posso falar?
3: Que o cara vem tirar e fala: puta,
2: três fotos. Você
3: faz
2: sabe.
3: Um sorriso falso.
2: E... É, a minha vida vai é nadir, se come um frango e vai embora.
3: Agora, você tem a informação.
2: Não, é
3: mas eu queria que você trouxesse realmente
1: pra
3: aquilo
1: gente.
3: Que você sabe. Não.
2: Não achismos.
3: Não, não. Não da página 2 para frente, da página anterior. Que você sabe das. Inclusive, ele sabe quem vai ganhar a eleição, só que não fala.
1: É, não, ele sabe.
3: Nem. Em off.
6: É isso aí.
2: Ó.
3: Ele fala, isso eu não posso falar.
6: Isso. Mas eu tenho sei. Essa informação, mas eu não posso.
3: Por quê? Porque ele está ligado a grandes nomes. A nomes influentes.
6: Isso.
3: Ao
1: importante.
3: É. Andar superior.
6: Alta sociedade com o pai.
3: Ele está ligado a penthouse. Quando está ligado a penthouse, não é qualquer um.
1: Não.
3: É uma pessoa. Nossa.
1: É elevador com acesso
3: ao elevador tem.
2: E sabe por que consigo ir nesse lugar?
1: Não,
2: sabe por quê?
3: Não.
2: Porque eu tomo magnésio pra me acalmar. Se o magnésio não existisse na minha vida.
3: Chegou o momento do magnésio pra você aqui. Esse é o 6.0. Já chegou o nosso convidado? Então já entra aqui depois. Pode ser ou não?
2: Agilidade.
3: Beleza. Agilidade. Muito bem. Vamos fazer a promoção especial, que tem muita gente já esperando a nossa entrevista de hoje. Então, eu já vou dar o telefone para você ligar agora. 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
3: 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Pode soltar a vinheta?
2: Não,
3: tá fazendo maquiagem? Então o professor vai fazer aqui rapidinho. Solta a vinheta do meu professor. Começa agora.
8: Foca!
9: Foca na economia!
8: Foca
10: na economia! Samuel Dano!
1: Muito obrigado!
7: Amigo Lês!
1: Ah, meu cabelo.
3: Olha o Joãozinho, ó.
2: Ah, tá igual.
3: Olha o Joãozinho, ó. Mostra o Joãozinho.
2: Chega no horário agora.
3: Vai lá, meu. Joãozinho, ó. Olha lá o Joãozinho, ó.
2: Sucesso.
3: Joãozinho é sucesso das mulheres. É isso, Joãozinho, ó.
2: É. Bom e novo.
3: Como é que você fala com as mulheres, Joãozinho?
2: Chega nela, fala, você é solteira? Ela fala, na verdade já chega beijando, né, hoje em dia. Né?
3: Já chega beijando?
2: Não precisa de cantada mais.
3: E esse cabelo?
2: Pô, meia hora pra fazer chapinha. Aí os caras ainda me zoam, que falam que eu tô parecendo Didi.
7: Eu já caguei.
2: Eu já pego chuva e fodei meu cabelo inteiro. Mano.
3: Joãozinho,
2: e
3: você... Não, peraí. O Joãozinho é o nosso galã sexual.
2: É? Exato.
3: Isso.
2: É?
3: O Joãozinho é o nosso galã sexual. É isso, Joãozinho?
2: As mina pira.
3: Um recado para as minas.
2: O Nero. Se você tiver solteira...
3: Olhando a câmera lá.
2: Se tiver solteira, me mande um direct... Que você vou Airbnb aqui na Paulista e pisão na cabeça.
3: Meu Deus!
2: Isso aí é porque eu tô sabe.
3: Boa, Joãozinho!
2: Completamente.
8: O que eu perdi nesse tempo que eu não...
3: Você tá vendo, Gordão?
2: Essa juventude,
3: tem que atualizar, meu. Tem que ser... É a juventude.
2: Assim.
1: Eu nem sabia que ele gostava de meninos.
3: Não, o Joãozinho é...
2: Não, mas é híbrido.
3: É o Nero.
2: É híbrido.
3: O Joãozinho é o galã do momento.
2: Eu tô ligado.
3: Diga lá, professor, desculpa interromper, que eu achei importante.
1: Vamos pra segunda notícia, porque é a mais... emblemática, é curtinho, porque já o convidado tá chegando. Olha só, Emílio, as estatais federais só acumularam um déficit primário de 6,5 bilhões de reais até agosto. É o pior resultado para os 8 primeiros meses do ano desde 2002, que é justamente quando o Banco Central começou a série histórica. Resultado, inclusive, pior do que os 5,6 bilhões negativos do mesmo período de 2025. E essa conta não inclui nem Petrobras, porque tem a contabilidade própria e não depende do Tesouro, nem assimilares a ela. Ou seja, é o resultado das outras estatais. O Correio, como você sabe, é o grande vilão. Ele sozinho deu um prejuízo de 8,5 bilhões em 2025 e já está no negativo em 5,5 bilhões até junho desse ano. Onde está o problema disso? O governo fala assim, olha, isso não é prejuízo porque eu estou investindo, mas o Correio está não sei quantos anos e não sai dessa situação. E a gente vai pagando essa conta. Conta que sai da saúde, que sai da educação, que sai da segurança. Não vejo que tenha para o Correio, por exemplo, uma saída saudável. Ou seja, você está gastando, amanhã você vai gastar mais, depois de amanhã vai gastar mais. Meio que perdeu o bonde da inovação, saiu do trilho. Por isso, melhor seria privatizar. Outra coisa... Acabou.
3: Então sorte a vinheta que o nosso convidado chegou, por favor.
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13: 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Por favor.
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3: Olha o Marçal aí, ó.
15: Homem.
3: Olha o cabelo bonito. Olha a elegância do homem, ó.
15: Cabelo bonito. Jaça, o cara veio de candidato.
3: Esse aí é um Hermenezildo Zenha.
15: Fala português.
3: Esse é um Zenha de 15 mil dólares.
15: É o Zenha.
3: Tá bonito, hein?
15: Porra.
3: Obrigado. Deixa eu fazer uma pergunta pra você, Pablo.
15: Diga.
3: Você é um puta vendedor. Você é um cara que tem a manha.
15: Sim. Sim.
3: Você é um cara que tem a manha da venda. Você ensinou uma equipe? Eu tava lembrando da entrevista. Você é um cara que treinava a equipe de vendas?
16: Há 20 anos atrás eu mexi com vendas.
15: Telemarketing.
16: Agora eu faço brand, story.
3: Não, tudo bem. Mas o princípio é esse, né? O seu princípio foi esse.
16: Mas o que me fez multiplicar patrimônio foi...
3: Não, mas sem dinheiro. Estou falando de habilidade. Porque é o seguinte...
16: Acho que a comunicação vem antes da venda.
3: A comunicação. O jeito que você fala.
16: Aprender a se comunicar, a comunicar automaticamente. Que comunicar pelo raciocínio, Emílio, faz com que você não consiga extrair o melhor de uma pessoa. Ela vive desconfiada. Você comunicar com a mente dela é diferente de comunicar com o raciocínio, a mente almática. Então, acho que antes da venda, óbvio, né, que eu não estruturei meus pensamentos assim, mas antes da venda eu fiquei muito bom em comunicar.
3: Tá, mas isso é uma habilidade.
16: Sim.
3: Que você tem e pô, isso aí você já nasceu.
15: É natural,
16: é com,
15: né?
16: Todo mundo. São 150 habilidades,
3: tá,
16: e todo mundo tem.
3: Mas você não acha que nessa toda história tem o tal do carisma?
16: Tem também.
3: Porque é o jeito que você fala, a maneira que você fala, esse jeito meio caipira, esse jeito...
16: Isso aí, se eu tivesse nascido nos Estados Unidos, eu ia ser texano.
3: Mas você acha que isso também... Então, mas você acha que isso também é o que conquista as pessoas?
16: Não, isso aí...
3: Porque você é um cara observador, você é um cara que... Você sabe o que você está fazendo.
15: Sabe onde chegar, como chega, como...
16: É assim, a parada da comunicação, ela antecede a venda. Porque venda é transferência de benefício.
3: Sim.
16: Então, tem gente que, por exemplo, entende muito, tem técnica de venda, mas não é bom comunicador. Então, comunicar traz aquela tranquilidade. Por exemplo, o nome venda. Pensa naquilo que a pessoa coloca no rosto, né? Você tampa, sim, os olhos, a venda mesmo.
3: Uhum.
16: Para mim, o ato de vender é desvendar o que a pessoa quer, que muitas vezes ela não sabe, e você precisa comunicar isso muito bem. Agora, a essência da venda é transferir benefício. Então, tem coisas que eu vendo em 19 segmentos diferentes, às vezes a pessoa não tem interesse. Então, não é sobre ser bom para vender, é encontrar quem precisa de certo benefício e você saber comunicar isso. Se você souber comunicar, você vai tocar.
3: Então, mas para mim, eu trabalho com comunicação há muitos anos e a gente sempre está discutindo o que é comunicação. Eu acho que a comunicação não é o que sai da boca, é o que sai do coração.
16: Com certeza.
3: É aquilo que você acredita. Tanto é que se você não acreditar naquilo lá, ninguém acredita em
16: Sim,
3: você.
16: E isso parte de um olhar voluntário, isso parte de uma comunicação sincera, isso parte de um nível de simplicidade, né, em transferência e recepção de informação, de conteúdo. Agora, o brasileiro, ele não foi treinado para vender, ele não tem treinamento de educação financeira, ele não tem treinamento sobre investimento. Eu falei aquilo sobre a compra, eu acredito que o dom de comprar é mais importante que o de vender. As grandes fortunas foram construídas porque pessoas souberam comprar muito abaixo da margem, né? Vou dar um exemplo. Você pega um imóvel de R$1 milhão, o preço de mercado, na verdade quem constrói gasta 500 para fazer ele.
3: Uhum.
16: Só que eu consigo comprar no leilão um negócio desse já pronto, ou seja, eu não fico colocando capital para fazer e para ficar pronto, eu compro esse negócio por 60% abaixo. Ao invés de pagar 1 milhão do valor de mercado, eu pago 400. Tem muito imóvel que eu já fiz isso. E esses 400 eu pago usando o próprio imóvel. Você imagina uma pessoa entender como inverter a energia de uma compra. Ao invés de comprar o valor de mercado, aí tem um que vai comprar, ele financia. Então ele não paga um, ele paga 3.
3: Sim.
16: Daquilo que é a dobra do que o cara levou para construir. Só que o cara que gastou 500, ele levou 1 ano, 2 anos para fazer o negócio ficar pronto. Então ele emprega o capital na frente. Aí você inverte, você compra essa mesma coisa, paga 25% de entrada, pagando só 40% do valor de mercado e usa o aluguel disso para quitar essas prestações, as 30 prestações. 70% ali do aluguel já paga a prestação. O cara, ele fica rico não é vendendo, ele fica rico é comprando.
3: Sim, mas isso é habilidade, né?
16: Isso é.
3: Sim.
16: E é outra habilidade.
2: E ainda divide, né, o aluguel lá.
16: Não, e o aluguel paga.
2: Paga e ainda está dividido em 30 vezes.
16: Aí você fala, o que que adianta ser um bom vendedor se você não compra? Você tem que aprender a comprar ativo. Você vai comprar a ação da Magazine Luiza, tá caindo. O cara, que é a hora de comprar?
2: É o timing, né?
16: E vender nada mais é que voltar a energia para o fluxo de caixa. O brasileiro aprendeu que venda é tipo, eu vendi, o dinheiro é meu. Não, o dinheiro não é seu, o dinheiro é do caixa.
2: Boa.
16: E aí você tem que fazer o quê? Onde que está essa diferença? Comprar melhor. E aí tem outras habilidades. Uma outra habilidade também que eu comecei com a comunicação, depois venda, depois compra. Agora, gestão é fundamental. Depois, para conseguir administrar riqueza, administrar energia.
3: É, que é difícil. Eu vou fazer o break. Pé, o Delari gosta do break.
2: Na hora que está esquentando,
3: dando audiência, ele chama o break. Pablo Marçal está aqui. Tem as redes aí do Marçal para você seguir. É Pablo Marçal 1. Aqui, ó, nas redes sociais, você pode seguir ele aí, que está aqui no programa Pânico de hoje. Vai lá, só break do rádio. Vai lá, Reginaldo. Pânico.
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15: Você está falando isso, tem um relato para falar do Flávio. O Flávio é um cara que é simples e humilde, porque se ele fosse um cara vaidoso, ele não aceitaria eu compor o governo dele, uma mulher inteligente igual a Dani, um cara super inteligente que vai assumir o Ministério da Saúde. Ele já tem certas pessoas para esse próximo governo. Gente que é burra, gente que é vaidosa, não aceita gente que pensa perto.
16: Sim.
15: Então a política ela é muito definida por gente muito burra e vaidosa. Gente muito vaidosa atrapalha o Brasil. Porque geralmente o vaidoso ele precisa de gente muito incapaz perto dele para ele se sentir bem.
16: Exato.
15: E eu quero deixar aqui claro, o Flávio é um cara que é seguro, simples e humilde. É óbvio, né, que ele está numa campanha eleitoral, vamos falar o diabo a quatro da pessoa, mas eu conheço o Flávio, conheço mesmo, tenho amizade na casa dele, dele na minha casa. E, cara, você vê a simplicidade desse cara, é absurda.
17: Então, mas a estratégia dele agora, eu vejo assim, de agregar.
15: Sim.
17: Ele está agregando, ele está agregando.
16: Sim. E pessoas técnicas, que nem foi o
17: Jair na época. Mas você também vai desagradar as pessoas mais radicais do grupo, né?
15: Não vou não, cara. Não,
17: não, não, eu digo assim, se você usa essa estratégia para você, principalmente quando tem dois lados, né? Quem é o meu inimigo é meu inimigo.
15: A sua fala foi assim, ó, você vai desagradar, eu não vou
17: desagradar. Não, não digo você.
15: Talvez
17: eu digo...
15: não consiga atender o que eles estão procurando. E tá tudo bem também, porque a gente tem que ter pluralidade de ideias.
16: Sim.
15: Então, o espectro político de uma ponta extrema esquerda, outra ponta tem extrema também, tá tudo bem. O que a gente tem que ter é um cara republicano igual o Flávio, é um cara ponderado. Eu gosto muito do perfil dele, um presidente do Brasil tem que ser desse jeito. Ele precisa saber lidar com isso. É um sistema de freio e contrapeso, é um balanceamento. Não adianta a pessoa vim pro tudo ou nada. Porque ele queria um desgaste absurdo. E esse desgaste é mais para você ser conhecido. Isso não tem manutenção. Não adianta você ser um doidão que quer falar o tempo inteiro. Por exemplo, você tem um comportamento pré-eleição, você tem que vir na doideira. Canela, bate, dá porrada. Aí você vai pra eleição, aí é fogo. Passou, cara, tem que levantar a bandeira de paz, senão você não consegue governar, senão você não consegue aplicar nada, não consegue desenvolver nada. Pô.
17: Entendi.
1: Ô Pablo, você falou do fato de ser cristão. É, agora a gente vê, né? A gente vê do 4 anos antes das eleições. Tanto a mídia quanto os próprios candidatos de esquerda, eles tacam o pau, né, nos cristãos. Né? Você vê que eles atacam os evangélicos, atacam os católicos, e agora, eles na eleição, eles vão para a igreja. E a mídia também acaba endossando uma boa parte contra os cristãos. Na tua opinião, por que isso acontece?
15: Cara, acontece porque eles querem chamar... Tem uma pesquisa qualitativa muito bem feita, que mostra onde que está o voto e o que ele precisa converter. Então tem gente aí, candidato a presidente, que prefere o diabo do que Deus. Mas aí ele percebe que para crescer, não conseguiu crescer. O pessoal que fala que o futuro vai ser glorioso. O futuro de todo mundo vai ser glorioso, mas eles não vão assumir isso aí, porque todo mundo entende que uma pessoa que quer fazer algo que ela não é, ela está sendo incoerente. Eu, por exemplo, sendo cristão, eu não fui em nenhuma igreja em 2024. Não entrei. Não discursei. Não recebi nem oração. E muitas pessoas falaram, não, mas você pode vir. Eu falei, mas eu prefiro ir para a favela, porque eu não quero ser confundido como alguém que está sendo oportunista.
17: Sim.
15: Nesse aspecto. Tem um respeito absurdo. Mas eu entendo o cara que vai subindo no palco, porque às vezes não é nem o político que quer ir. Às vezes é o líder que quer ter acesso a esse político para ter alguma coisa, e tá tudo certo, isso não é o fim do mundo. Agora eu espero que alguns políticos satanistas, né, que vão nesses lugares, se um pastor deixar isso acontecer, um padre, que o padre faça o exorcismo dele lá antes de
17: Como é que ficou a sua situação? Porque você foi candidato, você foi pré-candidato, né?
15: Em 22, depois.
17: E agora? E essa, agora.
15: 24 chegou próximo ali, né, de ir pro segundo turno. Acho que juntando todas as ações ali que os comunistas impetraram contra mim, talvez umas 14 ações de inelegibilidade, juntou em alguns processos, inverteu, acho que foi 12 ou 13, falta uma ou duas para terminar para colocar a elegibilidade, né, de volta.
17: E agora, na próxima você vai sair?
15: Não sei.
17: Mas tem lógico que vai, pô.
15: Opa, não, tem que ver.
17: Lógico, você tá,
6: com tá um na equipe estilo, lá.
17: Você tá
6: dono do partido.
17: No estilo do.
12: Paletone candidato.
17: Tá paletone.
6: Esse é o paletone da campanha, que usou.
12: Perfume de candidato.
6: Você tá com vestido de Temer.
17: Tá bonito, o cara tá bonito.
6: Tá de RM e tudo mais.
15: Tô te falando que precisa de reverter a última ação. Tem uma. Olhando pro direito, eu que sou do direito. Não faz muito sentido essa inelegibilidade. Tem sentido, não tem materialidade. A probabilidade, né, por ter revertido quase todas as ações, é que a gente sim dispute alguma... vamos ver como é que vai ser o desenrolar dessa eleição e o que o Brasil precisa de ajuda. Agora, eu percebo que o Brasil precisa... O político que quer ser político, de fato, ele precisa ter paciência. Por exemplo, o Renan, ele está meio desesperado, ele está... Tá com um comportamento de tipo, se não resolver agora, que o Brasil se exploda. Até te falo, Renan, assim, sem nenhuma rivalidade com você, não tô disputando eleição, mas parece que você tem ideias boas, mas você não tem paciência. Então, se a gente estivesse discutindo o mundo financeiro, a virtude número um do investidor é paciência. Na política também. O Cury, que é um amigo, eu falei para ele, Cury, você quer ser presidente do Brasil? Vai levar umas 3 eleições, cara. Ele, não, eu só vou disputar essa. Não tem como você vencer uma eleição achando que você vai resolver em uma. Eu já fui para 22, eu já fui para 24. Vocês viram aí, meti o bigode, a versão do bigode não passou também.
6: O bigode do pai.
15: Então, porque estava inelegível e não resolveu e tal. E eu não vou entrar nesse negócio. Então,
17: mas isso aí é o quê? O sistema não quer você? O que é isso aí?
15: Você imagina um cara que não precisou de R$1 de dinheiro público, de rádio, de TV, de aliança política, de ninguém, chegar empatado com os caras que tem tudo. É, realmente, isso gerou uma preocupação. O medo de muito cara grande na política, é o que eles ficam falando, ah, o Marçal, ninguém controla ele. Como é que você controla um cara que pensa? Como é que você controla um cara que é próspero? Como é que você controla um cara que tem um mínimo de sabedoria para tomar suas próprias
18: tirando
15: decisões?
18: Tirando do jogo.
15: É assim que controla. Então, você... não é que eu sou um cara desgovernado, eu não estou com a minha cervical disponível para me curvar diante de gente que simplesmente não dá conta nem de raciocinar, não dá conta nem de discutir por 5 minutos. Cara, na política, os maiores nomes políticos, você não consegue dialogar sobre o Brasil nem 5 minutos. Passa 2 segundos, é o que, que eu vou ganhar? Que, esse, é o que Figueiredo falava, esses caras... Figueiredo falava que gostava mais de ter relacionamento ali com o cavalo, que o cavalo era honesto na relação. Agora, todo mundo que senta para falar de política quer falar de si mesmo. Faço uma convocação para as pessoas... Não é gente de bem, não. É gente que prosperou. Quer ficar falando, não, o cara é de bem. O cara não é coisa nenhuma. Mas gente que não depende de dinheiro público, eu acho que deveria ser o primeiro passo. Por exemplo, tinha que ter pelo menos escolaridade, né? Porque a gente tem um governo que é liderado por uma pessoa que não tem diploma, pô. No mínimo, o cara tem que estudar. Aí entra o Renan, que não conseguiu terminar nenhuma faculdade. E esse parece meio do mesmo lado, sabe? Os caras querem revolucionar o mundo, não conseguiu montar uma horta, não conseguiu montar nada. Aí o cara fala, não, eu vou revolucionar, eu fiz um livro amarelo aqui e eu vou... Aquilo lá tem cara de ditador, né? Livro vermelho, amarelo.
17: Não sei, o cara que gosta muito do poder acaba...
18: Ô, Pablo, a gente conversou...
15: Peraí, só um pouquinho, o poder não é ruim não, cara. O poder, por exemplo, você imagina você com o poder de pegar uma bique e mudar a vida das pessoas. Imagina você pegar uma pessoa informal que está vendendo aqui na
18: Paulista.
15: Na Paulista aqui. A pessoa está ali vendendo e você... Oh, vamos para a formalidade? Vamos. Então você só vai pagar imposto daqui a um ano. Nós vamos adaptar isso aqui para você entrar na formalidade. Imagina a quantidade de milhões de pessoas que iriam entrar. Sim. É, você ter o poder de desfavelizar uma comunidade e entregar urbanismo para essa pessoa. Imagina você ter o poder de limpar o Tietê, mas o Tietê está sendo limpo desde 90 e não termina. Né? Por quê? Porque tem 1000 mananciais sujos. Imagina você ter o poder de não deixar 80 mil pessoas na cidade.
17: Melhorar a vida das pessoas.
15: Isso é poder, cara.
17: Sim.
15: Tem poder verbo e poder substantivo. Eu tenho poder e posso.
17: Você pode fazer coisas boas com o poder, mas eu digo poder pelo poder.
15: Tá, mas aí
17: porque, porque tem muita gente que está na política, e a gente vê isso nas entrelinhas, que ele quer simplesmente o poder. É isso que está falando. Eu quero que o país se exploda. Se eu não tiver no poder, eu quero que se ferre.
15: Desconfie de gente que quer resolver tudo numa única eleição. Desconfie de gente que não quer disputar de novo. Eu já perdi algumas dezenas de milhões só de virar minha atenção para mexer com política. Perseguição eu não vou falar porque ninguém vai me ajudar mesmo. Então, senão eu choraria aqui. Tem negócio meu que não sai alvará, tem negócio que não o povo enche o saco. Não paguei nem um real de propina, não aceito. Só que a parada é o seguinte, cara. É, tem muita gente boa, só que essas pessoas, Emília, elas não estão disponíveis, nem dispostas e nem têm energia para suportar o tranco que é a política. Uhum. Por exemplo, fui convidado pelo Flávio para compor. Isso aqui não é terno de candidato, é de alguém que vai participar de um próximo governo.
17: Não, mas tá bonito. Olha lá na TV, ó. Não,
18: penteado novo.
19: Só o Dória tem essa gola.
20: Eu olhei, achei que era o Rick Martin.
17: Desculpa, Gordão, você ia fazer a pergunta?
18: Sim, ô Pablo, uma pergunta que eu queria te fazer desde a época da última campanha, que era o que a gente conversou em bastidores, e o pessoal falou, você tem contato com o Pablo, pergunta pra ele, mas eu queria fazer no ar isso. Porque o pessoal aqui falava, você é Marçal, e hoje eu faço M de Morgado.
20: M de Mamute.
18: M de Mamute. E o que a turma estava falando, porque aqui no início você falou, tudo eu faço pensado, os cortes, tudo mais, o que fazer, o que não fazer. E aquela questão lá do laudo, o negócio que todo mundo falou, pô, como que ele não viu? Né? Então a pergunta que todo mundo fez para mim, falou... Ele não fez de propósito para não ganhar?
15: Jamais faria.
18: Porque qual que era o lance? Você que me questionaram. Eu falei, não sei, eu vou perguntar para ele, por isso que eu estou fazendo a pergunta. Ele viu, ele falou, deixa eu ver onde eu consigo chegar. Você viu que você poderia ganhar. E você falou, não vou ficar gastar energia 4 anos na prefeitura se eu posso chegar à presidência. Foi algo pensado? O que aconteceu realmente daquela questão? Porque você estava quase lá, meu Deus, interrogação, no pique.
15: Irmão, jamais faria um negócio desse. Eu não sou covarde. Eu,
18: Sim.
15: Eu falava para todos os jornalistas, mas e se você ganhar? Vai ser uma missão dura. E se perder? Livramento.
18: Sim.
15: Agora, eu tava no Vilela ao vivo,
18: tá.
15: E o integrante da minha equipe falou, ó, eu chegou o lado, você checou esse lado? Ao vivo, tava sentado lá. Ele postou isso. Meu time postava 120 reels por dia, 160 reels por dia. Imagina eu ter que assistir isso. Por exemplo, imagina um dono... Eu até falei isso pro delegado da Federal, né?
18: Tá.
15: Que ele falou, não, aqui no inquérito... Eu falei, vamos tratar uma coisa. Se alguém coloca num... Eu sou dono de televisão. Se alguém coloca qualquer coisa ali que possa ser falso ou não na televisão, você vai incriminar o dono do canal de televisão? Aí ele, faz sentido o que você está falando então. Então como é que você vai me pôr nesse inquérito? Como é que você vai fechar um inquérito falando que eu sou culpado? Você não tem nenhuma relação com isso. E aqui eu assevero para você. Olhando nos seus olhos, uhum. A gente tem amizade.
18: Sim.
15: Cara, eu nunca nem vi esse laudo. Quando terminou a ação, que aí a gente fez um acordo, quando eu vi um ministro de Estado como réu, que é o Boulos, eu falei, cara, a probabilidade de eu ser condenado nisso aqui é absurdo. Agora, olhando pro direito, o negócio foi tão grotesco que por si só não tem como falar que é falso. Não tem tipificação o negócio. O negócio é 100% grotesco.
18: Uhum.
15: Só que no calor da emoção, o time acabou colocando aquilo ali. Eu não vi porque meu Instagram caiu.
18: Sim.
15: Depois, a minha advogada, a Aline Garcia, falou, eu sempre vejo você falando que nunca viu, já que encerrou, olha aqui, eu não quero ver. Eu quero passar por essa terra sem ter visto por isso. Eu não tenho ligação com isso. Óbvio que a responsabilidade é minha, custou para cima de mim. Eu tive que fazer um acordo para suspensão do processo. Então, sim. Cara, eu não sou covarde, eu peito coisa com elogio e lucro, lucro e prejuízo, elogio e críticas. Pode vir pra cima na porrada que eu vou até o fim, entendeu? Sim. Eu jamais deixaria algo por isso. Todo mundo ficou pensando porque ninguém entendia, eu sou imprevisível, né?
18: Uhum.
15: A galera quis justificar porque, nossa, mas só pra você entender. Antes do laudo eu estava com 17 pontos, o laudo saiu e ainda subi 11 Sim. pontos. Aí você fala, mas se não tivesse saído do laudo, você ganhava. Cara, eu não sei se eu ia dobrar mais do que isso. Porque eu aumentei 50% na reta, mesmo com esse negócio.
18: Por quê? Foi 55 mil votos que você ficou fora do segundo?
15: 50 mil dentro da margem de erro, pô. Ficou todo mundo empatado com o mesmo percentual. Então, assim, se eu pudesse fazer diferente, eu não autorizaria um negócio sem checar, mas...
17: Porque foi um puta outsider. Foi. Então, mas você acha... Porque
15: seria uma honra ter sido eleito prefeito. Eu fui um candidato que, talvez um dos poucos que mais foi em favela, e eu ainda sinto no meu coração que a gente vai fazer aqui no Brasil o que o Líbano conseguiu fazer. Dá para desfavelizar o Brasil, dá para... Só que é interesse, né, de uma ideologia política manter as pessoas na miséria sempre, porque se eu capturo uma pessoa pelo intestino, pela dificuldade, a pessoa sempre vai ter esperança no meu discurso. Mas eu acredito que isso vai acabar domingo.
17: Você acha, por exemplo, que nem na sua eleição lá, prefeito, quanto mais alta a montanha, mais forte é o vento. O Bolsonaro velho, o pai,
18: tá certo,
17: também teve isso, né? Porque foi um cara que não tinha partido.
15: Sim.
17: O partido foi atrás dele. Ele não tinha, né, ficar aquela prancha de surf lá na casa do Marinho. Lembra disso?
18: Lembra isso aí?
17: Foi o cara que fez o brasileiro entendeu o que é direita, que é aquela coisa da bandeira, que é um negócio que eu via na minha época de moleque. Nem
15: sabia o nome dos ministros do Supremo Tribunal Federal.
17: Foi um cara muito importante, o Bolsonaro. Hoje está preso,
15: está
17: na casa dele, com soluço, tomou facada, sofreu. Está lá meio esquecido lá, e o resto continua rolando, a política continua acontecendo e tal, não sei o quê. Você acha que foi muito forte o vento do Bolsonaro por estar sozinho? E você não corre esse risco?
15: Não, mas eu não estou sozinho. Não estou sozinho, não. O caso do Bolsonaro é atípico. Acho que em toda a República a gente não tem nenhum único caso de alguém que furou a bolha e conseguiu ser presidente debaixo dos olhos do sistema. Ninguém levou isso a sério, né? Conhecendo a campanha, porque eu ajudei a de 22, estava muito próximo a ele. Eu ajudei ele a gravar vídeos para cidades pedindo perdão e tal. A gente teve alguns problemas no próprio partido, né? Na própria irmandade ali de gente querer ir para um lado e atrapalhar, é normal. Só que a eleição de 22 ela foi diferente, porque o Estado já está aparelhado há muito tempo. Então, como o Estado está aparelhado há muito tempo, você não chega aí e faz...

0: ele se arrepende de ter feito, porque não precisava ter falado. Agora, um cara livre igual o Bolsonaro, ele não criou nenhum imposto, ele foi o único presidente efetivamente a diminuir imposto e aumentar a arrecadação. Isso nunca aconteceu na história do Brasil inteiro. Ele não deixava ninguém da alta cúpula política voar nos aviões da FAB. Quando eu estava lá no Planalto, até o aquecedor de piscina era desligado.
1: Sim.
0: Um dia eu fui na casa do Eduardo e eu fiquei impressionado, ele andando com um carro o tipo Bolsonaro. 2015. Aí eu falava, por que que? Não, meu pai não deixa. Ou seja, o cara foi extremamente eficiente, econômico. O Paulo Guedes colocou as contas em eixo. Tem vídeo, né? Ninguém deixou o governo em superávit, ele deixou.
2: Estatal em dia.
1: Não, enxugou o ministério.
2: Estatal no positivo.
1: Colocou 22 técnicas. Mil cargos.
3: O cara. Bolsonaro.
1: Correio dando
3: o
1: lucro.
3: Bolsonaro, esse Bolsonaro, velho.
1: É isso aí.
3: O velho.
1: Obrigado, gente, por lembrar de mim.
3: Ele usa aquele Rexona de plástico. Sabe aquele marrom?
2: Avanço.
3: Febo. Não,
2: Avanço.
3: É o de plástico.
0: Eu acho que é limão.
3: Bolsonaro.
0: Avanço. Eu acho que ele usa limão.
2: Aquele que tem que apertar.
0: Acho que ele usa limão.
3: Não.
0: Cheio econômico.
3: Não, não. Ele usa. Sabe aquele de plástico?
2: Tô ligado.
3: Ele usa aquilo. Tem que fazer break pra higiênico rosa. Tá bom? Pablo Marçal tá aqui com a gente, ó. No Instagram, Pablo Marçal 1 pra você.
0: Pergunta nos stories aí que eu vou responder aqui, ó. Você que é.
3: Você tá na rede aí? Tá na rede.
0: Eu vou tirar uma foto com o Emílio aqui, você vai lá.
3: Manda a sua pergunta aqui direto pro Instagram do Pablo Marçal 1. Faz o break, Reginaldinho.
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11: O vernalismo. Você cuidando da sua vida. Teve uma entrevista minha na Globo, e aí a Natuza Nery falou assim: é, então, você tá prometendo cuidar da vida de todos? Eu falei, não prometendo não, cada um vai cuidar da própria vida. Porque se o governo cuidar da sua vida, então você é pequeno demais. Você tem que ser liberado. Por exemplo, a Dani Marques, que é uma atiradora de elite, uma das mulheres mais técnicas que eu já conheci na política, e tô muito animado de um possível governo com ela, porque ela é inteligente. Eu gosto de gente inteligente na política.
12: Ela é boa.
11: Não, ela é braba. Ela é boa.
13: Determinada,
11: né? Não, ela revelou algo, né? 80% dos beneficiários do Bolsa Família são mulheres. Elas já têm que cuidar dos pais, têm que cuidar dos filhos, têm que trabalhar, não pode ter lazer, não pode ter nada. Aí arrumou o trabalhar, não pode ter lazer, não pode ter nada. Aí arrumou o Estado para proibir ela de prosperar. Porque para você ter um Bolsa Família, você não pode ter renda alternativa.
12: Uhum.
11: E no governo anterior, você podia ter renda alternativa. Então, se não voltar a ter renda alternativa, como é que ela vai prosperar? Ela fica proibida de prosperar. Coloca a mão na sua consciência. Qual é a lógica de você proibir uma pessoa de ter renda alternativa? Ela nunca mais vai prosperar, ela nunca vai ter patrimônio.
12: Sim. É, aqui é o seguinte, quanto mais você melhora a sua vida, mais você é penalizado.
11: Tem que ser o contrário.
12: É o contrário.
11: Ah. Por exemplo, quando eu comprei meu primeiro carro, eu não fui no meu desejo. Eu peguei um carro que tinha 10 anos de uso para não pagar o IPVA. Lá no meu estado era assim. Tinha que ser o contrário, pô.
12: Claro.
11: Tinha que ser o contrário. O carro que vai ficando velho vai ficando mais caro para que incentive a indústria nacional, para a gente fabricar mais carro e para a pessoa trocar. Igual nos Estados Unidos, não tem esses carros velhos que tem aqui.
12: Não, de jeito nenhum.
11: Aqui não tem lugar de destruir carro e refazer e reciclar o carro. Aqui os carros ficam jogados na quebrada. Então você pega... vamos lá. Vamos taxar os super ricos. O que os super ricos vão fazer? Vão levar capital para fora. Nunca teve tanta fuga de capital.
12: Vão lá para o Paraguai.
11: Paraguai aumentou 80%. Não é exílio, como é que chama? Saída fiscal. Saída fiscal para o Paraguai aumentou em 80%. O que tem no Paraguai que não tem aqui, pô? A gente fabrica o carro aqui, ou monta, né? A gente não fabrica carro no Brasil. A gente monta o carro no Brasil, o carro fica pronto aqui por 160 mil. Aí o carro sai daqui, vai para o Paraguai, os caras pagam 120
12: nele. Você sabe o que está faltando no Paraguai agora? Mão de obra.
13: Ou com tanta demanda de negócio.
12: Com tanta demanda de negócio, por quê? Porque o brasileiro está indo lá montando empresa. Aí o que acontece? Monta outra empresa, o funcionário como lá.

0: é mais livre,
1: lógico,
0: que é mais livre para você arrumar trabalho, ele vai trabalhar na outra porque ganhou mais, vai na outra porque está ganhando mais, então está todo livre mundo ganhando e a gente está aqui, ó, se ferrando.
2: No que eu posso ajudar o Brasil com questão de empresa, eu posso asseverar para vocês que ninguém mais vai vender curso de nada, esses cursos online. Nós vamos pegar os 200 maiores empreendedores do Brasil e nós vamos disponibilizar as melhores mentes para todo mundo aprender a tocar um negócio. O brasileiro não sabe mexer com dinheiro, ele não sabe mexer com negócio. E aí eu tenho uma promessa que já foi aprovada, né? A promessa mesmo do split payment, que é você não ter mais seu capital de giro. Se a gente não tiver um cuidado absurdo nisso,
1: opa,
2: nós vamos quebrar o Brasil.
1: Sim.
2: É, nós somos imposto já vai direto. Milhões, já na... Nós somos 25 milhões de empresas, deve dar umas 40 milhões de pessoas com sócios. Nós estamos com 12 milhões de empresas inadimplentes, dessas 90% são MEIs, ou seja, o Brasil está parado energeticamente. O Brasil é um grande carro de corrida que precisa só trocar os pneus.
0: Então, o Brasil.
1: De...
0: Presta atenção o que é o Brasil. O Brasil, quando ele dá uma melhoradinha, ele já melhorou o que é o Chile.
1: Oh.
0: Quando o Brasil dá uma melhoradinha, só, não é, professor? Leve.
1: Muita gente.
0: Só de saideira. Não, não é. O Brasil, cara, ele tem mercado, ele tem trabalhador, ele tem... Potência. Só que tá indo para trás.
3: Tá muito
0: parado. É a dança do Siri. Sabe aquela dança do Siri?
1: Vai para trás.
0: Muito bem. Eu vou ter que encerrar o programa, que nós estamos em cima da hora.
2: Credo.
0: Queria agradecer aqui a presença do Pablo, uma puta audiência, hein?
3: Sim.
0: Foi bonito hoje, hein?
2: Tá com
0: não foi, Dedê?
1: Falei.
0: O Dedê fica contente. Ele queria que você entrasse 15 pro meio-dia.
1: Mas ele tava na maquiagem.
0: Não.
1: 15 pra meio-dia.
0: Ele
1: fazer
0: queria
1: o esquenta do Marcelo.
0: O cara tem que entrar 15 pro meio-dia.
1: Passou 3 horas só na maquiagem.
2: Ó, a
0: diga
2: Lívia
0: lá
2: falou, você ainda tem intenção de vir a presidente? Se for esperar 30 anos, eu vou virar presidente, vou servir e vou entrar uma vez. Inclusive, quero elogiar o Flávio Bolsonaro como senador. Ele propôs realmente o fim da reeleição e eu espero que isso salve o caixa brasileiro, porque a reeleição é um negócio que prejudica a nação. Existe muita corrupção naquilo que você perguntou.
1: Boa.
2: Por conta da reeleição. É uma companheirada bancando uma companheirada. Só de cortar a reeleição, nós vamos transformar radicalmente
1: isso é ótimo.
2: Recursos públicos.
1: Mas vamos ver se vai cortar mesmo, porque todo mundo promete.
2: Não, não, mas foi ele que protocolou isso, então você pode esperar por isso.
0: Mas eu acho que tem que fazer reforma fiscal, tem que fazer
2: tributária, judicial.
0: Esse tributário também está meio eleitoral. Tem muito trabalho aí pela
1: emendas
0: frente.
2: Conte comigo para isso. Boa. Que eu estou muito disponível.
0: Ô Pablo, pô, obrigado por você ter vindo. Aqui, ó, vou passar o Instagram do Pablo, lá ele está respondendo as perguntas. Para quem está seguindo agora, é Pablo Marçal Marcal, né? Porque não tem o C cedilha, é Pablo Marcal 1 para você que está seguindo aí.
2: Posso, o programa não vou fazer campanha não, mas posso fazer um pedido aqui?
1: Olha a cara do Sammy.
0: Depois vem lá para mim, não, Emílio não, Surita
2: tá
0: falou,
2: não, não, porra, não,
1: você vai ter que emprestar o terno.
2: Não, não, vou,
0: eu vou com esse terno, bonito de quem é esse terno?
1: Esse terno o juiz gosta.
2: Esse terno é meu.
0: Que é isso aí?
1: É do Caneta Azul.
4: Colombo, meu.
2: É
0: Ricardo Almeida.
1: Colombo.
2: Aí eu falei, uai, o que é isso? Eu paguei, sei lá, 30, 40,
1: um abraço pro Ricardo.
0: Eu tenho um Colombo em 3 vezes, é o que eu vou lá com o juiz.
2: Ó, você acabou de falar do meu pedido, ele falou 3 vezes. O recado é, pra que parcelar seu voto se você pode pagar à vista nesse final de semana?
0: Muito bem.
2: Pagar em 2 vezes vai fazer você ir de novo votar no final de semana. Vote uma única vez.
0: É isso aí. Pablo, obrigado por você ter vindo. Valeu, cara.
1: Valeu, Pablo.
0: Valeu, gente. Obrigado pela audiência aí. Vamos lá. Vai lá, Reginaldinho.

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2: Muito bem, muito bem.
3: Breno, você e Felipe hoje amanheceu com o Biloco coçando, não foi?
2: Ótima tarde pra você de quinta-feira, 1º de outubro. A gente começa mais um mês de histórias, coisas legais com você, com a gente, aqui na número 1 do Brasil.
4: Boa tarde. Boa tarde. Bora conversar aqui nós dois.
2: Bora conversar nós dois então no nosso WhatsApp: 11 99411 8221.
4: Oi, amor. Oi. Vamos sair amanhã?
2: Vamos sair, mas eu não quero graça hoje não, porque é o seguinte: tem aniversário chegando pra você hoje, dia 1º de outubro. O que acontece?

0: Márcio Camilo. Parabéns a todo o pessoal da Jovem Pan Vitória, viu? 100,1 FM, líder de ponta a ponta aí com Pânico. E a melhor programação do seu rádio capixabana. Show, capixaba, né? Tamo junto, viu? Ó, ó, ó, ó. Parabéns. Parabéns.
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venha colocar umas miséria de vidro no meu quarto. Você vem quando? Umas patrilheiras de vidro. Vem quando colocar?

0: coisas legais, né não? Quintamos, vamos lá atender você?
1: Pai, deposite minha pensão.
2: É. Hoje eu não posso, filho. Hoje é quinta-feira, amanhã é sexta. Meu pai tem que atorar o pau essa semana. Hein? Fale pra mãe que o rato é dando leite com bolacha aí pro você.
3: Mangaba! Oi. Mangabinha!
0: Ei, caramba, hein?
3: Mangaba, toca aquela pra nós que é assim, ó. Wow, one and roll. Na Jovem Pan, a melhor do Brasil.
4: Ô, gente, será que é só eu que bebo?
0: É.
4: Será que é só eu que tô bebendo?
0: Tá feio.
4: Hein?
0: Tá feio, né? É, eu não entendi nada, bicho. A gente tenta tocar, tá bom? Vamos lá.
5: Fala aí, Mangaba, aqui é a Jean de Capelão de Paraná. Tô aqui com meu colega, o Ademir. Estamos aqui na cidade de Cascavel, toca uma pedrada aí pra nós, valeu, Jovem Pan, a rádio número 1 do Brasil.

0: Tô obrigado, viu, mano? Vamos lá.
1: Fala, Mangaba.
0: Oi.
1: Boa tarde, tudo bem? Rodrigo aqui de Campinas, ouvindo aí a Jovem Pan pelos 89,9 da Jovem Pan Campinas.
0: Ô!
1: Mangaba, como é bom ter você aí no Planeta DJ, trazendo alegria pra nós aí todos os dias, né?
0: A palhaçada.
1: Mangaba, faz um bem bolado aí, meu amigo.
0: Vamos lá.
1: Traz você e o Alex aí pra fazer um Planeta DJ juntos aí.
0: Eu
1: pra alegar a nossa tarde aí, meu amigo.
0: Eu concordo.
1: Beleza? E toca qualquer uma aí que seja uma pedrada bem nervosa pra nós aí. Um abraço, Mangaba. Boa tarde pra vocês aí.
0: Ó, uma boa sugestão,
2: boa
0: hein?
2: Tarde. Boa tarde. Bora conversar aqui nós dois.
3: Boa tarde, Zé da Manga! Ei! Aqui é o Juninho da Escavadeira de Caratinga, Minas Gerais. Zé da Manga, você só manda pedrada, hein?
0: Você
3: tá doido? E eu tô por cá, hein?
0: Ih, acabou assim? Tá bom. A gente segue a programação da Pan com você, fazendo parte disso tudo. Esse é o Planeta DJ na sua Jovem Pan. E você pede sua música, a gente tenta tocar na medida do possível pra começar bem o final de semana, tá bom? 11 99411 8221.
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0: Quando que a gente vai se ver? Me manda mensagem quando puder, tá?
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0: Como é que eu faço pra mim, pra pessoa não ver que eu tô olhinho?
1: Eu tenho que coisar o coiso e apertar o negócio do coco que deixa o coco coisado. Depois que coisar o coiso, aí tu vê se tu tá coisado.
2: Eu tenho uma raiva de gente burro. Neoline não, é online.
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4: É. Falou bem, ó, Neoline não, é online, rapaz. Vamos lá. Essa é a sua Jovem Pan, eu sei que você tá online com a gente, seja na internet, óbvio, você tá online

0: isso aí.
1: Boa tarde, Mangaba. Opa. Aqui é o Fábio, de novo, de Araçatuba. Aqui tá uma chuva.
0: Olha aí.
1: Uma chuva do... Prazer da DJ começou. Vamos dançar na chuva. Um abraço.
0: Um abraço, menino.
2: Ai, vagabundo.
0: Olha aí, Dinael, em Cidade de Sales, manda um salve pra Fábrica de Puxadores, estamos na escuta. Gente, eu vou tentar mandar um abraço pra todo mundo, senão o povo me critica aqui. É que é muita gente, caramba. Quem mandou parabéns aniversário aí? O Valdecir do Bento Gonçalves, Rio Grande do Sul. Não é meu aniversário não, rapaz.
3: Fala, Mangaba, beleza? Boa tarde. Janderson de Jaraguá do Sul, Santa Catarina.
0: Olha aí.
3: Ei, tem como tocar um Clapton aí? No Ace? Valeu!
0: Menino, menino, menino, menino.
4: Boa tarde, Mangaba. Mestre Merenda Capoeira, filho Eduardo aqui da cidade de Londrina, Jardim Marabá. Aquele abraço, tamo junto.
0: Aquele abraço, tamo junto. Fala, Aguinaldo.
5: Boa tarde, Mangaba. Aqui é o Aguinaldo de Sete Lagoas, mas hoje eu não estou em Sete Lagoas, Minas Gerais, não. Hoje eu estou na cidade de Sarandi, Paraná.
0: Paranês.
5: Próxima a Maringá. Tô aqui na cidade dos paranaenses aqui.
0: Fala.
5: Mangaba, manda um abraço aí ao meu irmão Leandro e minha irmã Michelle lá em Sete Lagoas, que curte demais o Planeta DJ. Estão trabalhando lá agora e eu tô aqui no trecho, rodando estrada aí.
0: Olha aí.
5: O volante grande é o que liga no movimento. Manda um abraço pra nós aí. Música eu vou pedir hoje não.
0: Tá bom.
5: Fica por sua conta. Planeta DJ, o melhor do Brasil.
0: Tá bom, garotão. Mangaba,
6: será que é só eu que tô bebendo? Será que é só eu que tô bebendo? Hein?
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0: mundo.
1: Ó, menino danado você. Olha lá.
2: Fala, Mangaba, aqui é o Jaderson de Aparecida de Goiânia, Buriti Sereno. Minha profissão é ajudante de servente.
1: Olha aí.
2: Todo mundo aqui na obra te escutando.
1: Poxa.
2: Valeu, jovem pá. Mangaba, toca uma pra mim. Mangaba, que é o Jaderson de Aparecida. Toca uma pra mim.
1: É, vocês estão danadinhos, tão danados demais. É, tão com graça no furico.
3: Ai, vagabundo.
1: Graça no furico.
4: Mangaba, boa tarde. Washington de Patos de Minas, Minas Gerais. Ouvindo a Jovem Pan na frequência 103.3.
1: Olha aí.
4: Manda um salve pra nós aí, meu amigo. Nem vou pedir música. O programa tá top. O que você mandar é essa mesmo. Um abraço.
1: Valeu, meu querido. Um abraço também pro... Vamos ver. Tiago de Maringá. Manda uma da... Cascade, Cascade, ah, legal, pô, boa pedida. Manda um alô pra minha esposa Flávia, que curte comigo todo dia. Um abração pra você. Mais um, vai, vai. Fala, gostoso.
5: Fala, Mangaba, boa tarde. Ouvida Jovem Pan de Belo Horizonte, 99,1. Mangaba, manda pra gente aí, Wherever You Are, de Martin Garrix. Pensa num calor da peste, meu irmão, aqui em BH.
1: Imagina.
5: É o Anderson aqui de BH. Um grande abraço a todos aí. Bom programa. Então, show de bola, meu irmão.
1: Tamo junto, garotão. Te falar, tá piorando. A situação no Brasil tá calorão, é esfria, né?
6: Já tava bom. Diz que a mudança tá melhor. Não tava muito bom. Tava meio ruim também. Tava ruim. Agora parece que piorou.
1: É, e vai piorar mais, viu?

0: Silor Sato de Cascavel, prega fogo na bagaça, mano. Aqui nós estamos curtindo a Jovem Pan aqui, o planeta DJ. Taca fogo na bagaça, maluco, é nóis.
1: Gente, será que é só eu que bebo? Será que é só eu que tô bebendo? Hein?
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Muito boa tarde, excelente quinta-feira, 1º de outubro de 2026. E você tá aí curtindo, ligado na Jovem Pan 94,1. Classe Especial, ouvida em mais de 50 cidades. Eu sou Luciane Chiodi. Pra começar, tem Tom Odell, Another Love, remix Tiesto.

0: Banda mineira Maniva com Reggae Sua Fé, super novidade aqui na tarde da Pan. Teve também Maroon 5 Memories, Taylor Swift, Knew It Knew You. E abrimos a nossa hora com esse super sucesso do Tom Odell lá de 2012, que 10 anos depois ganhou o remix do DJ Tiesto. E essa música se tornou um viral lá no TikTok, sendo transformada em um hino de protesto e resistência em vários contextos sociais. E você sabe, não é? O que viraliza, o que faz sucesso, a gente toca aqui na Tarde da Pan. Isso que tá só começando, hein? Você tá convidado a vir com a gente, participar e pedir a sua música preferida. Conta pra gente, quer abrir o mês curtindo qual som? Manda mensagem pro Whats 47 99 01 9410 ou lá pelo arroba Jovem Pan Itajaí.
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0: Inspirada pelas profundas transformações políticas e sociais do final dos anos 1980, como a queda do Muro de Berlim na Alemanha e os protestos na Praça da Paz Celestial em Pequim, na China, clássica de 1990 do Seal, Crazy. Super sucesso que mistura batidas eletrônicas com soul e pop e que levou o artista ao estrelato mundial, garantindo o topo das paradas em vários países. Rolou também novidade com Karol G, Bruno Mars, Seal, The Weeknd, Blind Light e Olivia Jean, Nice to Each Other. Muita música boa pra você aproveitar esse 1º de outubro aqui na Número 1 do Brasil. Vamos pro break? Já já trago mais sucessos, mais novidades e outros clássicos com história pra você conferir por aqui. Fique ligado!
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0: Illusion.
1: Dua Lipa Illusion. Rolou também aqui na tarde da Pan. Capital Inicial, Primeiros Erros, Harry Styles, Watermelon Sugar e Ted Swims, The Door. Temperatura agora no nosso litoral na marca dos 19 graus. E por aqui, o tempo tá sempre bom pra você curtir muita música boa, se divertir e, claro, interagir. Lá pelas redes sociais da Pan, você pode mandar a sua mensagem, fazer a sua foto do som rolando aí no seu rádio ou pelos aplicativos da Pan e vir com a gente participar. É só acessar arroba Jovem Pan Itajaí. 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
1: Primeira colocada aqui nas sete melhores da Pan, BTS, Swim. Em segundo, Olivia Jean, Men I Need. Em terceiro, Miley Cyrus, Best Persuades. Em quarto, Alex Warren, Ordinary. Na quinta posição, Ariana Grande, Hey That I Made You Love Me. Na sexta, Sabrina Carpenter, Man Child. E no sétimo lugar, Ella Langley, Choosing Texas. Gostou? Quer mais? Então continua aí na sintonia, nos 94,1 FM do seu rádio ou nos aplicativos da Pan. E depois do intervalo, rola nosso bônus track. Tá chegando a melhor da semana.
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17: É quinta-feira! É quinta-feira! Eu tô safada, tô babadeira. É quinta-feira, quinta-feira. Nossa, safada, eu gostei, hein? Tô sexy, perigosa, tô no couro e na renda.
18: Quintou,
17: e no
18: né?
17: chicote.
18: Quintou, quintou.
17: Hoje eu vou fazer amor.
18: Quinta, dia 1º de outubro.
17: Vou fazer amor com outra pessoa. Mentira.
16: Com a mesma, tem que ser com a mesma.
17: Não,
16: né?
17: Nem quero fazer amor não, gente, eu quero presente.
16: Quinta-feira, dia 1º de outubro, gente. Hoje, inclusive, é dia internacional da música.
17: Adoro.
16: Dia mundial do vendedor e dia internacional do café. Ó que legal.
17: Não sei o que eu gosto mais. De vendedores, de café. Mentira, café é o que eu menos gosto. Vendedores ou música. Fala uma banda nacional, quer mandar um salve pra alguém internacional. Fala aí das suas referências de música.
16: Ah, um salve aí,
17: né?
16: Pra...
17: O Gustavo Lima, ele vai falar. E um salve pra quem? Vamos pensar.
16: Nossa, Gustavo Lima, fui pra Barretos esse ano.
17: Pois é, guarda pra você,
16: doido.
17: Guarda. Vamos guardar isso?
16: Espetacular, era 8 da manhã, tava o Gustavo Lima lá. Como é que a galera não gosta dele? Não tem como.
17: Não, não digo sobre ele. O que é isso, gente? Só hétero, bebaço, entendeu?
16: Uhul.
17: Botas rolando, eu só acho aquelas botas lindas pra ficarem sujas. Vamos focar aqui na música, que é o dia dela?
16: É, ué.
17: Então, você não falou ninguém.
16: Falei,
17: é o Gustavo Lima?
16: Óbvio.
17: Ô, menino, eu falei isso pra te zoar.
16: Não.
17: Entendeu? Tô te dando a chance de você falar alguma coisa que presta aqui. Mas tudo bem, vou deixar ele morrer com essa. Falando em música, passou ali Reginaldo, nosso sonoplasta maravilhoso, que quem assiste o Pânico conhece. E eu sim quero falar de música. Na verdade, a gente podia ficar aqui tirando onda, né? Falar também de música clássica, de vários repertórios, de música erudita, para demonstrar.
16: Jazz.
17: É, repertório, conhecimento. Mas, vamos falar de uns artistas nacionais. Um salve pro Skank, que eu gosto do Skank, a banda. Jota Quest nem se fala também, amo demais. As bandas nacionais da década de 90 também, as fabulosas. Mas vamos falar de Gal Costa, gente. Nós somos o país de Gal Costa, de Tom Jobim, de Vinícius de Moraes, Elis Regina, Nana Caymmi, ai, Maria Bethânia, Caetano, Gil, não sei o que. Viva a música brasileira, que é um monstro. Vamos falar de Tim Coins. Eu não tinha nem nascido. Os caras já faziam um som que as bandas mais chique de eletrônico de hoje em dia vão beber dessa fonte pra mixar.
16: Mix
17: então, o
16: músicas.
17: Brasil é um negócio enlouquecedor na cultura.
16: Muito.
17: Em escritores, em música, em artista plástico. É assim, cinema. Tem grande chance, aliás, pra corrida de Oscar do ano que vem. Escuta o que eu tô falando. Quem ouve a missão vai lembrar disso aí. Cinema mineiro, tá? No ano que vem. Enfim. Mas de música eu falei esses. Hoje eu acordei ouvindo Baby da
16: Justin
17: Gal.
16: Bieber.
17: Aí depois eu ouvi ela cantando Azul. Eu não sei se vem de Deus o céu ficar azul. Uma música maravilhosa. Aí foi pra tanta coisa boa. Não vou nem falar das internacionais, não. Um salve pra música brasileira, que essa ainda nos orgulha muito. E deixa o Otávio com o Gustavo Lima dele. Que legal.
16: Fala comigo, bebê!
17: Nossa!

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1: Oi, Lígia e Otávio. Tenho 38 anos, sou sagitariana, paraense da gema, mas moro em Santa Catarina há 8 anos. Desses, há 5 anos, estou em um relacionamento não monogâmico no qual temos uma filha linda de 3 anos. Desde o início, entramos na relação sabendo que essa era a nossa escolha. Ter um relacionamento baseado em parceria, amizade e amor, mas também aberto a viver outros momentos de experiência, desde que respeitando um ao outro sem mentiras ou enganações. Porém, Lígia, descobri várias vezes que ele ficou com outras pessoas sem compartilhar isso comigo. Ou seja, mentiu. E no fim das contas, não foi muito diferente de uma traição em um relacionamento monogâmico. Enquanto eu tive poucas experiências, justamente porque sempre quis partilhar e conversar sobre elas, não queria mentir nem enganar ninguém. Só que ele sempre recebia a notícia com chateação, mudava comigo por alguns dias e eu fui aos poucos, evitando sair e conhecer outras pessoas. Enquanto isso, para ele, tudo continuava igual. Foi aí que eu deixei de ser besta. Atualmente, optei por não falar mais nada. Quando quero sair com alguém, digo que vou encontrar amigos, que vou em algum evento e, enfim, faço exatamente o que eu nunca quis fazer quando me declarei não monogâmica. Estou agindo igual a ele. Só que tudo isso tem me feito muito mal, sabe? Porque não era assim que eu gostaria de me relacionar. Já pensei em terminar e seguir o meu rumo, mas, ao mesmo tempo, me sinto culpada por afastar minha filha do convívio diário com o pai. Ele continua tendo os rolês dele com outras pessoas. Eu já nem me importo e nem procuro mais saber como fazia antes. Meio que larguei mão, sabe? Me dá um conselho, Lígia. Eu estou pronta pra ouvir um puxão de orelha.
2: Uai, mas puxão de orelha por causa de quê? Eu só acho que vocês estão arrumando confusão, tem que colocar filho em prioridade, tá pensando muito mais em vida sexual do que no pacote inteiro da vida.
1: Eu acho que, por exemplo, assim, não tenho nada contra as pessoas escolherem a forma de viver. Mas você viver numa situação dessa e colocar um filho no mundo... Imagina a cabeça da criança, entendeu, gente? Não dá. No meu ver, eu acho isso loucura.
2: Porque a criança precisa de rotina, precisa de estabilidade. O que eu acho é que virou um assunto é como se a vida ficasse girando em torno de sexo. Entendeu? Fica bobo demais, amiga. Ai, porque eu sou monogâmica, o cara não é monogâmico, ele tá tendo os rolês dele. Pelo amor de Deus! Vamos, cadê a cultura, a sabedoria? Você lê um livro? Vocês vão a alguma exposição de arte? Vocês ouvem música boa? Vocês têm noção de cultura, de alguma coisa? Porque senão é só isso. É só essa bobajada. E aí daqui a pouco é papo de estar usando proteção, não tá? Tem criança, conta pra pagar, futuro, sonhos pra realizar. Vamos querer um pouquinho mais pra nós, pra nossa vida. Porque nós já não tá dando estabilidade pra essa criança. Mas se você não ampliar seus horizontes e não tiver interesses mais bacanas pra você como pessoa, não se vê muito mais do que só isso, é triste. É assim que eu vejo. Queira mais pra você. Tem um mundo enorme aí, gente, pra gente conhecer. Tanta coisa pra aprender, tanta coisa pra se inspirar. Hoje eu fiquei vendo uma menina lá, uns 15 anos mais nova que eu, que sabe de tanta coisa interessante. Fiquei vendo assim, falei, gente, eu preciso estudar mais. Quero aprender tal outra língua, isso. É tipo isso, sabe? O que você tem feito por você, a não ser falar de sexo? Pra ser interessante, pra você mesmo se amar, se gostar? O que você tem assistido? O que você tem comido? Você tem dormido bem? Porque esse papo é de quem tá meio com a vida vazia. Dane-se esse cara. Se você, a hora que você estiver normal, eu aposto que você vai achar esse cara um mané. Falar mal de tal hora que eu pensei nesse cara pra ser o pai do meu filho. Agora eu vou correr atrás de uma referência que já tô dando em dobro e cuidar de tudo. Que é bom só não ter um pai ou ter uma mãe. É bom ter alguém pra dividir, né? As responsabilidades, os ônus, os bônus. Já tá fazendo BO sozinha? Amiga, acredito que você merece e é mais do que isso, tá? Tenho fé em você. Se achar que precisa de mais alguma coisa, você me fala aqui que eu falo com prazer no 11 2870 9750. Beijo.

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1: É, estamos voltando aqui agora com Missão Impossível na Jovem Pan, com essa história aqui, ó, gostoso demais, que a Sofia mandou pra gente. Ela diz assim, ó, Lígia. Oi, Lígia, sou a Sofia, tenho 23 anos e sou virginiana. Comecei a fazer academia com a intenção de cuidar mais de mim, mas acabei encontrando um problema que nenhum treino consegue resolver. Meu personal trainer.
2: Ela tá com probleminha na fala, né, Otávio?
1: Corpo definido, sorriso irresistível e aquele jeito de quem parece ter saído diretamente de uma propaganda de academia. Toda vez que ele se aproxima pra corrigir algum exercício, eu esqueço até a contagem das repetições. O problema é que eu não faço a menor ideia se ele é comprometido. Já procurei discretamente algumas pistas nas redes sociais, mas ele praticamente não publica nada sobre a vida pessoal. E quanto mais misterioso ele parece, mais interessado eu fico. Estou começando a inventar desculpas para marcar horários extras e prolongar os treinos, mas morro de medo de descobrir que ele é casado e passar a vergonha de ter interpretado tudo errado. Só que ao mesmo tempo, Lígia, eu fico pensando que talvez ele também tenha percebido meu interesse. Agora estou presa entre a vontade de me declarar e o medo de descobrir uma aliança no dedo dele. O pior é que, depois de tanto tempo tentando colocar o meu corpo em forma, parece que quem está completamente fora de forma agora é o meu coração. Lígia, o que que eu faço pra ter esse homem, hein?
2: Ai, que gostoso. Tá malhando 4 vezes por dia, né? Sair vai de manhã, de tarde, de noite. Bebe nem ar, toma banho na academia.
1: Sofia, Sofia.
2: Na academia. Ó, o que eu acho. Primeira solução nesses casos, faça como eu, tenho um personal gay. Que é maravilhoso. Se eu quiser pular nua em cima dele, ele vai falar: ai, vou processar, que nojo, sai daqui. Ó, o que que eu acho de verdade? Gente, isso é a coisa mais simples do mundo. O que que nós estamos falando é: amiga, fui malhar, descobri, tem um personal gato que você não tá entendendo. Eu quero ficar malhando 4 horas lá. Só que eu não sei ainda se o cara é solteiro. O que que eu faço? Eu ia falar, como assim que eu faço? Você já não fez? Só você parar perto 1 hora, pegando uma água, faz uma pergunta, tipo, que horas são, hein? E tal. Fala, escuta, você tem namorada? Aí o cara vai te responder. Se ele falar, você parece mais com o namorado da Renata, uma conhecida minha, tipo, ó, já foi, já descobriu se é casado, se é isso e aquilo. Se não tem, falar. Se ele falar assim, não, fala, ufa, só, e sai andando. O cara já vai resolver a parte dele, vai adorar. Mas tem que ser esperto, gente. Entendeu? O homem adora essas coisas. Dele tem que fazer o movimento, ficar com vontade. Eu aposto com vocês. Você encontra o cara no bebedouro, faz essa pergunta, se ele fala, não tem namorada? Aí o cara fala, não. Você fala, ufa, e sai andando, ele vai te chamar. Você não acha, Otávio?
1: Como ele te dá
2: que
1: treino também,
2: que seja pra tomar um shake, o cara vai chamar.
1: E como ele já te dá o treino, você pode perguntar assim, escuta aqui, qual que é o seu sobrenome? Poxa, você parece muito...
2: Não, gente, mas não precisa dificultar assim, não. É a coisa mais fácil perguntar pra alguém sem namorado, sem parecer que tá dando em cima. Eu posso... Se você quiser, eu paro aqui na Paulista. Todo mundo que passar, eu vou perguntar. E ninguém vai achar que eu tô dando em cima. Entendeu? Tem jeito de perguntar as coisas. Que horas são? Até pra perguntar as horas, dá pra aparecer. Você sabe que horas são? Agora. É, pode perguntar tudo. Sim, dando em cima. Sim, não dando em cima. Então é fácil, não vem não, não tem drama. O que que você faz? Amadurece aí, ó. Já podia ter até saído com o cara ou não saído. Se ele não tiver namorada, vai com tudo, amiga. Vai que é tua tafarel. Leva todo dia uma barrinha de proteína pra ele, ó. E se ele tiver namorada, toma vergonha na cara, né? Porque você sabe que quem toma dos outros acaba perdendo depois também. 11-2870-9750. A doçura reina nesse programa.

0: pouco.
1: Todo mundo já ouviu falar de juros compostos, mas quase ninguém percebeu que eles funcionam nas duas direções. A favor de quem começou e contra quem adiou. Quem começa aos 30 anos precisa de aportes bem menores do que quem começa aos 45 para chegar no mesmo lugar. A diferença não é de esforço, é de quantos anos o dinheiro teve para trabalhar para você. Por isso, ano que vem eu começo é a frase mais cara da educação financeira. O ano mais barato para começar é sempre esse, é sempre agora. 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Vai, Torinho! 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
1: Meu Limite. É a história de agora, hein, Lígia? E pra você que tá acompanhando a programação, já sabe. Se você tem uma história boa, se você quer um conselho, manda aqui no 11-2870-9750. A história de agora é o seguinte, Lígia. Ele manda assim pra nós. É o Caio, de 22 anos. Lígia, eu amo minha namorada, mas existe uma coisa que tem pesado na nossa relação. Durante nossos momentos de intimidade, ela gosta de experimentar algumas coisas que eu simplesmente não me sinto confortável em fazer. No começo, eu tentava acompanhar para não decepcioná-la. Só que com o tempo, eu percebi que estava ultrapassando meus próprios limites apenas para agradá-la.
2: Lígia, para de mentir, Otávio.
1: Não tô mentindo. Isso começou a tirar a leveza que existia entre nós. Eu queria que ela entendesse que dizer não para determinadas coisas não significava amá-la menos, sentir menos desejo ou não confiar nela. Significava apenas que existem limites pessoais que eu preciso respeitar. Eu ainda quero estar com ela, continuar nosso relacionamento e viver nossa intimidade juntos. Só precisava que meu desconforto também fosse levado a sério. No fundo, Lígia, eu sabia que amar alguém também significava ter liberdade para dizer até onde eu estava disposto a ir. Mas ela não entende. Quer sempre atravessar barreiras, exagerar na hora do vamos ver e eu não gosto de certas coisas. O que eu faço, hein, Lígia? Continuo tentando ou deixo de lado por ela não entender que eu tenho o meu limite?
2: Primeiro, eu quero te mandar um beijo e agradecer a sua participação no programa. Você contar isso com sinceridade tudo.
1: Imagina só, 22 anos não, o Caio tem.
2: Entendi. Então, com 22 anos, pra começar, tá? A vida já vai deixando a gente, imagina todo mundo que vai ouvindo isso, quem for mais velho, vai encaretando a gente numas coisas. Você vai ficando ainda mais sério e tal. Ponto. 22 é uma hora meio de errar também, né? Assim, não é que é de errar, já, né? Passou dos 21, não sei o quê. Mas é uma hora ainda de viver.
1: É.
2: De estar um pouquinho mais, como diria Lulu Santos, vamos nos permitir.
1: Sim, total.
2: Pois não há tempo que volte, amor.
1: É.
2: Vamos viver tudo que há. Entendeu? 22, dois patinhos na lagoa, é uma data maravilhosa, uma idade divina, uma idade incrível. E eu achei um pouquinho, vou falar como se fosse meu irmão mais novo, tá? Ia falar, ih, ó, que viadagem. Muita reclamação. Muito, sabe? Ah, eu tô indo no meu limite, nananã. Tem coisas que são necessárias, discussões, conversas grandes, negociações de argumento. Tem coisa que é assim, não, pronto. E se a pessoa falar, fala um não igual esse. Eu faço aqueles gritos, igual da mãe do Paulo Gustavo, sabe que eu adoro? Não! Para! Eu já disse! Voz histérica e tal, fazendo graça pra não só falar o não, mas também já descontrair o clima. É, eu não acho que precisa ficar no CDR inteiro, tipo assim, ai, toda vez ela quer passar dos limites. Vamos trazer uma coisa pra realidade. Um monte de gente não tem prazer na hora de ter as relações, porque é cheio de pudor. A hora que você tá ali um pouquinho entre quatro paredes, um casal, não tô falando de você fazer uma relação a três ou alguém fazer algo com o seu corpo que você não queira. Isso aí é volta pro não! Sabe, quero fazer isso, mas não! E não se discute. Eu jamais faria alguma coisa que eu não quero. Mas eu também tenho que ser uma pessoa adulta, madura, para parar sozinha, eu comigo mesma, e poder pensar, será que é só eu que não quero? Ou é uma coisa que faz parte, sei lá, da minha vergonha, das minhas travas, do não sei o quê? Porque pode ser até que ela te ajude a relaxar.
1: Uhum.
2: E a você ter mais prazer. E você descobrir que esse negócio do sexo é uma coisa que pode ser mais feliz, é mais brincadeira, é uma intimidade. É pensar nessa hora como se a gente fosse igual bicho. Todo mundo faz. Todo mundo tem, todo mundo é, sabe assim?
1: Uhum.
2: Então, pra você encarar este momento, não pode ser uma aflição, senão daqui a pouco você não vai querer mais nem ter relação. Porque na hora de pensar no negócio, você vai falar, ai meu Deus do céu, o que, que essa menina vai fazer? O que... E parece que nós estamos falando que você é um bebezinho e nós estamos falando de um dinossauro. Ela é um bicho de sete cabeças, né? A menina. Então, eu acho que tá precisando você relaxar, tentar lá aproveitar e qualquer coisa você virar e falar assim, ó, essas coisas aqui, é não. E é não mesmo. Entendeu? E, amor, não mexe com essas brincadeirinhas ou tal coisa assim, porque isso corta a minha vontade de fazer. E eu acho que ela vai entender. Porque todo mundo sabe qual é o não brincando, aquele não que se a gente pode dar uma insistidinha, ou é o não definitivo. Eu acho que para as coisas que você não quer que faça com o seu corpo, você fala um não definitivo. Para outras, vale a pena você repensar assim, isso é digno de discussão? Isso é uma bobaginha? Isso eu posso tentar ver se é gostoso? E não levar a ferro e fogo. Tudo. Não é tudo que tem que virar a discussão definitiva. O sim ou não, a sua vontade ou a minha. Tem muita coisa que na maciota, na hora que vier, rolou. Então, Presta atenção, porque nós não estamos negociando se vai sair, se não vai, se vai tal coisa. É uma coisa que é vocês dois, na intimidade. Então faça a sua negociação com ela. No mais, a minha opinião mesmo também sincera que eu posso dar é: para de fazer drama. É, de ser tão dramático. Tá falando com a mulher como se ela fosse um dinossauro, sabe? Ai, Deus, que medo. Tá com medo? Não, medo de quê, gente? Se joga, Bi. Que nem é, né? Mas isso eu falo até com meu marido, tá? Se joga, Bi, relaxa, se diverte. A vida já é muito difícil, não é nessa hora que tem que ficar cartão vermelho, tá? Um beijo, espero ter ajudado. 11

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2: Falta de apetite. Olha só, se tivesse uma
3: falta
2: câmera...
3: Falta de apetite? Essa palavra é nova, apetite.
2: É, que deu uma risada. Olha, aqui, né? Se tivesse uma câmera nos bastidores, né? Aqui...
3: Falta de apetite. Saiu gritando, anda, viado!
2: E Ricardo mandou pra gente.
3: Ricardão,
2: tenho 46 anos, sou do signo de touro, minha esposa...
3: Como que um taurino mais guloso do mundo tá com falta de apetite?
2: Vamos ver. Juliana tem 43 anos e era do signo de Libra. Lígia, eu amava ela de verdade.
3: Será?
2: Tínhamos uma vida feliz, uma casa, planos e muitos anos de história juntos.
3: Isso é bom.
2: Mas aos poucos, algo começou a mudar dentro de mim, sabe? Eu perdi a vontade de ter relação com ela e comecei até a ter dificuldade, né, de criar aquele clima na hora H. Só que no começo, Lígia, eu achei que era apenas cansaço ou estresse.
3: Ah, agora eu entendi. O negócio não tava conseguindo estar ali performando.
2: Tentei ignorar, mas as situações começavam a se repetir.
3: Ixi.
2: Eu via a frustração no rosto da minha esposa e sentia vergonha de mim mesmo. Ela tentava me acalmar, dizia que me amava e que aquilo não mudava o que sentia por mim.
3: É, vai falar o quê? Dar um tapa na cara e falar que vergonha, hein? Mentira.
2: Mas eu comecei a me afastar. Evitava momentos de intimidade por medo de falhar novamente.
3: Ou seja, já aí dois problemas. Ele que não tá conseguindo ter relação, falhando. Só que aí a mulher vai achar que ele tá com outra, que não procura, que não tem vontade dela, que ela também tá toda errada.
2: Quanto mais eu evitava, mais distante ficávamos.
3: Ai, que ruim.
2: Até que um dia a Juliana olhou pra mim e disse: eu sei que você me ama, mas não consigo mais me sentir como sua esposa. Aquilo me destruiu, Lígia. Eu queria explicar pra ela que não era por falta de amor, nem falta de atração por ela.
3: E por que você não explicou?
2: Eu simplesmente não conseguia controlar o que estava acontecendo comigo. Nós tentamos conversar, tentamos recomeçar, mas a insegurança já tinha tomado conta do nosso relacionamento. Depois de muitas conversas, nosso casamento terminou. O mais difícil foi aceitar que eu ainda amava aquela mulher, mas não conseguia mais ser o mesmo marido que ela tinha antigamente. Hoje... eu procuro entender o que aconteceu comigo e sei que deveria ter buscado ajuda muito antes. Eu aprendi da pior maneira que, às vezes, o amor continua existindo, mas o silêncio, a vergonha e o medo podem afastar duas pessoas até o ponto de elas não conseguirem mais ficar juntas. Era só uma reflexão mesmo, pois é uma dificuldade que eu estava passando.
3: Você sabe que você mandar isso, você ajuda um monte de gente. Primeiro, para não cair no mesmo conto. Ó, sobre você, primeiro eu quero te agradecer, te mandar um beijo por você ter falado toda a sua história. Eu espero que ainda tenha um jeito, porque você falou como se tivesse jogado a toalha. Ela casou com outro cara? Ela tá com alguém? Porque senão você pode voltar a procurá-la. Porque eu imagino que pra você ter escrito esse e-mail, você já deve ter ido no médico, você já deve ter procurado saber como recuperar a sua virilidade, a vontade, o desejo e tá ali em ponto de bala pra ter uma relação. Agora, maravilhoso mesmo. Obrigada, viu, por ter mandado a sua história. Aliás, quem tiver mais com histórias parecidas, vai ser uma honra receber no 11-2870-9750. E isso é um problema que tá ficando assim, ultra corriqueiro. O mundo masculino está vivendo esta crise de não conseguir ter relação sexual, não conseguir ter desempenho, não conseguir ficar lá em ponto de bala pra poder ter. É muita confusão. O mundo mudando, tecnologia, pressão profissional, falta de grana, conta pra pagar. Há negócio que tudo que vê de sexo é como se a pessoa tivesse que performar, colar no lustre, comparações. A pessoa já acorda, abre um Instagram, ela fica vindo como se ela já tivesse pra trás na vida, profissional, financeira, de viagem, de tudo. E os homens têm um negócio diferente da gente. A gente contou isso outro dia que eu tava falando, se eu fosse tomar um banho com uma amiga, se você fosse falar que ia tomar com um amigo, você ia ser esquisito e o meu ninguém ia achar nada. O homem tem esse padrão de não contar, de não dividir. E quando o homem não tá conseguindo ter uma relação sexual e não vai no médico procurar, pelo menos houve uma missão que eu posso te ajudar, tá? E você tá perdendo um casamento, igual você contou, por um negócio tão simples de resolver, gente. Mas é tão simples que é igual, sei lá... Bom, vamos focar aqui em vocês,
2: bota chip, né? A gente faz reposição.
3: Isso que resolve, eu ia falar, entendeu? O homem pode fazer tudo o que ele quiser. Só que aí... Peraí, deixa eu só gritar o Manolo. Manolo! Abre essa porta, você vai rapidinho. Manolo, vem aqui, só um minuto. Vamos aproveitar pra contar disso. Mas a tecnologia de hoje inventou outra coisa.
2: Fala,
3: nós vamos falar...
2: E aí, vem, Manolo. Oi, Lígia, tudo bem? Oi,
3: você
2: oi.
3: Você não acredita, pera que você vai ter que ouvir. Entrou hoje, agora, o Otávio contando uma história de um cara que o casamento dele acabou porque ele tinha parado de ter relação sexual. E aí, bom, só que ele mandou a mensagem depois que já acabou o casamento. E A gente fala daqui no, aqui no programa do Up for Men.
4: Você sabe que isso é muito comum, Lígia. Não sei, eu acho que...
3: Esse, a gente não entende por que vocês não contam as coisas.
4: Esse sujeito, acho que teve coragem de mandar mensagem. Mas isso é muito comum. Praticamente 80% de todas as separações é por falta de...
3: intimidade
4: conexão do casal. É falta de... eles perdem a harmonia na cama. Aquela intimidade vai acabando, a relação vai se esfriando. Muitas vezes, depois do primeiro, do segundo filho, afeta muito também aquele apetite, aquele desejo. O homem já não enxerga a mulher da forma que deve enxergar. A mulher também se sente sobrecarregada. E existe esse distanciamento. Isso é muito comum, Lígia. Isso é uma coisa muito comum.
3: E vocês não vão passar por isso não, tá? Porque vocês são ouvintes do Missão Impossível. E o que, que eu quero dizer com isso? 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
4: 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Então, muitas vezes, Lígia, uma diabetes, colesterol alto, pressão, sim, arterial elevada, uma ansiedade descontrolada.
3: Eu acho que pra nossa pegada é o mundo
4: depressão,
3: de agora é
4: isso. Lígia, depressão. A primeira coisa, quando a pessoa tá mais deprimida, ela para de querer ter relação sexual. Ela se afasta. Quando a pessoa é sozinha, até
3: deve
4: tudo
3: ser a
4: bem.
3: Primeira coisa, isso.
4: Agora, como
3: não
4: que
3: quer
4: você nem... faz uma pessoa que tem a testosterona lá em cima e uma que tem uma baixa da testosterona? A incompatibilidade do casal é muito grande. 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
3: 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Vamos de música.

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1: Vambora. Você vai, não vai no boteco do Gustavo Lima, não?
2: Partiu o boteco do Gustavo Lima.
1: Você imagina que meu amigo gay foi. Ficou arrasado. Eu nunca vi tanto hétero, assim, sabe? As mulheres, todo mundo descalço já de manhã.
2: Nossa.
1: É, cana e música, né?
2: É.
1: É bem, Minas também combina com isso. Enfim, e combina com o Clube da Esquina e com várias outras coisas. Um salve pra música brasileira, um beijo pra vocês. Nos sigam no Instagram, por favor, entendeu?
2: Arroba Missão Impossível Jovem Pan, arroba Ligia Mendes e arroba andrade.otavio.s. E se você tem uma história ou quer um conselho, já sabe. É no 11-2870-9750. Inclusive, faz isso agora, ó. A quinta-feira tá acabando, mas você vai fazer o seguinte. Quinta-feira é nova sexta. Você vai pegar seu WhatsApp agora, vai abrir lá onde você pesquisa os contatos no WhatsApp e lá você digita direto o telefone do Missão. Lembra de uma história que você passou na sua vida, se era um conselho que você precisa ou uma história de amor que você teve.
1: Nossa,
2: e digita ali, ó.
1: Nossa, pra que eu vou pra trilha, agora ele vai alongar tudo.
2: 11-2870-9750. Digitou no pesquisar, embaixo vai aparecer conversar. Já manda seu áudio pra gente, já escreve ali a sua história, manda pra gente. E aí a gente vai se despedindo aqui
1: ao
2: do Dia Internacional da Música.
1: Com Gal Costa, tocando azul. Essa versão é uma coisa. Legendinha.
2: Vambora, outubro só tá começando. Sim. E a quinta-feira está acabando.
1: Não falei.
2: Vambora.
1: Que ele ia empolgar, só colocar a música, esse povo que narra, fica doido.
2: Uhul!
1: Ai, que sonzeira. Ai, Rogerinho, pra nós.
2: Essa música remixada também é muito boa, né?
1: Só ouvir mais um segundo, né? Pra mim, pro Rogério, pra gente ficar feliz.

0: Joãozinho. Beijo, até amanhã.
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Bom fim de tarde, excelente início de noite para você que

Eu sou Luciane Chiodi, no rádio ou nos apps, vamos juntos até as 8 horas da noite curtir o melhor da música eletrônica mundial e celebrar o Dia Internacional da Música com muita track boa. Vem dançar com a gente, curtir e se divertir. 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Som na caixa que suas mulheres está chegando. E enquanto você curte, aproveite para se conectar e mandar a sua mensagem para o WhatsApp 47 99 01 9410 ou pelo arroba Jovem Pan Itajaí. E para começar os suas melhores no Dia Internacional da Música, Alok Matthew Koss, Big Jet.

intervalo, mas antes quero mandar um alô pro Sani. Tá curtindo com a gente, fez fotinho do rádio super na sintonia. Muito obrigada, Sani. Também a participação aqui da Vivian e da Isabela de Balneário Camboriú, saindo do trabalho, também curtindo demais essa sonzeira aqui do Só as Melhores da Pan. E mensagem do Ivan e do Christian de Blumenau. Muito obrigada, beijos pra vocês. E se você também quiser mandar sua mensagem, fazer uma foto, um vídeo, você aí curtindo Só as Melhores da Pan, é só se conectar pelo WhatsApp 47 99019410 ou pelo @JovemPan Itajaí.

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15: A número 1 do Brasil, só as melhores continua. E a gente colocou uma enquete lá no nosso Instagram, @JovemPanItajaí, e queremos saber qual é a música da sua vida nesse Dia Internacional da Música. Responda lá pra gente, é só entrar no Insta e conferir lá nos nossos stories, @JovemPanItajaí. Participe da nossa enquete, estamos aqui esperando a sua interação. Tem mais gente também participando aqui pelo WhatsApp da Pan. Daqui a pouquinho, mando aquele super alô pra todo mundo que tá conectado aqui na número 1 do Brasil, curtindo só as melhores no oferecimento do Toy Restaurante Pizzaria. 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Agora no Só as Melhores da Pan, Elder Brook, Easy to Over Now.

Fan, Break Rápido. E na sequência, você confere mais uma hora com o melhor da música eletrônica. Aquele salve pro Christian, que mandou fotinho confirmando a audiência aqui na Número 1 do Brasil. Também o Robson de Gaspar, que fez o mesmo. O Maicon de Blumenau falou, manda aquele super alô pra Ana, sua esposa, pras filhas Sara e Pietra, sempre curtindo a Jovem Pan. Muito obrigada, Maicon, para toda a família, galera de Blumenau, sempre na sintonia. Valeu demais. Então tá, ó, continue aí, sintonizado nos 94,1 FM do seu rádio e também nos apps da Pan, que a gente vai para um break e a hora continua com mais sonzeira.

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9: 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Agora no Só as Melhores, Martin Garrix, U2, Fireflies.

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0: Está no ar a Voz do Brasil. As notícias do governo federal que movimentaram o país no dia de hoje.
1: Olá, boa noite.
2: Boa noite para você que nos acompanha em todo o país.
1: Quinta-feira, 1º de outubro de 2026.
2: Vamos aos destaques do dia.
1: Microempreendedores individuais têm novas opções para organizar as contas.
2: A partir de hoje, MEIs com débitos de até 5 salários mínimos podem renegociar dívidas fiscais.
1: E foi prorrogado o prazo para aqueles com dívidas de até 20 mil reais junto à União. Gabriela Noronha.
3: Nesse caso, podem ser abatidos todos os valores de juros, multas e encargos.
2: Mulheres vítimas de violência doméstica terão direito a afastamento remunerado de até 6 meses. Luana Karen.
4: O parecer da Advocacia Geral da União garante a mulheres vítimas de violência doméstica o afastamento remunerado por até 6 meses, desde que determinado pela Justiça como medida protetiva.
1: Já estão valendo as novas regras para doação de sangue.
2: Prazos para doar após a realização de micropigmentação, tatuagem ou piercing mudaram.
1: E pessoas com 70 anos que estejam saudáveis agora também podem continuar a fazer doação.
2: Vamos saber mais sobre essas novidades em entrevista com Luciana Carlos, do Ministério da Saúde.
5: Essa alteração não vai significar mais risco, nem para os doadores, nem para os pacientes. Então a gente passa a ter pessoas que antes eram inaptas, agora podendo fazer a doação.
1: Hoje na apresentação da Voz do Brasil, eu, Mariana Jungmann e Luciano Seixas.
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1: Prorrogado o prazo para microempreendedores aderirem ao programa de renegociação de dívidas.
2: Agora quem tem até 20 mil reais na dívida ativa da União pode renegociar até 29 de janeiro do ano que vem.
1: Também foi lançada uma nova modalidade específica para quem tem débitos de até 8 mil reais.
3: Microempreendedores individuais podem negociar a partir desta quinta-feira dívidas fiscais com o governo federal de até 5 salários mínimos, ou seja, R$ 8.105. É uma nova modalidade do Desenrola, o Desenrola MEI Pequeno Valor. Quem aderir paga uma entrada correspondente a 5% da dívida sem desconto. O valor restante tem desconto de 50% e pode ser pago em até 55 parcelas mensais. Mariana Correia, coordenadora geral da Dívida Ativa da União e do Fundo de Garantia do Tempo de Serviço, explica que a nova modalidade deve alcançar mais de 3 milhões de pessoas.
6: A gente focou nesse universo, parece pequeno, né? Mas que representam 3,6 milhões de microempreendedores individuais que possuem essas dívidas e que agora vão ter a chance de retomar suas atividades sem pendências perante a Procuradoria da Fazenda.
3: Além da criação da nova modalidade, o governo prorrogou o prazo do Desenrola MEI já existente. A modalidade que atende microempreendedores com dívidas de até 20 mil reais junto à União fica disponível até 29 de janeiro de 2027. Nesse caso, podem ser abatidos todos os valores de juros, multas e encargos. Com isso, o valor do débito pode ser reduzido em até 70%. A coordenadora da dívida ativa, Mariana Correia, destaca que as adesões a esses planos de negociação podem ser feitas pela internet.
6: O procedimento é 100% online, via Regularize. O contribuinte consegue entrar lá dentro, consultar sua dívida, simular os descontos máximos aplicáveis àquela dívida, verificar se ele tem condições de aderir àquele acordo e concluir aquela negociação 100% digital em coisas de minutos.
3: O endereço para aderir às modalidades do Desenrola MEI é www.regularize.pgfn.gov.br. Reportagem Gabriela Noronha.
2: Vítimas de violência doméstica que forem afastadas do trabalho por medida protetiva terão a renda garantida.
1: A medida terá validade por até 6 meses e garante também o pagamento a mulheres sem vínculo previdenciário.
2: O governo federal seguiu o parecer da Advocacia Geral da União após o entendimento do Supremo Tribunal Federal sobre a Lei Maria da Penha.
4: O parecer da Advocacia Geral da União garante a mulheres vítimas de violência doméstica o afastamento remunerado do trabalho por até 6 meses, desde que determinado pela Justiça como medida protetiva. Esse afastamento já era previsto na Lei Maria da Penha, mas a norma não especificava quem pagaria o salário da trabalhadora nesse período. A incerteza sobre o recebimento da remuneração fazia com que muitas mulheres tivessem de optar entre a segurança e o próprio sustento, como destaca a ministra substituta das mulheres, Eutália Naves.
7: Um passo muito importante para que nenhuma mulher precise escolher entre proteger a própria vida e garantir a sua sobrevivência econômica e muitas vezes também da sua família.
4: O parecer da AGU segue entendimento do Supremo Tribunal Federal, que em junho esclareceu que o empregador é responsável pelo pagamento dos 15 primeiros dias de afastamento e o Instituto Nacional do Seguro Social, INSS, pelo restante do período. Nos casos em que a mulher é contribuinte individual, facultativa ou seguradora especial, o INSS vai pagar o benefício integralmente. Já para as mulheres que não são seguradas da Previdência, o pagamento terá natureza assistencial. A presidente do INSS, Ana Cristina Viana Silveira, destaca que bastará a decisão judicial para que o Instituto faça o pagamento.
8: O INSS tem a responsabilidade de assegurar que esse direito chegue a essas mulheres com agilidade, respeito e sensibilidade, especialmente para mulheres que enfrentam a violência doméstica.
4: Após a publicação do parecer da AGU, o Ministério da Previdência Social e o INSS terão até 15 dias para regulamentar o pagamento. As dúvidas podem ser tiradas pelo Disque 135 do INSS ou pela Central de Atendimento à Mulher, o Ligue 180. Reportagem Luana Karen.
1: E quando o assunto é proteção e garantia de direitos da mulher, o dinheiro que chega todo mês também faz diferença.
2: E por isso que o Pix Pensão foi criado, para facilitar o pagamento e o recebimento da pensão de um jeito mais simples e seguro.
1: Vamos entender mais sobre a medida que começa a valer no ano que vem.
9: O Pix Pensão entrará em vigor em julho do ano que vem. A medida altera o Código de Processo Civil para permitir o pagamento de pensão alimentícia de forma automática, via Pix, conforme decisão judicial. Antes da sanção da lei, o pagamento dependia exclusivamente de quem devia a pensão, que podia optar entre transferência manual, boleto ou desconto em folha de pagamento, no caso dos assalariados. Juliana Hernandes Cores, coordenadora-geral de Políticas de Cuidado da Secretaria Nacional de Autonomia Econômica e Política de Cuidados do Ministério das Mulheres, detalha a mudança.
10: A gente tem números que mostram que as mulheres, principalmente mulheres, ficam sem a garantia dos seus direitos, como é exercido o direito hoje. 90% dos pedidos de execução de alimentos não são constantes, então a gente entende que o Pensão vai facilitar aí não só a tramitação judicial, mas a tramitação bancária também.
9: As mães ou responsáveis legais que detenham a guarda de crianças e adolescentes beneficiários de pensão alimentícia poderão solicitar o Pix Pensão a qualquer momento do cumprimento da sentença. Para isso, será preciso procurar um advogado ou defensor público, acessar o processo judicial onde a pensão foi definida e pedir o Pix automático. O interessado precisa informar nos autos os dados bancários, agência, conta e chave Pix cadastrada, tanto de quem recebe quanto de quem deve pagar. E só então o juiz vai expedir a ordem eletrônica para que o sistema bancário agende o pagamento, como explica o advogado especialista em direito de família, Marcelo Lucena.
11: Então, a parte devedora, independente de sua vontade, ela vai receber uma ordem judicial em sua instituição financeira e naquela data que o juiz determinar ou no acordo que foi feito e homologado pelo judiciário, naquela data fixa, será cadastrada uma ordem judicial para que se transfira de forma automática o valor referente à pensão pelo tempo que ficar determinado.
9: Por se tratar de decisão judicial, o Pix da pensão alimentícia só poderá ser cancelado ou alterado a partir de nova manifestação da Justiça. Reportagem Graziele Bezerra.
2: E a partir de hoje, o pagamento via Pix por aproximação pode ser feito para valores acima de R$500.
1: Para mudar esse limite, a pessoa deve procurar o banco onde realiza a transação e solicitar a nova quantia máxima que o cliente vai permitir.
2: Essa nova regra foi autorizada pelo Banco Central em junho e passa a vigorar a partir de hoje.
1: O Clube Esportivo fecha acordo para a ocupação de um patrimônio público.
2: É o Centro de Treinamento Rei Pelé, uma referência no cenário do futebol brasileiro.
1: Entenda o que representa para os dois lados o acordo assinado hoje em Brasília.
12: O Santos Futebol Clube negociou um acordo com a União para garantir a permanência no Centro de Treinamento Rei Pelé por 20 anos, renováveis por igual período. Por meio desse acordo, o clube ganha segurança jurídica sem que a área deixe de ser patrimônio público. Como disse a ministra da Gestão e da Inovação em Serviços Públicos, Esther Dueck.
13: A gente tem uma propriedade da União que vai ser preservada, vai ser cuidada. É um imóvel maior. É muito importante, muito valiosa. O patrimônio vai deixar de ser um motivo de litígio para cumprir sua função social.
12: O Centro de Treinamento Rei Pelé tem cerca de 40 mil metros quadrados e fica no bairro do Jabaquara, em Santos, São Paulo. O complexo foi inaugurado em outubro de 2005 e se tornou uma referência no cenário do futebol brasileiro profissional. As negociações foram conduzidas pela Advocacia Geral da União e, segundo Jorge Messias, o advogado-geral, representam mais que uma transação econômica.
14: Nós entendemos que este patrimônio da União, ele tem um trabalho e um serviço que transcende a uma equação econômica. Nós estamos falando do valor imaterial que ele representa, não só para a sociedade santista, mas para toda a sociedade brasileira.
12: A partir do acordo, o Santos Futebol Clube assume uma série de compromissos relacionados a ações sociais, investimentos nas categorias de base e conservação da área. Reportagem Luciana Colares de Holanda.
2: Hoje é dia do idoso, uma data para lembrar que cuidar da saúde também é uma forma de garantir mais qualidade de vida e proteção na terceira idade.
1: E entre esses cuidados, a imunização tem um papel importante. Manter as vacinas em dia ajuda a prevenir doenças e complicações que podem ser mais graves em pessoas idosas.
15: Envelhecer com saúde também passa pela vacinação. Manter a caderneta em dia é uma das formas mais simples e eficazes de prevenir doenças graves, reduzir internações e garantir mais qualidade de vida. No Sistema Único de Saúde, pessoas com 60 anos ou mais têm acesso gratuito às vacinas previstas no Calendário Nacional de Vacinação. Em Brasília, a aposentada dona Gilmara Teixeira tem a caderneta de vacinação completa. Aos 70 anos, ela não esconde a preocupação de ficar livre das doenças.
16: A vacina em dia a gente livra da doença. Não quero ficar doente. Eu estou com 70 anos e eu quero ter uma vida saudável.
15: O exemplo da dona Gilmara é a recomendação para todos os idosos. Entre as principais vacinas estão a da gripe, aplicada todos os anos, o reforço contra a Covid-19 a cada 6 meses, além das vacinas contra hepatite B, tétano e difteria. Dependendo da situação de saúde do histórico vacinal, também podem ser indicadas vacinas como a da febre amarela e a pneumocócica, que protege contra formas graves de pneumonia e meningite. A diretora substituta do Programa Nacional de Imunizações do Ministério da Saúde, Ana Catarina de Melo Araújo, explica a importância da vacinação para os idosos.
17: A criança e o idoso, ele é mais vulnerável. Então, às vezes, uma doença que na fase adulta ela não teria uma complicação tão importante, mas na fase do idoso ela pode complicar e até levar ao óbito ou deixar alguma sequela.
15: Com o avanço da idade, o organismo fica mais vulnerável às infecções. Por isso, manter a vacinação atualizada ajuda a evitar complicações, internações e até mortes provocadas por doenças que podem ser prevenidas. Para a dona Gilmara, do começo da reportagem, a vacina é proteção e vida longa.
16: Vacina salva vidas e muitas vidas. Vamos confiar. A ciência está aí para poder estudar e ensinar para a gente que a vacina é fundamental na nossa vida.
15: A recomendação é não esperar uma doença aparecer para procurar proteção. Atualizar a caderneta é simples. Basta procurar a unidade básica de saúde mais próxima, levando um documento de identificação e o cartão de vacinação. Mesmo quem perdeu a caderneta deve buscar a unidade para que os profissionais avaliem o histórico e indiquem quais vacinas ainda precisam ser aplicadas. Reportagem Pablo Mundim.
2: E idosos podem contribuir também para salvar vidas.
1: Novas regras autorizam que pessoas com 70 anos ou mais sejam doadoras de sangue.
2: O regulamento também reduziu o tempo de espera para que pessoas temporariamente impedidas possam voltar a doar.
1: A coordenadora geral de sangue e hemoderivados do Ministério da Saúde, Luciana Carlos, explicou para a gente essas mudanças. Acompanhe a entrevista. Coordenadora geral de sangue e hemoderivados do Ministério da Saúde, Luciana Carlos. É um prazer ter a senhora com a gente aqui na Voz do Brasil. Vamos falar então sobre essas mudanças nessa parte de doação de sangue que foram anunciadas recentemente. A doação de sangue passou a ter então novas regras para coleta, armazenamento, isso, transporte, não é isso? Entre essas mudanças está o prazo, por exemplo, para quem fez tatuagem, piercing, endoscopia. Explica pra gente então quais essas mudanças.
18: Bom, eu queria agradecer inicialmente, né, a oportunidade de estar conversando com o Brasil inteiro sobre isso. E, na verdade, essa atualização do regulamento técnico da hemoterapia no Brasil é uma coisa que a gente esperava há muito tempo. Está sendo muito bem recebido e saudado por toda a hemoterapia brasileira, porque a gente tinha algumas regras que datavam de 2014. Então, eram regras e normas que já estavam um pouco defasadas e distantes da necessidade de segurança dos serviços. Então, agora a gente tem realmente uma atualização desse regulamento técnico e isso faz com que a gente tenha mais segurança para doadores e pacientes, porque a gente, vamos dizer assim, a gente melhorou, né, a segurança desses regulamentos ou desses critérios que são aplicados, né, para que as pessoas possam ou não fazer a doação de sangue com segurança.
2: E por que foram feitas essas atualizações, então?
18: Existem várias tecnologias que surgiram, algumas situações epidemiológicas que mudaram, alguns critérios técnicos que antes a gente não tinha evidência da segurança e hoje a gente tem. Então, assim, são atualizações técnicas e científicas mesmo que surgem ao longo do tempo e que a gente vai precisando fazer a adequação. Infelizmente, teve um tempo muito longo e agora a gente conseguiu trazer essa adequação, que não está restrita apenas à doação de sangue ou aos critérios de doação. A gente também tem outras alterações de incorporação de tecnologias, uso, por exemplo, de ferramentas informatizadas dentro do serviço para atendimento ao doador. Então, várias oportunidades de atualização que foram feitas, né? E sempre voltadas para a segurança dos doadores, porque o que a gente precisa é que os doadores, as pessoas que podem doar, elas realmente façam a doação com segurança e tranquilidade e continuem saudáveis e até voltem a doar, né, como doadores regulares, e para a segurança também dos pacientes que vão receber esse sangue ou esses componentes que são produzidos a partir do sangue doado.
1: Agora, só para a gente deixar mais claro, né, eu cheguei a mencionar aí os prazos para quem fez tatuagem, piercing. A senhora pode dizer para a gente, então, quais são as principais mudanças, principalmente as que mais impactam os doadores?
18: Uma das coisas que mudou e que a gente fica muito tranquilo e feliz com essa mudança é o tempo máximo de doação. Então, a idade máxima para fazer a doação. A gente tem vários doadores regulares que chegavam aos 70 anos e que não podiam mais doar por causa do corte que a gente tinha no regulamento anterior. Agora, essas pessoas, se saudáveis, avaliadas pelo médico do serviço, elas podem continuar fazendo a doação. A tatuagem, a gente tinha um tempo de inaptidão longo. Agora, a tatuagem feita em serviços regulamentados e fiscalizados pela Anvisa, o tempo é de 7 dias. E aquelas tatuagens que são feitas sem a gente saber como, o tempo é de 4 meses. Então, as endoscopias, que eram 6 meses, passaram a 4 meses. Então, assim, são muitas alterações que a gente incorporou ao texto, mas sempre garantindo que essa incorporação ou essa alteração não vai significar mais risco, nem para os doadores, nem para os pacientes. Então, a gente passa a ter pessoas que antes eram inaptas, agora podendo fazer a doação e ampliando, né, também o número de potenciais doadores no país. Então, a gente espera que isso tenha uma repercussão muito boa. Principalmente essa questão da tatuagem, porque a gente tem hoje a população mais jovem usa muito essa está todo mundo se tatuando e lindos e maravilhosos, mas a gente então a gente perdia muito doador com isso, né? E agora não, agora a gente vai poder realmente, a partir até da melhoria dos serviços que fazem a tatuagem, né? A gente tem agora agulhas descartáveis, as tintas que são também alicotadas, então a gente tem segurança, e a partir dessa segurança na forma como a tatuagem é feita, a gente vai poder flexibilizar isso. Então, isso traz muitos doadores para os serviços.
2: Falando sobre a doação de sangue em si, por que a doação regular é tão importante para manter os estoques no país, e em que situações os estoques costumam ficar mais baixos ao longo do ano?
18: O doador regular, ele é importante porque ele é uma pessoa que já entendeu o processo como um todo, então ele já sabe o que é que acontece, ele já se compromete com a segurança do processo, está sensibilizado para ter as respostas corretas às perguntas que são feitas na triagem, ele já foi testado anteriormente, então a gente já tem várias informações desse doador, e ele é uma pessoa que já está comprometido com o sistema. Então, os homens podem doar até 4 vezes por ano, as mulheres 3 vezes por ano, e esse doador que volta, né, ele tanto é mais seguro, como ele já é uma forma da gente ter um número regular, né, de doações.
1: Muito bem, nós conversamos com Luciana Carlos, coordenadora geral de sangue e hemoderivados do Ministério da Saúde. Coordenadora, muito obrigada pela sua entrevista aqui à Voz do Brasil.
18: Nós que agradecemos. Obrigada.
2: A disputa mundial por minerais críticos usados na fabricação de baterias de celulares e carros elétricos já é uma realidade.
1: Mas a ciência brasileira está de olho em uma alternativa sustentável, a partir de uma matéria-prima que tem a cara do Nordeste do país, o coco.
2: Pesquisadores da Universidade Federal de Sergipe estão transformando os resíduos do fruto em uma peça-chave para uma nova geração de baterias.
1: Os detalhes dessa inovação você acompanha agora no quadro Ciência na Prática.
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20: Sergipe é um dos maiores produtores de coco do país. E depois de consumido, o fruto pode virar lixo. Mas essa realidade vem mudando graças a uma pesquisa realizada no estado. A casca e o pó residual do coco têm se tornado um material de alto valor tecnológico, conhecido como biocarvão.
21: Meu nome é Yara de Fátima Jimenez e eu sou do Departamento de Química da Universidade Federal de Sergipe. A produção e consumo de coco é muito importante aqui no estado, né? Então gera um grande volume de resíduos. E um dos produtos que podem ser obtidos são os materiais carbonáceos, ou conhecidos popularmente como os biocarvões. Que tipos de bioprodutos nós podemos obter? Em filtros, como absorventes, também como suportes para catalisadores. E uma das aplicações, né, que nos chamou a atenção são as aplicações em energia.
20: Atualmente, as baterias dependem do lítio, um mineral caro e que pode se tornar escasso no futuro. A solução encontrada pelos pesquisadores foi substituir o lítio pelo sódio, usando o biocarvão de coco para fazer a bateria funcionar.
21: O íon lítio, ele sofre oscilações de preço e disponibilidade no mercado mundial. E nesse contexto, o estado de Sergipe, ele tem reservas de potássio e de sódio. As baterias de íon sódio são biocarvões preparados a partir de biomassa a temperaturas altas.
20: A pesquisa ainda está sendo desenvolvida em laboratório, mas promete colocar o Brasil em um mercado promissor, criando uma alternativa viável e sustentável para o futuro da energia global.
21: China, ela está privilegiando muito os tipos de pesquisas no desenvolvimento de baterias de íon sódio. Em escala ainda de laboratório, a gente conseguiria, entre 4 a 5 anos, ter uma linha de desenvolvimento até a otimização desse carbono.
20: Acompanhe a pesquisa na página da Universidade Federal de Sergipe. E esse foi o Ciência na Prática, com produção de Warby Calil e edição de Edinaldo Júnior. E nosso encontro com o Saber Científico volta na próxima semana. Até lá!
2: Instrumentos musicais, microfones e máquinas de costura agora podem ser importados sem o pagamento de imposto.
1: A importação desses produtos estava sujeita à alíquota de 18%.
2: No caso das máquinas de costura, a medida que já valia de forma provisória e com restrições de cotas, agora é definitiva.
1: A redução tarifária consta em resolução da Câmara de Comércio Exterior, que incorporou decisões do Mercosul.
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1: E agora com as notícias do Poder Judiciário e do Congresso Nacional. Boa noite.
2: Boa noite para você e até amanhã.
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22: STF envia conciliação do caso sobre a aplicação do Estatuto da Pessoa Idosa a contratos de planos de saúde.
23: Justiça do Trabalho vai fazer um mutirão de conciliação em processos que envolvem pessoas a partir dos 60 anos.
22: Tribunal Superior Eleitoral define relatores para recursos relacionados à apuração das eleições 2026.
23: Boa noite, eu sou Marcela Luiza.
22: E eu sou Walter Lima.
23: Em nota publicada nesta quinta-feira, a presidência do Supremo Tribunal Federal firmou o compromisso com a democracia e a liberdade de escolha de brasileiros e brasileiras em ambiente de paz.
22: O voto é a expressão máxima da cidadania, segundo o presidente do STF, ministro Edson Fachin, e a garantia de que a vontade popular define o futuro do Brasil. Na nota, o ministro ressaltou que isso só é possível graças ao empenho incansável da Justiça Eleitoral brasileira.
23: TSE define relatores para recursos relacionados à apuração das eleições 2026.
22: Os ministros ficarão responsáveis pela análise de processos relativos aos cargos de presidente e vice-presidente da República. Fábio Ruas.
24: O ministro Sebastião Reis Júnior vai ser o relator da apuração dos resultados eleitorais do Amazonas, Alagoas, São Paulo e Tocantins. A ministra Estela Aranha ficou com Minas Gerais, Mato Grosso, Espírito Santo e Mato Grosso do Sul. Já o ministro Floriano de Azevedo Marques será o responsável pelo Ceará, Sergipe, Maranhão e Goiás. Os processos de apuração dos votos dos estados do Rio de Janeiro, Paraná, Pará e Piauí ficarão sob a relatoria do ministro André Mendonça. O ministro Ricardo Vilas Boas Cueva vai atuar nos processos da Bahia, Pernambuco, Paraíba e Santa Catarina. E o ministro Dias Toffoli ficou com o Distrito Federal, Rio Grande do Sul, Rio Grande do Norte, Acre, Amapá, Roraima e Rondônia. A distribuição garante a organização e a celeridade dos trabalhos da Justiça Eleitoral durante a totalização dos votos.
23: O Supremo suspendeu o julgamento sobre a aplicação do Estatuto da Pessoa Idosa a contratos de planos de saúde firmados antes de 2004.
22: A discussão envolve reajustes das mensalidades em razão da idade.
23: O estatuto proíbe a cobrança de valores diferenciados em razão da idade. Com a lei entrou em vigor em 2004, o Supremo discute se essa proteção também se aplica aos contratos firmados antes dessa data, inclusive nos casos em que o beneficiário completou 60 anos após a entrada em vigor do Estatuto.
22: A questão é discutida em dois processos diferentes, que começaram a ser julgados por composições distintas da Corte. Na sessão de hoje, o ministro Dias Toffoli propôs o envio do caso ao Núcleo de Solução Consensual de Conflitos do Supremo para tentativa de conciliação. A sugestão foi acolhida pelo plenário.
23: Hoje, 1º de outubro, é o Dia Nacional e Internacional da Pessoa Idosa.
22: De olho na data, a Justiça do Trabalho vai fazer um mutirão de conciliação em processos que envolvem pessoas a partir dos 60 anos. Rocine Gomes.
3: É isso mesmo, a ação em todo o país será de 5 a 9 de outubro. Chamada Em Pauta a Melhor Idade, a iniciativa vai dar preferência aos processos de pessoas idosas. Para participar e adiantar a sua vida, basta procurar seu advogado, ir ao Tribunal Regional do Trabalho e pedir que o processo seja priorizado. É o seu processo em cima da pilha.
23: O STJ recebeu o primeiro recurso especial da história, autuado de acordo com os novos critérios da sistemática da relevância da questão federal.
22: O chamado filtro de relevância entrou em vigor em 3 de setembro. Fátima Uchoa.
4: Nesse novo sistema, só serão julgados pelo STJ casos com relevância econômica, política, social ou jurídica que ultrapassem os interesses das partes, além dos que já têm relevância presumida, como previsto na lei que regulamenta o filtro. O primeiro recurso com relatoria do ministro Herman Benjamin, da primeira turma, teve origem em execução fiscal ajuizada pelo Conselho Regional de Engenharia e Agronomia do Paraná para cobrar dívida decorrente de infração à lei que rege a categoria. Vale destacar que o STJ começou e deve concluir até 7 de outubro as primeiras sessões virtuais para analisar propostas de submissão de recursos especiais ao filtro da relevância.
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23: Uma boa noite.
22: E até amanhã.
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1: Eu sou Humberto Pinheiro e estes são os destaques de hoje do Jornal do Senado, que começa agora. Senado debate projetos para ampliar a inclusão e qualidade de vida dos idosos. CCJ analisa a criação da Universidade do Vale do Juruá, no Acre. Nova lei do seguro rural amplia a proteção de produtores contra grandes perdas. Boa noite. 1º de outubro é o Dia Nacional do Idoso, data dedicada à reflexão sobre os direitos e as condições de vida dos brasileiros com 60 anos ou mais. O Senado analisa projetos para ampliar a inclusão digital e incentivar a participação das pessoas idosas em atividades turísticas. Repórter Rodrigo Rezende.
2: Uma lei sancionada em 2006 determinou que 1º de outubro é o Dia Nacional do Idoso. Em 2003, 3 anos antes, o país ganhou seu primeiro conjunto de leis específicas para essa parcela da população, o Estatuto do Idoso, hoje denominado Estatuto da Pessoa Idosa, como destaca o senador Paulo Paim, do PT do Rio Grande do Sul.
3: O Estatuto garantiu algo fundamental, reconheceu a pessoa idosa como sujeito de direitos, com prioridade nas políticas públicas, proteção à saúde, à moradia, à previdência, ao trabalho, à assistência social e, acima de tudo, à dignidade.
2: O Senado debate diversos projetos para melhorar a vida dos idosos brasileiros. Um deles, apresentado pela senadora Damaris Alves, do Republicanos do Distrito Federal, quer promover a acessibilidade, inclusão e segurança da pessoa idosa nos ambientes digitais. Já o senador astronauta Marcos Pontes, do PL de São Paulo, é relator na Comissão de Direitos Humanos de uma proposta que incentiva a participação dos idosos em atividades turísticas.
1: A Comissão de Constituição e Justiça analisa o projeto de lei que autoriza o Poder Executivo a criar a Universidade Federal do Vale do Juruá, UFVJ, com sede em Cruzeiro do Sul, no Acre. A proposta tem o objetivo de interiorizar a oferta de ensino superior público na Amazônia Ocidental e impulsionar o desenvolvimento científico e socioambiental da região. A reportagem é de Bruno Lourenço.
4: A proposta prevê a criação de uma fundação pública federal, sediada em Cruzeiro do Sul, no oeste do Acre, com atuação em outras localidades do Vale do Juruá. O senador Hamilton Mourão, do Republicanos do Rio Grande do Sul, defendeu a importância de expandir o ensino superior público para além das capitais.
5: A interiorização do ensino superior público, especialmente em territórios com as peculiaridades socioambientais e os desafios logísticos do Vale do Juruá, é medida de inegável e urgente interesse público.
4: A Universidade Federal do Vale do Juruá deverá ter como foco suas vocações regionais e priorizar áreas como bioeconomia, agricultura familiar, biotecnologia, saúde e conservação ambiental.
1: O Brasil e os Estados Unidos anunciaram a criação de um grupo de trabalho para negociar o tarifaço. O objetivo é avaliar possíveis soluções e avançar nas negociações sobre um eventual acordo. No Congresso, aguarda análise uma MP que destina crédito subsidiado a exportadores e setores estratégicos. Repórter Pedro Pincer.
6: O governo norte-americano deve apresentar nas próximas semanas uma proposta para definir os assuntos das negociações. As conversas ocorrem enquanto os Estados Unidos mantêm sobretaxas sobre parte das exportações brasileiras. Em julho, foi anunciada uma tarifa adicional de 25% sobre determinados produtos brasileiros. No Congresso brasileiro, aguarda a instalação a comissão mista que vai analisar a medida provisória que prevê R$18,5 bilhões em crédito subsidiado para exportadores e setores estratégicos. O presidente do Senado, Davi Alcolumbre, afirmou que o Legislativo está unido na defesa dos interesses nacionais.
7: Nós vamos defender a soberania nacional, vamos defender os empregos dos brasileiros, defender os empresários brasileiros que geram a riqueza para o Brasil e tenho convicção também que esse processo tem que ser liderado pelo Poder Executivo. Buscar estreitar os laços e fazer as coisas acontecerem defendendo os brasileiros. O Parlamento está integralmente à disposição da defesa dos interesses do Brasil.
6: A partir de um documento que será enviado pelos Estados Unidos, o grupo de trabalho vai buscar um entendimento entre os dois países.
1: Música.
8: O Executivo sancionou uma lei aprovada no Senado que muda as regras do seguro rural para proteger produtores e seguradoras em caso de grandes perdas no campo. Repórter Patrícia Oliveira.
9: O dinheiro que o governo federal destina para ajudar o produtor a pagar o seguro rural não poderá ser bloqueado ou congelado durante a execução do orçamento. A nova lei também tira do papel o chamado Fundo Catástrofe, criado em 2010 para auxiliar as seguradoras a cobrirem prejuízos extraordinários na produção rural, como os causados pelas mudanças climáticas. A proposta que deu origem à lei é da senadora Tereza Cristina, do Progressistas de Mato Grosso do Sul.
10: O seguro rural, ele representa um instrumento essencial de gestão de risco, pois protege o produtor rural contra perdas decorrentes de eventos aleatórios e não controláveis.
9: A lei prevê ainda que os produtores que têm seguro terão prioridade nas linhas de crédito para prorrogar ou renegociar dívidas.
8: O plenário pode votar em breve um projeto que estabelece condições de trabalho específicas para mulheres com câncer de mama, incluindo aquelas em tratamento ou em período de remissão. A proposta autoriza a adoção de medidas para flexibilizar as condições de trabalho, como teletrabalho, redução da jornada, horários flexíveis e apoio psicossocial sem redução salarial. Além disso, institui o selo rosa para reconhecer empresas que adotarem práticas inclusivas e não discriminatórias. Durante a leitura do relatório na Comissão de Assuntos Sociais, o senador Flávio Arnes, do PSB do Paraná, ressaltou que o trabalho pode contribuir efetivamente para a saúde mental de quem enfrenta o câncer de mama.
11: É comprovado que se manter ocupado e produtivo representa um grande apoio psíquico aos pacientes de câncer ao obstar ou ao menos dificultar o advento de depressão que muitas vezes os acomete.
8: A Comissão de Constituição e Justiça do Senado pode votar o projeto de lei do senador Chico Rodrigues, do PSB de Roraima, que muda a contagem de prazos para manifestação da Fazenda Pública, do Ministério Público e da Defensoria Pública em processos de inventário. Pela proposta, os prazos passam a ser contados em dias corridos, incluindo sábados, domingos e feriados. Atualmente, a contagem é feita apenas em dias úteis. O relatório do senador Jorge Cajuru, do PSB de Goiás, recomenda a aprovação do projeto.
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8: Na hora de votar, além do celular, o eleitor precisa deixar outros equipamentos eletrônicos fora da cabine, como relógio inteligente e óculos com câmera. A proibição vale até para aparelhos desligados e foi reforçada pela Justiça Eleitoral para garantir o sigilo do voto. Repórter Marcela Cunha.
15: Não é só o celular que deve ficar fora da cabine de votação. Com o avanço de dispositivos cada vez menores e mais conectados, a Justiça Eleitoral detalhou as regras para impedir que novas tecnologias comprometam o sigilo do voto. A proibição também vale para máquinas fotográficas, filmadoras, relógios e pulseiras inteligentes, óculos conectados, fones de ouvido, câmeras corporais e microcâmeras. A medida busca evitar que equipamentos capazes de registrar ou transmitir informações sejam usados para revelar a escolha do eleitor. Também ajuda a combater a compra ou a coação de votos ao impedir a produção de uma prova da opção registrada na urna, como lembrou a senadora Damares Alves, do Republicanos do Distrito Federal.
16: A legislação é muito clara, o voto ele é secreto.
15: Quem se recusar a entregar o equipamento aos mesários não poderá votar até cumprir a orientação. O caso será registrado em ata e, se necessário, a força policial poderá ser acionada. Já equipamentos de acessibilidade e tecnologias assistivas continuam permitidos.
8: Com trabalhos técnicos de Eliseu Caires, o Jornal do Senado fica por aqui. Acompanhe agora as notícias da Câmara dos Deputados. Boa noite e até amanhã.
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18: Mulher que delatar violação de medida protetiva poderá ter escolta policial.
19: Deputados esclarecem a atuação do Ministério Público em pedido de pensão.
20: Escolas devem informar suspeita de trabalho infantil ao Conselho Tutelar.
21: Avança projeto que aumenta a punição para corridas ilegais em vias públicas.
22: Boa noite. A Comissão de Viação e Transportes aprovou penas mais rígidas para quem participar de corridas ilegais em vias públicas. A repórter Kate Nayane traz mais detalhes sobre o texto que agora será analisado pela Comissão de Constituição e Justiça.
23: O projeto de lei que aumenta as punições para os chamados rachas foi aprovado pela Comissão de Viação e Transportes da Câmara dos Deputados. Pela proposta, a multa pela prática de corridas ilegais em vias públicas passa de 2.934 para 4.402, além da suspensão do direito de dirigir e apreensão do veículo. O aumento do valor da multa também se aplica para quem promover ou participar de eventos que envolvam manobras perigosas, corridas ou disputas em vias públicas sem a permissão da autoridade de trânsito. O texto aprovado também agrava as penas. Caso a infração ocorra próximo de escolas, hospitais, locais de embarque e desembarque de passageiros, ruas estreitas ou onde exista grande concentração de pessoas, as penas passam de 3 a 6 anos para reclusão de 4 a 8 anos em caso de lesão corporal grave e de 6 a 12 anos em caso de morte. O relator da proposta, deputado Hugo Leal, do PSD do Rio de Janeiro, defende que infrações como estas não devem ser tratadas como acidentes.
24: Inclusive, no caso de lesão corporal ou morte, há essa responsabilidade por homicídio. Homicídio, essa é nossa principal mudança, principal alteração, é que quando uma prática ilegal dessa natureza, o resultado dela é o homicídio, nós temos que tratar esse indivíduo como um homicida, não como um acidente de trânsito.
23: Em seguida, o projeto de lei que aumenta as punições para quem pratica corridas ilegais em vias públicas será analisado pela Comissão de Constituição e Justiça. Da Rádio Câmara de Brasília, Kate Nayane.
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26: Economia.
27: Afonso Mota, do PDT do Rio Grande do Sul, destaca a importância da lei que reduz as alíquotas do PIS/PASEP e da COFINS para a indústria química e petroquímica. O deputado ressalta que o setor recolhe aproximadamente 40 bilhões de reais por ano em impostos.
28: Afonso Mota avalia que a redução dos tributos tem fortalecido uma atividade estratégica para a economia brasileira diante da concorrência internacional. O parlamentar reitera que a medida cria condições para que o setor continue contribuindo para o desenvolvimento do país.
29: Marcos Aurélio Sampaio, do MDB do Piauí, defende projeto que acaba com a cobrança pelo uso da rede de distribuição de energia elétrica para microgeradores de energia solar. O texto garante isenção permanente aos consumidores que injetam energia excedente na rede.
30: A proposta estende a isenção a todos os usuários de fontes renováveis, independentemente da data de adesão. No entendimento de Marcos Aurélio Sampaio, a medida garante segurança jurídica e incentiva a democratização da energia limpa.
31: Agricultura.
29: O projeto de Renilson Nicodemos, do MDB do Pará, estabelece um período de paralisação temporária na colheita do açaí e cria um seguro para os extrativistas do fruto. A ideia é pagar aos trabalhadores um salário mínimo por até 4 meses no ano para permitir a regeneração natural das palmeiras.
30: Na visão de Renilson Nicodemos, a medida garante a sustentabilidade ambiental e assegura renda às famílias extrativistas no período de entre-safra. A proposta prevê ainda ações para diminuir os acidentes de trabalho na subida dos açaizeiros e modernizar as técnicas de manejo.
31: Relações Exteriores.
29: Felipe Martins, do PL Tocantinense, apoia a criação da Frente Parlamentar Mista pela Integração Continental e Desenvolvimento Sul-Americano. O objetivo do colegiado é elaborar iniciativas de conexão produtiva, digital e institucional entre os países do continente.
30: De acordo com Felipe Martins, o grupo vai articular com governos estaduais, municipais e a sociedade civil para ampliar o protagonismo do Brasil na América do Sul, promovendo o intercâmbio tecnológico e o crescimento socioeconômico.
26: Segurança Pública.
29: A Comissão de Segurança Pública aprovou uma escolta policial para mulheres vítimas de descumprimento de medida protetiva. O repórter Luiz Cláudio Canuto explica a questão.
0: A Comissão de Segurança Pública e Combate ao Crime Organizado aprovou o projeto que prevê escolta policial para mulheres que denunciarem descumprimento de medida protetiva. Pela proposta, a escolta deveria ser concedida quando houvesse risco à integridade física. A proposta muda a Lei Maria da Penha e também a lei que disciplina a proteção de vítimas e testemunhas ameaçadas. O colegiado aprovou a versão da relatora, deputada delegada Ione, do Avante de Minas Gerais. Segundo ela, o objetivo é fortalecer a proteção das vítimas no momento em que procuram as autoridades para comunicar que o agressor desrespeitou a decisão judicial. O texto aprovado amplia o alcance da proposta original e incorpora a proteção da escolta a um conjunto mais amplo de medidas protetivas na Lei Maria da Penha. A proposta original da deputada Rogéria Santos, do Republicanos da Bahia, previa a obrigatoriedade de escolta policial para a mulher que comparecesse à delegacia para denunciar o descumprimento de medida protetiva de urgência. Pelo texto aprovado, a adoção de escolta policial deixa de ser uma medida automática e passa a depender de avaliação técnica do risco enfrentado pela vítima. Entre os critérios poderiam ser considerados o histórico de violência praticada pelo agressor, a gravidade das ameaças e a possibilidade de novas agressões. Segundo o Conselho Nacional de Justiça, a cada 45 segundos, uma mulher recebe a proteção judicial. O projeto tramita em caráter conclusivo e aguarda indicação de relator na Comissão de Defesa dos Direitos da Mulher. Em seguida, passará pela Comissão de Constituição e Justiça. Da Rádio Câmara de Brasília, Luiz Cláudio Canuto.
30: Franciane Baier, do Republicanos do Rio Grande do Sul, apoia projeto que destina 30% da arrecadação de apostas de cota fixa ao Fundo Nacional de Segurança Pública. A proposta também reserva, no mínimo, 30% do fundo para o combate à violência contra a mulher.
29: Franciane Baier informa que os recursos vão financiar ações como monitoramento eletrônico de agressores, patrulhas especializadas e casas de acolhimento. Para a deputada, a medida garante orçamento contínuo para interromper os ciclos de agressão às mulheres.
30: Projeto de lei quer proibir a nomeação ou contratação de pessoas condenadas por crimes sexuais contra crianças e adolescentes para cargos ou funções públicas. De autoria de Júnior Lourenço, do MDB do Maranhão, a medida valeria para órgãos públicos, empresas estatais e contratos de prestação de serviços.
29: A proposta determina ainda que a proibição só será aplicada após condenações definitivas. De acordo com Júnior Lourenço, a iniciativa reforça a proteção de crianças e adolescentes e a integridade da administração pública.
30: Misael Varela, do PSD de Minas Gerais, apoia a proposta de emenda à Constituição que reduz a maioridade penal de 18 para 16 anos. A mudança visa punir, com mais rigor, menores envolvidos em crimes hediondos e em casos de violência extrema contra pessoas e animais.
29: Misael Varela pondera que a responsabilização penal vai depender de laudo técnico que comprove a capacidade do jovem de entender a gravidade do ato. Para o deputado, a proposta evita a impunidade em casos de extrema violência.
30: Exigir vídeo monitoramento e punir a omissão de casos de agressão contra crianças e adolescentes em creches e escolas é a proposta de delegado Bruno Lima, do Podemos de São Paulo. O texto ainda impõe pena para os dirigentes que deixarem de notificar casos suspeitos.
29: Delegado Bruno Lima argumenta que crianças pequenas muitas vezes não conseguem relatar abusos, o que exige provas objetivas. O parlamentar pondera que as câmeras devem ficar restritas às áreas comuns comuns, prevendo penas mais duras para maus tratos em creches.
30: André Fernandes, do PL do Ceará, apresentou o projeto que determina a queima completa como único método para destruir entorpecentes apreendidos e plantações ilícitas. Pela proposta, a destruição deve ser gravada em vídeo com registro de geolocalização.
29: Na avaliação de André Fernandes, métodos atuais como enterramento não garantem a destruição total dos materiais apreendidos. Para o deputado, a incineração evita que drogas e lavouras voltem ao mercado ilegal por falhas no descarte policial.
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1: A central orienta sobre leis.

0: uma regra autorizando o Ministério Público a pedir judicialmente pensão alimentícia em favor de crianças e adolescentes. Pela proposta, isso poderá ocorrer mesmo que os pais continuem exercendo seus direitos e deveres legais em relação ao filho, que a criança ou adolescente não esteja em situação de risco e que exista defensoria pública na comarca. O objetivo é transformar em texto legal um entendimento que já é adotado pelo Superior Tribunal de Justiça. A relatora na CCJ, a deputada Maria Arraes, do PSB de Pernambuco, destacou que a proposta não traz uma inovação substancial, mas confere maior precisão ao texto legal ao incorporar orientação jurisprudencial já consolidada, promovendo segurança jurídica, uniformidade interpretativa e previsibilidade na atuação dos órgãos responsáveis pela tutela dos direitos infanto-juvenis. De acordo com o Estatuto da Criança e do Adolescente, o Ministério Público pode promover ações de alimentos em favor de crianças e adolescentes, mas a lei não explicita que essa atuação independe da situação familiar da criança ou adolescente, da existência de situação de risco ou da disponibilidade da Defensoria Pública. A autora do projeto, deputada Laura Carneiro, do PSD do Rio de Janeiro, explicou que parte da doutrina tem uma visão distorcida sobre o tema e seu objetivo foi deixar a regra bem clara.
1: O Ministério Público precisa poder pedir alimentos quando eles são de interesse do menor, quando as crianças estão em vulnerabilidade, quando as crianças precisam dessa ajuda do Estado. Na prática, o que a gente faz é colocar agilidade numa rede de proteção que é muito importante para as crianças. Porque a gente sabe que a justiça tem o seu próprio tempo, ela demora, mas a fome, essa não tem tempo.
0: A proposta, que inclui no Estatuto da Criança e do Adolescente uma regra autorizando o Ministério Público a pedir judicialmente pensão alimentícia em favor de crianças e adolescentes, pode seguir agora para a análise do Senado, a menos que haja recurso para votação antes pelo plenário da Câmara. Da Rádio Câmara, de Brasília, Paula Bittar.
2: Ciência e tecnologia.
3: Aliel Machado, do PV do Paraná, defende a regulação e o combate ao abuso de poder de grandes empresas de tecnologia. Ele explica que a ideia é permitir que o governo federal imponha regras de transparência e evite privilégios para produtos das próprias plataformas.
4: Aliel Machado argumenta que o mercado digital exige uma área especial dentro do Conselho Administrativo de Defesa Econômica para proteger o direito do consumidor. Ele ressalta que as regras devem focar apenas nas chamadas Big Techs, garantindo mais espaço para pequenos concorrentes.
3: Doutor Ismael Alexandrino, do PSD de Goiás, quer estabelecer diretrizes mais rigorosas para a classificação indicativa de desenhos e animações digitais. A proposta obriga emissoras e serviços de streaming a barrar produções com cenas de violência, humilhação ou duplo sentido.
4: Doutor Ismael Alexandrino lembra que o uso indiscriminado de telas por bebês e crianças pequenas traz prejuízos ao desenvolvimento cognitivo e emocional. Ele defende que as plataformas de vídeo auditem seus catálogos sob pena de multas milionárias e suspensão da empresa.
3: Pastor Eurico, do PSDB de Pernambuco, cobra do governo explicações sobre denúncias de interferência na eleição do Conselho Regional dos Técnicos Industriais da Terceira Região. Ele quer saber se o Ministério da Ciência, Tecnologia e Inovação apoiou uma das chapas concorrentes em Pernambuco e na Paraíba.
4: Pastor Eurico pede detalhes sobre agendas, manifestações públicas e uso de recursos do Ministério em favor de candidatos. Segundo o parlamentar, denúncias apontam quebra dos princípios da impessoalidade, neutralidade, além de possível abuso de poder político.
2: Direitos humanos.
3: A comissão aprova projeto que obriga as escolas a comunicarem suspeitas de trabalho infantil ao Conselho Tutelar. A reportagem é de Agui Pontes.
5: A Câmara dos Deputados debate fazer com que as escolas sejam obrigadas a comunicar ao Conselho Tutelar suspeitas de trabalho infantil. A proposta, apresentada pelo deputado Amon Mandel, do Republicanos do Amazonas, insere a mudança no Estatuto da Criança e do Adolescente. Segundo a proposta, já aprovada pela Comissão de Educação, a suspeita ou comprovação da prática de trabalho infantil precisa ser apontada pela instituição de ensino, especialmente se envolver uma criança de até 12 anos. A Constituição já prevê o contato da escola com o Conselho Tutelar, em caso de maus-tratos ou

0: faltas excessivas e injustificadas à escola. Segundo a relatora na comissão, deputada Franciane Baier, do Republicanos do Rio Grande do Sul, a escola é estratégica para dar esse primeiro alerta.
1: A escola é muitas vezes o primeiro lugar onde os sinais de exploração aparecem. E ao tornar essa obrigação expressa na lei, damos mais agilidade para que o conselho tutelar seja acionado e as medidas de proteção sejam tomadas o quanto antes.
0: A Constituição proíbe o trabalho para menores de 16 anos, salvo na condição de aprendiz, que o jovem pode desempenhar a partir dos 14 anos. Segundo um estudo recente do Fórum Nacional de Prevenção e Erradicação do Trabalho Infantil, 1 milhão e 650 mil crianças e adolescentes estão tendo sua força de trabalho explorada no Brasil. A proposta que prevê a denúncia do trabalho infantil pelas escolas ao Conselho Tutelar será analisada pela Comissão de Previdência, Assistência Social, Infância, Adolescência e Família. Da Rádio Câmara de Brasília, Agui Pontes.
2: Márcio Alvino, do PL de São Paulo, enaltece o trabalho da APAE, Associação de Pais e Amigos dos Excepcionais, na inclusão e na defesa dos direitos das pessoas com deficiência. Ele ressalta a atuação de profissionais, voluntários e famílias no apoio a milhões de brasileiros.
3: Márcio Alvino defende o fortalecimento das APAEs por meio de mais recursos e de políticas públicas voltadas às pessoas com deficiência. Vice-presidente da Frente Parlamentar em Defesa das APAEs, o deputado reafirma o compromisso de apoiar as instituições presentes em todo o país.
4: Educação.
2: O projeto de Geraldo Mendes, do União do Paraná, prevê o abono de até 3 dias de faltas escolares por mês para alunas com deficiência durante o período menstrual. A medida dispensa atestado médico, bastando a notificação da família à instituição de ensino.
3: Geraldo Mendes argumenta que dores intensas tornam a frequência escolar dolorosa para muitas adolescentes com deficiência. Para ele, a dispensa de laudo mensal evita filas desnecessárias nos postos de saúde e assegura o direito à educação sem reprovação por falta.
2: Fomentar o hábito da leitura e ampliar o financiamento de bibliotecas públicas é o objetivo de projeto de Amaro Neto, do PP do Espírito Santo. O texto permite que empresas e pessoas físicas usem deduções no imposto de renda para apoiar a compra de livros, feiras literárias e acervos digitais.
3: Amaro Neto argumenta que o país ainda enfrenta gargalos no acesso à literatura e na preservação de espaços culturais. Ele diz ainda que a proposta estimula a cooperação entre a iniciativa privada e o governo para modernizar estruturas de bibliotecas públicas do país.
2: Termina agora o Jornal Câmara dos Deputados, produzido pela Rádio Câmara com trabalhos técnicos de Wellington Teles e apresentação de Luciana Vieira e Val Monteiro. Boa noite.
3: A Voz do Brasil volta amanhã. Uma boa noite para você.
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